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0: podem ignorar as denúncias e pede que o ministro se explique em até 48 horas. Para a deputada, os fatos divulgados colocam em dúvida a atuação das instituições e exigem investigação.
1: Hildo Rocha, do MDB do Maranhão, vai apresentar uma proposta para mudar as regras de escolha e permanência de ministros do Supremo Tribunal Federal. Em seu entendimento, pessoas que tenham ocupado cargos comissionados ou mandatos eletivos não poderiam ser indicadas ao STF.
0: Hildo Rocha também defende que os ministros tenham mandato de 5 anos, renovável por mais 5 anos, mediante consulta à população. Ao fim do período, segundo o deputado, eles poderiam atuar como advogados ou professores, mas não poderiam voltar à vida política.
1: Eli Borges, do Republicanos do Tocantins, considera que as eleições para o Senado serão decisivas para o futuro do país. O deputado lembra que caberá aos novos senadores a responsabilidade de sabatinar ministros do STF e de conter o que considera excessos da corte.
0: Eli Borges também pede mais moralização na política e combate à corrupção. Na avaliação do parlamentar, o cidadão deve estar atento aos políticos que defendem o devido processo legal e a soberania popular.
1: Kim Kataguiri, do Missão de São Paulo, classifica como graves as suspeitas de possíveis relações entre ministros da Suprema Corte e envolvidos do escândalo do Banco Master. Ele questiona a inércia das instituições e da sociedade frente às situações divulgadas pela imprensa.
0: Kim Kataguiri critica também decisões da Justiça Eleitoral, alegando supostas diferenças de tratamento entre candidaturas. Ele reclama da suspensão de campanhas por atrasos em declarações eleitorais nacionais, alegando configurar restrição a direitos políticos.
2: Saúde.
1: A Câmara aprovou projeto que prorroga incentivos para doações a instituições de combate ao câncer e assistência a pessoas com deficiência. As informações com a repórter Cibele Comanetti.
3: O plenário da Câmara aprovou o projeto que prorroga até 2031 o prazo para empresas deduzirem do pagamento do imposto de renda doações a instituições sem fins lucrativos, como as Santas Casas, que atuam na prevenção e combate ao câncer ou na reabilitação de pessoas com deficiência. O incentivo acabaria neste ano. A proposta foi apresentada pelo deputado Sérgio Souza, do MDB do Paraná, e recebeu parecer favorável do relator, deputado Antônio Brito, do PSD da Bahia. Os incentivos às doações estão previstos em 2 programas criados em 2012. O Programa Nacional de Apoio à Atenção Oncológica, conhecido como PRONON, e o Programa Nacional de Apoio à Atenção de Saúde da Pessoa com Deficiência, o PRONAS. Os 2 permitem o emprego de recursos privados para financiar projetos desenvolvidos por entidades especializadas e sem fins lucrativos. Segundo o relator Antônio Brito, o PRONON amplia a capacidade de atendimento do Sistema Único de Saúde, o SUS, para a prevenção, o diagnóstico precoce, o tratamento, a reabilitação e os cuidados paliativos de pessoas com câncer. Já o PRONAS aumenta a oferta de assistência às pessoas com deficiência, especialmente no que diz respeito a projetos destinados à reabilitação, diagnóstico, tratamento, desenvolvimento de novas tecnologias e capacitação de profissionais. Antônio Brito comemorou a aprovação da proposta.
4: Quero parabenizar a todos que participaram da elaboração da prorrogação até 2031 do prazo do PRONON e do PRONAS, tão importante na articulação da sociedade civil, do terceiro setor, do governo federal e também das iniciativas privadas no atendimento às instituições filantrópicas, seja ela na área da saúde, no tratamento do câncer, como também nas entidades que atuam com a pessoa com deficiência.
3: O projeto que prorroga até 2031 prazo para empresas deduzirem do pagamento do imposto de renda doações a instituições sem fins lucrativos que atuam na prevenção e combate ao câncer ou na reabilitação de pessoas com deficiência seguiu para análise do Senado. Da Rádio Câmara de Brasília, com informações de Antônio Vital, Cibele Colmanetti.
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2: Esporte.
0: Câmara aprovou um projeto que acaba com a obrigatoriedade de férias escolares durante o período da Copa do Mundo Feminina em 2027. O repórter Antônio Vital acompanhou a votação.
2: O plenário da Câmara aprovou o projeto que desobriga as redes de ensino pública e privada de todo o país a concederem férias escolares para todos os alunos durante a realização da Copa do Mundo Feminina de Futebol no ano que vem. Lei de autoria do governo, aprovada no início do ano pelo Congresso, obriga que as férias dos estudantes coincidam com o período do torneio, entre 24 de junho e 25 de julho de 2027. Projeto apresentado pela deputada Anne Ortiz, do PP do Rio Grande do Sul, permite que os sistemas de ensino dos estados e municípios decidam sobre o período de férias escolares, em vez de obedecer ao calendário oficial da competição. Entidades como a Federação Nacional das Escolas Particulares criticaram a obrigatoriedade prevista em lei e alegaram que a alteração do período de férias do meio do ano coloca em risco o calendário escolar exigido pela Lei de Diretrizes e Bases da Educação, que obriga pelo menos 200 dias letivos no ano. A proposta recebeu parecer favorável do relator, deputado Alex Manente, do Cidadania de São Paulo. Para ele, do ponto de vista educacional, não é adequado impor solução uniforme a todos os sistemas de ensino sem considerar as necessidades regionais. O projeto foi aprovado de maneira simbólica pelo plenário, sem votos contrários. O deputado Chico Alencar, do PSOL do Rio de Janeiro, defendeu a medida.
7: O reconhecimento da importância da Copa do Mundo de Futebol está nesse projeto de lei, só que não subordinando os interesses da Copa do Mundo aos sistemas educacionais. Os jogos ocorrem em apenas algumas cidades e, na maior parte das vezes, com um número reduzido de partidas, não se justificando como férias todo o período e em todo o território nacional.
2: Os jogos da Copa do Mundo de Futebol Feminino serão realizados em 8 cidades: Belo Horizonte, Brasília, Fortaleza, Porto Alegre, Recife, Rio de Janeiro, Salvador e São Paulo. O projeto que desobriga as redes de ensino pública e privada de todo o país a concederem férias escolares para todos os alunos durante a realização da Copa do Mundo Feminina seguiu para análise do Senado. Da Rádio Câmara de Brasília, Antônio Vital.
8: Educação.
1: Ranieri Paulino, do Republicanos da Paraíba, propõe diversificar a educação profissional e tecnológica, ampliando a oferta em pequenos municípios, áreas rurais e regiões, conforme as demandas e as vocações específicas.
0: Para tanto, Ranieri Paulino apresentou um projeto que altera o Estatuto da Juventude e o Pronatec, articulando formação, trabalho, emprego e renda às características econômicas, sociais e culturais de cada território nacional e local.
1: Termina agora o Jornal Câmara dos Deputados, produzido pela Rádio Câmara, com trabalhos técnicos de Everson Urani e apresentação de José Carlos Andrade e Márcio Aquilissardi. Uma boa noite para você.
0: Uma ótima noite. A Voz do Brasil volta amanhã.
9: 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Boa noite.

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1: Luan Santana e Léo Foguete. Luan City Festival São Paulo.

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2: Não, eu quero comprar a moto. 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
3: Opa! E aí, minha gente, chegando! Essa é a maluquice do seu rádio, depois das propagandas políticas. Ele está aí, meu amigo Papael, tudo bem? Vocês, o candidato Papai, o candidato que vai cuidar do quê, meu amigo?
4: Cuidar das galinhas.
3: Isso. Olha isso. Você, Giovanni Gil, se fosse candidato, o que você ia cuidar?
5: Ah, do meu bolso.
3: Ah, muito bem.
4: O senhor é sincero. Eu sou sincero. Vou votar no senhor.
3: Olha aí. Você, Elon Felipe Dalmolin, cuidar de quem?
5: Não, eu não sirvo.
3: Elon, se um dia eu for, eu vou dizer político, eu não gosto de eu sonhar, posso sonhar aqui, posso falar isso?
5: Pode. Desde que o sonho seja teu, não me inclui.
3: Não. Se um dia eu for governador, você vai ser meu secretário de cultura.
5: Boa.
3: Pode anotar isso, que daqui a um tempo algum prefeito vai te chamar pra ser secretário de cultura. Tu pode ter certeza disso. Pode ter. E vai ser uma baita aquisição.
5: Não, tô fora.
3: Não ia aceitar?
6: Mas, cara, prestando atenção nessa eleição. Prestando atenção, né? Já alguma. Que praticamente uma semana. Cara, eu já sei. Eu tenho uma graninha pra aplicar de vez em quando.
3: Vai aplicar onde?
6: Eu vou comprar um caminhãozinho.
3: De quê?
6: Eu não sei ainda se vai ser um baú, um truque. Não, porque o que eles estão falando de mudança. Cara, eu vou comprar um caminhãozinho. Só não sei se essas mudanças vão ser dentro da cidade.
3: Mas, meu Deus do céu, eu tô
6: pensando em fazer isso.
3: Vou te dizer uma coisa, mas tudo certo. Gente, vamos lá. Um motivo. O motivo da gente tá aqui é de falar a verdade.
4: Olha aí! Fala, o que houve com o Carioca?
3: O Carioca tá debilitado.
4: O que é isso?
3: Ele tá sem voz.
4: Oi?
3: Temos áudio dele aí falando. Alô, Carioca, tá na linha?
6: Não, peraí.
3: Calma, meu.
6: Isso é o Gui já se enforcando.
3: Não faz isso.
5: Eu só tenho curiosidade em saber onde é a injeção.
3: É no bumbum, né?
5: Ah, é?
3: Sabia que no bumbum chega mais rápido do efeito?
5: Como é que tu sabe?
6: Não, peraí.
3: Deixa eu te falar a verdade, eu já fiz injeção no bumbum.
6: Tá, mas
3: é a parte mais macia, onde chega mais rápido o efeito.
6: Isso aí nós vamos ter que perguntar depois pro nosso sábio Heron Dalmolin. Porque na verdade, esse tipo de injeção, ela é intramuscular, né?
5: Então, pode ser no braço, pode ser na bunda.
6: Exato. Agora, tu vem dizer que na bunda. Não, tu disse que era mais rápido na bunda.
3: Mas ela chega mais perto do
6: doido. Cara, na bunda, até chegar na garganta, eu acho que é mais longe.
5: Exato.
3: Não, mas a bunda dói menos, não é, Aron?
5: Não sei, cara. Tu poderia nos contar mais sobre isso.
6: Tu pede com xilocaína ou sem xilocaína?
3: Não sei disso aí, gente, mas é verdade.
5: Pergunta pro Carioca, mano.
3: Não, mas calma aí, vamos lá. Você já fez

0: Injeção
1: quer
0: na
1: dizer
0: bunda.
1: Que na bunda tu não sente, é isso?
0: Não, na bunda não. Não dói nada. Vocês estão de sacanagem comigo, cara? Não vou lá falar. Não.
2: Teta, o carioca não tá aqui, mas ele me permitiu dizer. Tu mudou.
0: Não é isso, cara. Quanto faz? Alguém de vocês nunca fez injeção na bunda aqui?
2: Eu já fiz, mano.
0: Tu já fez, Zé?
2: Cara, mas tu já tá assim, amor de Deus.
0: E não dói menos do que no braço?
1: Não sei, porque teria que dar nos dois. Eu acho que depende da vacina. Tinha uma que no braço que era terrível, eu acho que era da raiva antigamente. Meu Deus do céu, a dor.
2: Não, não era aquela da pistola também? Eu cheguei a tomar aquela da pistola que fica aquela marca.
1: Ah, essa aí eu acho que era mini.
2: Não é a BCG? Aquela famosa.
0: Bem antiga. É aquela que fica a manchinha, né? É, fica marquinha. Sabia que você tem que ficar, se não ficar marca aí que não deu certo? Sabia disso?
1: A última vez que eu tomei essas vacinas, eu tava andando em Porto Alegre, um cachorro me mordeu a batata da perna, quietinho por trás.
2: Ai, aquelas do umbigo?
1: Rasgou a calça jeans, cara, e mordeu, saiu sangue.
0: E teve que tomar a vacina.
1: Aí eu passei na frente, não sabia, um cachorro achar de rua, não sei, sumiu, o cachorro se mandou, deu área, vazou.
0: Meu Deus, também essa carne dura.
1: Me informei com o médico, só osso.
0: Osso.
1: O cachorro deve ter ficado decepcionado. E aí, cara, tinha que tomar remédio pra raiva. Pra raiva era 5 em períodos de a cada um mês e pouco, e ela tomava uma.
2: Mas não tem aquela.
1: No braço.
2: Mas não
1: mais
2: tem.
1: Uma vez era no umbigo.
2: No umbigo, né?
1: Isso. E outra que é a raiva, e tem outra que tinha que tomar duas. Eu não me lembro o que era.
0: Mas que sacanagem.
1: Ah, tá louco? Dói pra caramba.
0: Eu tomei na enchente aquela do tétano. A do tétano.
1: Tétano, isso aí.
0: Essa do tétano.
1: Tétano
0: e errado. Essa aí, eu tomei.
1: Depois teve as vacinas, né? Da pandemia, claro.
2: E a do tétano, se eu não estiver enganado, tu toma num ciclo de 10 anos.
0: Isso aí. E o pessoal acabou fazendo, tinha gente que não tinha mais nada lá, a anotação, né?
2: Sim.
0: E aí o pessoal acabou fazendo todo mundo.
2: Mas é boa.
0: Qual piada?
1: Vocês dois estavam na festa?
0: E aí?
2: Na balada.
1: Tentando ser feliz.
2: Isso. Se descobrindo.
1: Só que não acharam nada, não tiraram nem pro fumo.
0: E aí?
1: Aí 6 da manhã, saindo da festa, fechou a festa,
2: pela cidade. Eu lembro. O Teta
1: passou na frente da farmácia que tava aberta, olhou e disse, gelo, eu vou ali tomar uma injeção.
2: Eu digo, por quê?
1: E aí disse ele, assim eu mostro a bunda pra alguém.
0: Aí, nome de quem, Gil?
2: Vamos lá, Supermercado Bresciense. 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
0: Feito! Ô, gente, passa rapidinho, é mais curtinho, mas a gente vai fazendo aqui, começar mais um mês de setembro, hoje, início de setembro, mês do gaúcho, mês farroupilha.
2: Perdi meus brincos.
0: Eita, índio, velho, é o mês.
2: A Teta Rodrigues, gauchão de apartamento.
0: Ei, eu tenho orgulho de ter minha bombacha.
2: Bombacha com zíper na bunda.
0: Sai daí.
2: O Teta tá decepcionado.
0: Por que decepcionado?
2: Com a solda Belmonte.
0: Por quê?
2: Não, eu fiquei sabendo já.
0: Por quê?
2: Não, é que como tu é gauchão de apartamento, aí o Teta foi lá na Belmonte e disse assim, tchê, eu quero fazer um costelão. Aí o cara veio, cara. Um costelão.
0: Vai, perdão,
2: um
0: costela boa.
2: Cara, um costelão de uns 12 quilos.
0: E aí?
2: E aí o Teta diz, tchê, mas como é que eu vou botar isso dentro da minha air fryer?
0: Epa! Ai, bota em pedacinho. Gente, vamos nessa. Conhece alguém que tá de aniversário aí, Giovanni Gil?
2: Cara, tu sabe que hoje pela manhã eu dei uma olhadinha rápida, mas muito rápida, rápida mesmo, pra ver se tinha aqueles conhecidos, né? E tu sabe que...
0: Tem.
2: Tem conhecido, cara.
0: Quem?
2: Eu quero mandar um abraço super especial, sabe pra quem?
0: Pra quem?
2: Pro Joel Antônio Gregori.
0: O Joel
2: vende o suquinho da confusão, pra quem não sabe.
0: Olha,
2: viu?
0: Aí.
2: Isso. É de Alan's Bisque.
0: E você, papel, conhece o Joel?
1: Hoje, qual é o Joel?
0: Aqui. Gente, se você conhece alguém que quer mandar um beijo especial, manda pro WhatsApp da Encanto. Vamos nessa, que aqui tem pensamento. Heron Felipe Dalmolin, é contigo.
1: Se a saúde dependesse de sentar depois da injeção, eu estava em apuros, carioca.
0: Meu Deus, aí tá doendo o bumbum dele?
1: Vai lá, pergunta pra ele.
0: Vou pedir pra ele.
2: Cara, quando eu lembro que já virei noites, andei com grupos até perigosos. Já fui pra casa de estranho, fui a festas insalubres. Hoje, às 22 horas, eu já estou cansado e a bateria social em 1%. Heron Felipe da Molina.
0: Opa! Peguei o telefone.
1: Achei engraçado isso.
0: Peguei o telefone de um amigo, não vou falar o nome dele, mas só vi uma frase que dizia assim: eu hoje queria um beijo fitness.
2: Olha. Oh.
0: Aquele que dá vontade de tirar a roupa e fazer um cardio. Não vou dizer quê. Ai, meu Deus do céu. Aqui tá começando as manchetes.
1: 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Está no ar as notícias do momento.
0: Olha aí, Zé.
1: Culinária. Copa do Mundo de Tiramisu na Itália está em busca de jurados para a competição. Giovanni Gil, o que é isso?
2: Vamos lá!
0: Vai, Gil!
2: Olha, parabéns! Então tá, olha, a Copa do Mundo em Tiramisu, realizado na Itália, está de portas abertas para quem desejar ser um degustador oficial.
0: Ah, o que que é isso?
2: Esse evento, ele celebra aí o 10º aniversário, agora em 2026, e está buscando 130 jurados.
0: Não, mas depende do que é, eu vou.
2: É, não, ó, são jurados amadores para avaliar as receitas.
0: De quê?
2: São receitas culinárias.
0: Ah.
2: Esquece, tirame tu no
0: E aí, ó,
2: que
0: é
2: isso?
0: Fácil, ó.
2: Se você quer se inscrever, Papael, pra
0: sim,
2: esse
0: júri. Como é que faz?
2: É um júri popular e estão abertos aí, interessados de qualquer parte do mundo. Então é só você ir lá procurar e aí cai pra dentro. Pra garantir a vaga, esses candidatos precisam ser aprovados num teste que vai acontecer online.
0: Da farinha?
2: Não, meu!
0: Opa!
2: Aquele lá é perigoso.
0: Meu Deus do céu.
2: Vai que os corrugados já estão com alguns
0: seus castes. Eu não entendi o que é esse tiramisu.
2: É, o que é isso aí? É que isso aí é sobre uma região que tem na Itália. E aí o nome é em prol a essa região.
0: E o que eles fazem lá, Gil? O que é? Sabe muito.
1: Deixa eu explicar.
0: Vai, explica.
1: Tiramisu é tipo aquele negócio com bolacha champanhe, um doce.
2: Isso.
1: Em camadas.
2: É isso.
1: Um sanduíche doce.
2: Isso.
1: Por que tu não falou, então?
2: Ah, desculpa.
0: Aquele redondo assim, né? Redondinho.
1: Não, tem quadrado, tem redondo, tem tudo que é tipo.
2: É muito parecido até com aqueles.
0: Wafer.
2: Não.
1: Isso, tem a ver.
2: Também.
1: Com bolacha champanhe. Café, bolacha champanhe.
2: Isso aí. E aí, cara, nessa entrevista online pro cara que quer participar desse concurso, tem 15 perguntas.
1: 15.
0: Qual é?
2: Aí o questionário abre desde a história e a cultura.
0: O teu nome.
2: Exatamente. Tem que responder sobre a história, a cultura dessa sobremesa ou uma iguaria, né? Que são as regras oficiais da disputa.
1: Pô, para aí, o cara bota na IA e IA responde tudo.
0: E como é que
2: pois
0: vai fazer isso aí,
2: cara? E aí o quiz vai ficar disponível. E aí que tal? Esse quiz vai ficar disponível a partir das 10 horas da manhã do dia 12.
0: E vai até quando?
2: 12 de setembro.
1: 12.
2: Vai até o dia do evento, né? Aqueles que foram selecionados vão atuar como jurado nos dias 9 e 10 de outubro. Quando assim lá terão avaliação e os interessados tradicionalmente serão aí preparados ao vivo pelos, então, competidores que estarão nesta prova.
1: Ah, mas aí tem uma falha, tá louco? Como é que o cara vai fazer online isso aí, só se fosse ao vivo?
2: Pois é, cara.
1: Não, o cara
0: vai botar na IA, joga na IA.
2: Aqui eu acho que é a questão da inscrição. Para os inscritos.
1: Ah, mas então pra que escrever história do não sei o que, entendeu?
2: É que nem
1: perguntar pra uma candidata de Miss, fazer uma entrevista online, ó, fale sobre a cidade e tal.
0: Tá,
1: e vai lá.
0: Bota na IA, não tem mais o que fazer.
2: É que segundo Francesco, conhece o Francesco? Ele é o fundador e também o organizador dessa Copa do Mundo aí, e ele diz o seguinte.
0: O que ele fala?
2: Que esse torneio, ele se tornou essa necessária expansão por causa da dimensão do júri para acompanhar a demanda. É que, de acordo com o Francesco, tem uma visão mais precisa, né? Sobre a evolução do paladar.
0: Ai, meu Deus
2: então,
0: do céu.
2: Claro, é que hoje.
0: E aí
2: tu vai pedir um tiramisu, e aí vai vir aquele negocinho ali, quanto é que custa, papai?
0: Não, cara, saber quanto é que paga pra ser jurado, cara.
2: Não,
0: é mesmo caso.
2: Tu provavelmente, acho que tu ganha.
0: É, aqui é o pessoal que faz degustação de vinho.
1: Eu quero saber. Quanto é que eu ganho?
0: Me ajuda aí, papai. Enólogo, degustador de vinho, é isso? Sim. Isso, o pessoal ganha pra tomar vinho, viu? Olha aí, ó. Tu tinha que escrever isso aí também.
2: Olha, o final da competição, pra antecipar a situação, ela acontece lá entre o dia 11 de outubro. E durante o evento, o público poderá adquirir essas sobremesas produzidas pelos campeões em edição anteriores. Informações detalhadas do concurso, incluindo o teste prático, preparatório, estão disponíveis no site desta Copa, além de atualizações compartilhadas nos canais da organização em redes sociais oficiais.
1: Só para não deixar passar em branco ali na história do enólogo, Teta, lembra que como é que é o nome dela lá em Bento, que nos deu uma aula de...
0: As meninas lá.
1: Vou lembrar o nome dela daqui a pouco. Que o enólogo é o cara formado, faz faculdade, estuda vinho, estuda uvas, estuda todo o plantio, de tudo, né? De colheita.
2: Ele sabe da acidez do...
1: E aí o sommelier, que é aquele, que era ela no caso, é mais na parte de superficial, digamos, do vinho mesmo, especificamente do vinho, pra fazer justamente degustação. Essas coisas todas, entendeu? O enólogo é o fura mais embaixo.
2: Tá. E assim, ó, aí que vem a questão, que nem o enólogo, ele provou o vinho, tá nos padrões. Aí a partir dali que ele começa a ser engarrafado, alguma coisa assim?
1: Que pergunta difícil e ampla.
0: Tem que saber, né? Conforme a fermentação do vinho.
1: Porque eu sei que o vinho é um organismo vivo, ele tem um período pra ser degustado.
2: Mas eu tenho como é que é?
0: Quando
2: tu é doutorado já nessa coisa, nessa questão, PhD? PhD? PhD.
1: Sim.
2: É, eu já sou PhD.
0: Em quem, Gil?
1: Sim, em bebê.
2: Bebum.
1: Opa! Só sei que o vinho, a uva, desde que planta aquela safra, digamos assim, tá plantada até colher efetivamente, fazer o vinho ali pra venda, e tá lá vai uns 4 anos. O cara só vai recuperar aquele investimento dali a 4 anos.
0: Olha aí, viu, gente? A pepita! Eita! Falando em pepita, gente.
2: É o sinal da pepita?
0: É sinal da pepita, nós temos. Não está disponibilizado.
2: Falta, faz. Que isso, que saudade.
0: Faltou, como diz o DJ, faltou o DJ.
2: Opa!
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1: 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O responsável,
2: e
1: nome completo. E o nome da criança. Normalmente é sempre um só, né?
2: Isso aí.
1: Bota os dois. Tem que ter os dois. 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
2: Isso. 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
0: E, gente, e repetindo, tem que botar a palavra criança já iniciando, porque o sistema pega a participação e aí tá tudo ok, tá bom o sistema?
1: Então vamos lá, criança, aí sim, nome
0: completo.
1: Vamos
0: lá, vamos fazer aqui, ó, gente, quer ver? Criança, aí vamos botar o responsável, Verão Felipe Dalmolinha, sou filho dele, né?
2: Isso.
0: Leonardo Rodrigues, a resposta, ninguém mais vai esquecer.
2: Meu
0: Encanto
2: Deus.
0: E Sicredi.
2: Sicredi,
0: foi assim, papai? Tá certo?
1: Tá certo, filhão, tá certo.
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0: Zé, chegando!
1: Muito bem, vamos adiante. Agora ela, Charlotte, nos traz um resumo das novelas da semana.
0: Charlotte, seja bem-vinda.
1: Obrigada, meus amores. Olha, são muitas novelas, por isso eu vou só nas mais importantes, tá? De acordo com o desejo da minha querida ouvinte, a dona Laldina de Azepan.
0: Olha aí, da onde que ela é?
1: Linha Roncadorzinho.
0: Olha aí, eu conheço de onde é Roncador.
1: Só é perto de Vestfália, pra esses lados ali.
0: Verdade,
1: Linha Roncadorzinho.
4: Chachá, mas esse teu perfume Carolina
1: Herrera.
4: Herrera.
1: Exato.
4: Meu Deus.
1: Minha amiga.
0: É que ela te deu?
1: Sim.
0: Deve estar vencido.
4: Para. Credo não, tá lindo, gostoso.
0: Tem um odor de
1: é o Gil, é o Gil.
4: É que eu tô meio próximo.
1: Depois você vai ver, já li a pauta, eu vi na notícia que vem depois. O Gil já está nesta nova onda.
4: É verdade. Não sei se não fica pra amanhã.
0: Meu Deus.
1: Pode ser, um cheirinho selvagem.
0: Muito bem.
1: Meus amores, vamos então com um resumo pra começar da novela Quem Ama Cuida.
0: Olha
1: na
0: aqui.
1: Globo, 9 da noite, tá? Você vai ver no capítulo de hoje. A Adriana vai ajudar o César depois do assalto e ele decide marcar sessões de fisioterapia com ela.
0: Olha aí.
1: O Pedro e o Ademir vão discutir na presença da Bruna e da Carmita. E a Silvana vai propor pro Tiago que ambos se aproximem de Ulisses a fim de que o filho recupere a presidência da joalheria.
0: Olha aí!
1: Também nós temos aqui resumos dos capítulos finais de Coração de Mãe, tá? Na Record, às 20h30. Essa novela tá demais. Eu adoro essa novela.
0: É legal, né?
1: Você vai ver que hoje o Carsu vai ligar pra Bora, mas a Verônica vai atender o celular. O Assam vai planejar um jantar com o Izan e com o Gualnaz. O Carsu e a Bora vão se acertar, mas ela não consegue esconder o incômodo.
0: Meu Deus!
1: E finalmente a novela Amor Valente, lá no SBT.
0: Assista essa aí.
1: Essa eu tenho assistido pouco. A Isadora diz pro Afonso que é importante descobrir se o problema de impotência é culpa dele ou da Camila.
0: Olha aí. Como assim?
1: É, porque às vezes pode jogar pra nós mulheres, os homens são danadinhos, né?
0: Mas como é que a mulher não tem como ser a culpa dela?
1: Ah, do tipo, você não faz nada, você não me provoca, não agita o guri.
0: Que isso?
4: Ei, você não dá uma cruzada de perna.
0: Ó, respeito, ei.
1: Desculpa. Então, se a culpa for dela, vai ter uma arma pra controlá-la. Afonso vai se surpreender quando a mãe entrega as chaves de um quarto de hotel. Aí, furioso, o Afonso vai expulsar a prostituta do quarto porque não consegue fazer amor com ela.
0: Olha aí. Ei, calma, Charlotte. O João de Tijuca está dizendo que isso aconteceu semana passada.
1: Que ótimo, chegou tarde o seu Whats, né? Ele mandou certamente semana passada esse Whats.
4: Foi embaralhado
1: com adiante, já estamos com os novos capítulos. Muito obrigado.
0: Isso aí, né? Nada de signo, nada hoje?
1: Não, hoje é novelas, no caso.
0: Não, tudo bem, é que eu...
4: Não mistura.
0: É que eu queria saber dos signos hoje.
1: Azar é seu, vai olhar aí no jornal.
4: Vai lá no Zara Ionara, como é que é?
1: Vai nos genéricos.
4: No Zora Ionara.
0: Ô, Charlotte, você acha que eu devo confiar no signo da Alexa ou não?
1: Da Alexa?
0: É isso.
1: Claro que não, meu amor. Isso aí é genérico pra todo mundo.
0: Isso. É?
1: Claro, não é. Desconfie de quem fala tudo pra todos.
0: Entendi.
1: Que nós somos seres únicos.
0: Entendi, Charlotte. Muito bem.
1: Nossas peculiaridades.
0: Que legal.
1: Para, Gil.
4: Charlotte. Tá muito cheirosa isso. Que é de passar a Carolina. Carolina Herrinho.
1: Fala sem passar a mão, por favor.
0: Charlotte, calma. Fica aí, Charlotte. Olha só, participando aí, mandando recado também.
4: Eu queria saber aqui.
0: Olha quem mandou aqui, ó. Tudo bom? Escutando vocês. A Amália Luiz, aqui tá tudo certinho. O Ederson. Gente, não esquece, antes o nome do responsável.
1: Isso.
0: Tem que botar a palavra criança, senão o sistema não pega a participação. Vamos de novo, criança, o nome do responsável completo, o nome da criança e a resposta Sicredi Encanto.
1: Boa.
0: Tá bom, gente? Não esquece disso aí, tudo certinho, tá bom, gente? Ó, nome completo, cidade do responsável e nome completo, até 11 anos do pequeno, tem que botar a cidade do responsável também. Amália Luiz, tá aqui, Ederson botando tudo certinho. Quem mais? O Felipe mandou um oi pra gente, valeu.
4: Oi, Felipe.
0: Alô, John Costa, tá aqui também, oi.
4: Olha o John
0: Pode
4: Costa,
0: falar, Johnzinho,
5: oi. E aí, gurizada, tudo tranquilo?
0: Olha,
5: não, vamos aproveitar então que o Carioca não tá aí hoje, né? Vamos dar parte na minha campanha aí, né?
4: Sem chance, Jonathan.
5: Já que ele tá debilitado, ele não vai poder sair pra ir aí xingar vocês.
0: Amanhã ele vem.
5: E se ele pensar nisso, ele já se sujou.
0: Não, amanhã ele vem. Quem mais aqui? Oi, alô.
6: Povinho. Ô, Teta, vamos falar sério, né?
7: Cachaça.
6: Vamos falar sério, tu não vem com essa história que injeção pra gripe não dói, que injeção no popô não dói.
0: Não.
6: Não procede, meu querido, não procede.
0: Ó, por que, Lenin, tá doendo aí?
7: Ó.
0: Não, não dói, pra mim seguidamente não dói, né?
7: Eu também não, eu não, injeção.
0: Ia mandar uma piada na primeira parte, mas já, ó, foi bom demais, não vou mandar mais ali. Nosso ouvinte, o Deck, mandou, valeu, André, um abraço pra você. Quem mais mandando recado aqui, escutando a gente, olha aqui, ó. Oi, Zequinha, tudo bem?
8: Boa tarde, amigos da Encanto. Ah, o Tia tá aprontando outra, né? Ah, foi viajar, né?
0: Que deu,
8: foi pro Japão.
0: E aí?
8: E aí, lá, chegando lá, comprou um óculos cheio de tecnologia, né? Que botava todas as mulheres mulher pelada, né? Valeu. Nada, eu teto encantado, né? Colocava os óculos e começava a ver as mulheres peladas.
0: Meu Deus do céu.
8: Tirava os óculos, elas vestidas.
0: Meu
8: e
0: Deus.
8: Assim foi, né? Voltou pro Brasil, né? Louco pra mostrar a novidade pra Luana, né?
0: E aí?
8: Quando chega em casa, já coloca os óculos pra pegar a Luana pelada, né? Abre a porta e vê a Luana e um homem no sofá pelado, né?
0: Meu
8: tira
0: Deus.
8: Os óculos pelados, põe os óculos pelados.
0: Meu
8: tira
0: Deus.
8: Os óculos pelados, põe os óculos pelados.
0: Meu Deus!
8: Nada, eu teto assim, digo, não, tipo, puta que pariu, essa porcaria já quebrou.
0: Boa!
7: Já perdeu o prazo de validade.
0: Valeu, Zequinha, abraço pra você. Tem sol aí, Zeca, avisa a gente, vai, oi, alô.
9: Sempre acreditei que o Teta gostava de uma picada.
0: Sai daí. Opa! Sai daí, mochilão.
9: Ele se declarou sozinho.
0: Sai daí, nunca tomou.
9: Bate, tá aí, tu deixa nós sem graça, né?
0: Sai daí, meu.
9: Agora tu se entregou sozinho, então. Tu gosta de levar uma picar.
0: Sai daí. Tu nunca tomou no bumbum?
9: Um abraço, pessoal. Do mochilão pra vocês aí, viu?
0: Ô, gente, o mochilão.
9: Bate, agora.
0: Não, mochilão.
9: A casa
0: foi...
9: caiu.
0: Não caiu. O mochilão, gente, que ele foi segurança no Busolho há muito tempo, sabia disso? O homem grandão aí, ó. Gente boa demais. Olha, mochilão. Quem mais aqui? O Joel mandando oi pra gente também.
7: Tá, o Joel tá de aniversário.
0: Tá de aniversário?
7: É, o que nós mandamos um abraço.
0: Não sei se é o mesmo aqui. Eu tinha aqui, ó. Joel, tem o símbolo aqui.
1: Eu tô impressionado que as pessoas estão preocupadas, Teta, contigo.
0: Tá aqui preocupada do quê, não? Sai daí, meu.
1: Eu não sei porque que as pessoas são tão preconceituosas. Tu tem o direito de ser feliz.
0: É verdade, mas eu não
1: fiz nada. Eu me preocupo com a tua mulher, com teus
0: filhos.
1: Não,
0: que isso.
7: Opa!
0: Mas o que tem a ver tu te manifestar aqui e dizer que tu já tomou injeção no bumbum?
1: Não, tudo bem.
0: É, assim. Alguma coisa conta aí?
1: Não, nada conta, pelo contrário. A vida é tua, eu faço o que tu quiser.
0: Vai, Gil.
4: Eu também, eu penso assim, ó. Eu na época, quando podia ainda se tomar um pouco mais de benzetacil, eu tinha a opção de tu tomar ela com ou sem xilocaína.
0: Entendi.
4: E eu era...
0: O que é xilocaína?
4: Não. Xilocaína é um tipo um anestésico.
1: Aquilo que usa, o dentista usa antes da injeção, né?
4: Isso, passa pra não doer. É anestésico. E aí eu optava em tomar sem. Só que a xilocaína, aliás, a benzetacil, nossa, essa é doída, porque ela praticamente, como tu faz no músculo, ela parece que vai rasgando o músculo.
0: Eita.
4: Assim, né, cara?
0: Epa!
4: Ui, delícia.
0: Ô, gente, olha aqui, ó, Romana tá mandando oi pra gente, abraço a vocês, gosto demais, dou muitas risadas, né, Romana? O nosso colega Blau também tá escutando a gente.
4: Blauzinho.
0: Gili. Tá sempre ligado aqui, olha. Gente. Ei, ô, não vai dar tua manchete aí, a próxima. Viu, Zé? Não vai dar tempo hoje, viu?
7: Não, deixar o banho pra amanhã. Que sorte!
1: Assim, as notícias ficam pra mais tarde.
0: Não, é que não deu, Zé. Os teus amigos aí acabaram pegando um pouquinho de espaço aí.
1: Sempre assim. Ó,
0: você tá
1: triste.
0: Ô, Zé, tua voz nunca foi convidada aí pra fazer aí uma propaganda política, não?
1: Meus avós?
0: Não, a tua voz. A tua voz nunca foi convidada, Zé?
1: Ah, mas eu não posso, sou noticiarista.
0: Olha aí, muito
1: o
0: bem,
1: jornalismo,
0: Zé.
1: Jornalismo verdade.
0: Isso aí. Giovanni Gil, uma piadinha, vai.
4: Cara, não, Teta, eu nem queria contar
0: piada. O que tu contar? Conta aí, meu.
4: Vou ter que contar uma tua que ficaram me falaram aqui do supermercado.
0: Qual que é?
4: Ah, que vergonha.
0: O que falaram? Quem, Gil?
4: Ah, o Teta chega no mercado e chega lá. Avança. Onde é que fica o corredor dos produtos pra emagrecer? Aí o cara diz, não, ali nos fundos ali, ô seu Teta Rodrigues. E o corredor tem chocolates. Olha o que ele me faz, não. É uma vergonha.
0: Como é que vai ter cara, chocolate lá?
4: É vergonha pra nós. E aí, não, ele queria saber onde é o corredor, bem do lado, seu Teta. Ah, obrigado. Mas tu vai comprar os dois, Tetinha? Não. É só chocolate. Primeiro eu tenho que ter energia pra começar a dieta amanhã.
0: Sai daí, meu. Uma Uma vez também, né? Peguei de uma barra de chocolate da Divina especial, né?
4: Essa é boa, essa.
0: É bom, né? É, ofereci pro Giovanni Gil, Gil. Não, obrigado.
4: Isso!
0: Eu não como chocolate. Não, Gil, não precisa, eu te agradeço. Papai El tá chegando!
10: Clássicos do Papai El.
4: Uma piada de político.
0: Olha aí, tu vai ter que chegar assim, Pia.
4: Tá aí que tá o problema, já tô preocupado. Estão te ganhando lá? É. Lá é complicado manter o nível. Aí o Teto tava andando na estrada e de repente ele atropela um político.
0: Meu Deus!
4: Ele reconheceu antes de bater.
7: Sim, aí vieram os assessores.
4: Não, o Teto fugiu, se mandou.
0: É, e aí?
4: Deu no pé.
7: Caraca.
4: Foi direto no advogado que era o...
0: Político.
4: Giovani Gil. Não, isso. Chegou lá, Gil.
7: A calça tá ganha.
4: Gil, meu advogado, eu preciso que me ajude, eu acabo de atropelar um político.
7: E aí a calça, o Gil, tá
4: calma,
7: ganha.
4: Calma, não te assusta, calma, vamos conversar. Me conta direito, quer dizer que estão falando que tu atropelou um político. Aí, aliás, tu nem sabe que é político, é isso? É isso aí. E como é que foi? Não, eu tava indo na estrada e eu não vi, eu ia pro lado e eu atropelei ele. Ele tava certo e eu errado.
0: Meu Deus!
4: Não, só um pouquinho. Quer dizer que ele se atirou no alto, se atirou pra cima de ti, tu teve que se mandar. Foi isso.
7: Isso.
4: Aí ele ficou vivo e disse o Teta, não, eu acho que não, né? Ele dizia, eu tô vivo, mas não sei. E aí diz o advogado, não deve estar. Simplesmente comente muito.
0: Não sei se a gente vai voltar amanhã. Ai, meu Deus do céu. Gil, rapidinho aqui, a Sandra mandou um oi também, gente. Promoção Sorte de Criança. Manda o nome, gente. Assim, ó, completo, do responsável, não esquece. Isso. A cidade dele, mas começa com a palavra criança, tá bom, gente?
7: Isso, começa, bota.
0: Isso, criança. Até 11 anos. Isso. Gil, em nome de quem?
7: Sem censura. 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
0: Fale com o Nico hoje pela manhã.
7: Top dia.
0: Ele mandava diz que ele tá sempre escutando aqui, viu, meu dia.
7: Como é que é o slogan agora?
0: É. Tu já segue pensa? A dica do Nica.
7: O tempo passa, e a confiança fica.
0: Ele gostou dessa dica aí, viu? Eu não, Felipe Dalmolin.
1: 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Carioca.
0: Olha aí. Gil.
7: Meu Deus do céu. Cara, trabalhar até que é bom, mas a necessidade de ir todos os dias, cara, isso que desanima qualquer um. Teta Rodrigues.
0: Ah, sai daí, Gil. Opa! Ah, vou dar um tempo nessa vida de farras, viu, gente? Oi. Sexta-feira eu volto, Giovanni Gil.
7: Aí a nova pro Jonathan.
0: Qual?
7: Sexta-feira é aquele dia, né? De pico na lixeira e tudo mais. E daqui pra frente, só pra trás.
0: Muito bem.
7: E ainda é tudodebom.com.br.
0: Oh! Essa é nova, senhor. Não gostou?
1: Podemos ter um pouquinho de fala séria?
7: Olha, lógico, aí, cara, Zé. Nunca gosta, Zé.
0: O Zé não tá.
7: Você
0: tem que dar mais risada, Zé.
1: Vamos então com as manchetes.
0: Atenção, gente.
1: Gloria Groove revela que está em uma relação aberta.
0: O que significa relação aberta?
1: É que todo mundo entra.
0: Ai, vagabundo.
1: Roberta Miranda revela que é uma pessoa muito sexual. E ainda, namorada de Belo curte o show do cantor com look transparente.
0: Olha aí!
7: Será que teve jogo depois?
0: Tchau, gente. Fiquem com Deus.
3: Oi.
0: Já tá mais rápido, né, cara? O pessoal não tá
7: gostando. Claro que não. A primeira parte do programa é melhor.
3: Sem censura. E eles não desistem. E o pior, amanhã tem mais. Mas só amanhã, hein? Acabou mesmo. Vaza.
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Boa viagem.

0: Sihau Bizarre, sucesso lá de 1996, sucesso mundial desse grupo neozelandês. Não é fácil ter um grupo pop da Nova Zelândia que estoura em todo mundo, como aconteceu com essa banda aí. Tocou muito no rádio, a gente recuperou aqui porque estamos apresentando clássicos da Encanto. Lulu Santos passou por aqui com De Repente Califórnia, música do Guto Graça Mello. Teve o Noel com Silent Morning, Jamiroquai com Space Cowboy, Ainica Mosey, Here Comes the Hot Stepper e ainda Three Doors Down com Here Without You. Músicas de várias épocas, em vários estilos. É a nossa viagem no túnel do tempo. Tá só na metade, tem mais daqui a pouquinho.
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0: A Anvisa aprovou o registro de uma nova caneta à base de semaglutida, princípio ativo também presente no Ozempic. O Ilumec, produzido pela farmacêutica EMS, é indicado para adultos com diabetes tipo 2 e será vendido em diferentes concentrações. A empresa agora deve definir o preço e o cronograma para o lançamento do medicamento no mercado.
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1: Bora que o pessoal quer cantar, quer tocar pra você. Olha o sol aparecendo aí em Lajeado, tímido uma barbaridade. 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Roupa nova.

0: Clássico absoluto da Dance Music dos anos 90, a Corona com The Rhythm of the Night, pra fechar o programa de hoje, que teve Peter Frampton, Baby, I Love Your Way, na versão ao vivo, que foi a que tocou no rádio, que mais fez sucesso, o Ben Harper com sua romântica Diamonds on the Inside, e ainda Roupa Nova, Coração Pirata, também versão ao vivo, as pérolas do passado, aqui no Clássicos, que fica por aqui.
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3: 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Encanto, bom dia, gente. Você que tá cedinho aí, bom dia. 5:05.
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3: Mais um dia de sol aí, gente. Sol volta, máxima batendo 22. Atualizando você nessa quarta, vai ser de sol em todo o vale. Bom dia, você que tá cedinho. 12 graus na região, bom dia.
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8: Bom dia, bom dia, bom dia. Ei, gente. Chegando cedinho. Tudo bom? Tudo bem? Aqui a gente começa cedo.
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8: bom dia. Bom dia.

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1: Bom dia!
2: Bom dia, minha gente, como vai? Bom dia, permissão chegar na sua casa, permissão chegar com você que tá aí no caminhãozão, ou você que tá começando, bom dia, vamos juntos, a nossa Encanto começa cedo, aqui a gente começa antes o galo cantar, tudo bem contigo? Vamos lá, que tem a boa notícia, o sol tá de volta hoje, mas bota o agasalho. Você que tá saindo cedinho, 12 graus pelo vale, máxima de hoje, atualizando aqui, ó, máxima de hoje, pode bater 22, hein? 22 é a máxima. No momento, 12 graus pela região. Deixa eu dar uma olhadinha aí como é que tá a assistência ação tenebrina. Vamos avisando você. Ó, não tem nada, gente. Tá tudo ok, tudo limpo. 386-130. Se você estiver passando na região de Lópolis, seguidamente tem encerração, me avise. Se tá passando na região aí também, né? Serrinha de Pouso Novo, Serrinha de Mussum, doutor Ricardo. Vamos avisando todo mundo de Lópolis. Seguidamente tem encerração, me avise. Se tá passando na região aí também, né? Serrinha de Pouso Novo, Serrinha de

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1: 5:19. Bom dia, gente. Boa quarta. Então, você que tá cedinho começando. 12 graus no Vale. Bom dia, bom dia.
2: Chegou o sol.

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1: Bom dia, minha gente. 5:20. 5:20, você que tá ligado na Encanto, boa quarta. Você que tá começando seu dia, muita gente pela cedo, já naquele corre, na batalha do dia a dia. Já fez o café, já fez o chimarrão, e assim a gente vai, com você que pela cedo. Bom dia. Sabe quem tá aqui mandando recado? Meu amigo Chico, tá na linha Zanotelli, chegou, não tem encerração aí, né? Tá tudo ok, daqui a pouco tem o sol batendo. Saudade do sol. Bom dia. Valeu, Chico. Valeu, Michelin. Minha amiga Nilce, de Bonomente, ela em Antagorda também, eu acho que não tem encerração. Deve estar tudo ok? Tudo certinho. Quem mais aqui? Meu amigo Cristiano, tá na escuta também. Eita, amigão. O Lau, já no caminhãozão. Os amigos do Vale, né? Só começa cedo. Valeu, gente, pela audiência de vocês, hein? E a questão do tempo, ó, hoje máxima 22, nada de chuva. Pelo menos até o final de semana, gente, tempo bom no Vale, hein? Até o final de semana é tempo bom em toda a região. Coisa boa, né, gente? Coisa boa. A boa notícia que chama aqui, né? Tempo bom. E chamando a atenção no final de semana. Domingo, mínima de 2, gente. Mínima de 2 no domingo em algumas regiões, hein? Eita, nós, hein? Ah, já saúde. Mas vamos lá. Deixa eu ver quem tá aqui. Mandando recado. Mandando aquele bom dia. Soltando a voz, fica à vontade, gente. Manda teu oi, teu bom dia aí, tudo bem?
2: Bom dia, meu amigo Teta.
1: Bom dia, tudo certo? Tudo? Teta,
2: aqui é Levir, diretamente de Santa Catarina, Florianópolis.
1: Como é que tá, amigo?
2: Teta, estamos aí na lida, né? Fazendo aquele arroz, aquele pão de queijo.
1: Ei, coisa boa, né?
2: Aquele pão francês e muito mais.
1: Ei,
2: Teta, gostaria de pedir uma música aí especial aí na minha esposa, Thalia, e meu filho, William. Estamos todos os dias ligadinhos na Rádio Encanto. Eita, e amanhã é o nosso grande dia.
1: É.
2: Ali, Inter, pra cima dele.
1: Bom dia, mano, velho, não sei não, né? Ô, Nedir, tem que dar certo. Não tá fácil aquele time, não. Bom dia, essa família abençoada, meu irmão. Ficar com Deus, hein? Escutando a gente lá na linda e bela, né? Florianópolis. Caiuã tá com a gente aqui também. Bom dia, Caiuã. Bom dia, oi.
3: Bom dia, Tetinha. Bom dia, Canto FM. É um alemão de Forquetinha. Já estamos aqui no trecho rumo a Roca Salles, Teta.
1: Como é que tá?
3: Vamos fazer uma coletinha no Suco da Mimosa hoje para a região de Roca Salles. Manda uma música legal para a galera do Suco da Mimosa aí que já tá no trecho aí. Pode mandar uma do Passarela para nós aí.
1: Tá.
3: Valeu, Teta. Um bom dia para nós aí.
1: Tudo bom.
3: E uma boa semana. Valeu, Teta. Um abração.
1: Ei, alemãozinho, mais um amigão. Valeu, gente boa. Fico feliz, hein? Pela audiência. Quem mais aqui? Bom dia, oi.
4: Teta.
1: Dia.
4: Bom dia, bom dia.
1: Ei, seu Cristiano.
4: Larga Barco do Amor aí pra nós, hein?
1: Tá.
4: Os atuais.
1: Ok.
4: Estamos saindo aí do São Gabriel, sentido Encantado.
1: Opa.
4: Tá bom, Teta?
1: Bom
4: Forte
1: dia.
4: Forte abraço pro amigo.
1: Eita. Boa viagem. Vamos juntos, pegando só o local aí, me avisa. 5:25, tudo bem contigo? Você que tá começando seu dia, seja bem-vindo à nossa Encanto. Bom dia, você mesmo aí. Aqui, ó.

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1: Bom dia.
2: Bom dia, bom dia, 5:30, bom dia, gente. Bom dia, você que tá cedinho. Tudo bem contigo? Você que pulou cedo. Você que tá aí já pensando, foi lá na cama, botou mais 10 minutos, mais 10. Vamos lá, né, gente? Vamos lá. Olhando as câmeras, aqui não tem encerração, tá tudo ok. 130 também, tudo fluindo, tudo andando, né? Você que tá começando. Você que tá aí na audiência. Só se a região mais alta tiver um pouco de encerração, hein? Nossa região aí, no momento, às vezes baixa a encerração, mas no momento. Não tem lembrina aí, 386, tá tudo ok. Tá bom, gente? Tudo certinho aí pela 386. Você que tá pegando a estrada aí também, bom dia, boa viagem. E assim vamos. Com você que pula cedo, né? Pede a tua. Tem a promoção aí, sorte de criança. São dois cartões presentes pré-pagos de R$1.000, hein? R$1.000. Dois cartões presentes pré-pagos. Então bota o nome aí, tá bom, gente? Manda o nome aí, ó. O nome do responsável. O nome da criança até 11 anos. Aí tá tudo certo. Tá bom, gente? Vamos juntos. Aqui na nossa Encanto. Você que pulou cedo. Você que tá na companhia. Você que tá na audiência da Encanto. Bom dia.
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1: Encanto! Nossa, Encanto com você que tá aí cedinho. 28 para 6, bom dia.

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7: Máximo batendo 22. Vamos lá, atualizando você que tá aí, saindo cedinho, hein? 12 graus no Vale, bom dia.
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7: Notícias, informações da nossa região. Seja bem informado, começando aí seu dia. Vamos nessa, gente. Olha só, ponte da 129. IGR avalia liberar veículos leves no fim de semana. Tá bom, gente? Veículos leves até o fim de semana. Segunda IGR ponte da 129. Que liga Encantado, Mussum, Mussum, Encantado. Notícias aqui, você começando o dia bem informado, juntos, na nossa Encanto. Falando em tempo, gente, o tempo se firma e continua aí com sol pelo vale, pelo menos até o final de semana, tempo bom em toda a região. Mega Sena pode pagar 41 milhões, ninguém acertou aí essas dezenas e acumulou em 41 milhões a Mega Sena no dia de ontem. Ninguém acertou essas dezenas, tá bom? Dezenas aí, 16, 30, 40, 47, 48 e 60. Então, Mega Sena acumulada. Um pouquinho de notícias aqui, a gente começa o dia com você que tá aí na companhia. Também aqui no Correio do Povo, sol predomina no estado nesta quarta. Bom, e Expo Inter vai aí até o domingo. Olha só, gente, expositores festejam aí conquistas no concurso Leiteiro das Raças Holandesas e Jersey na Expo Inter 2026. Expo Inter repetindo que vai até o final de semana. Aqui, ó.
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7: De volta, gente, 22/6, bom dia, tudo bem? Tudo certinho, tudo ok? A gente vai com você, que tá aqui, ó, já cedinho.

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1: Mas nossa, só bandas, muita gente falando cedo. Deixa eu ver quem tá aqui, mandando aquele recado, aquele bom dia. Meu amigo Odair, já no caminhãozão. Bom dia, Oda. Vinícius tá aí também. Vini, bom dia. Alô, Serrinha, tá com a gente também. Serrinha, bom dia. Levando o pessoal do Leite em Pó. Tá de volta o Serrinha Nativa. Vamos lá, Serrinha. Bom dia, meu amigo. Vamos nessa. Tem mais aqui mandando recados. Meu amigo Chorão. Ei, Chorão. Já no caminhãozão aí, né? Eita, povo bacana. O que tem de recados aqui? O que tem de gente começando cedo? Vamos nessa. Bom dia. Quem fala comigo? Tudo bom? Bom dia, oi.
2: Salve, bom dia, Teta. Sou Luciano Hermes de Santa Cruz do Sul.
1: Ei, mano.
2: Por aqui já estamos no trecho aí ligadinhos na programação. E roda aí pra gente, se possível, Banda Sétimo Sentido.
1: Opa.
2: Valeu.
1: Ei. Tchau, mano velho. Boa viagem pra você aí. Deus abençoe. Tá bom? Bom dia. Tem mais a Nerlei tá aqui com a gente também. Bom dia, oi.
3: Bom dia, meu amigo Teta, meu irmão. Como é que tá? Tudo certo com você? Sim. Aquele abraço pra você, toda tudo a equipe bem. Da Encanto e os ouvintes.
1: Tudo chique?
3: Estou indo de Venâncio para Arroio do Meio. É o Márcio Gal de Lajado. Pode ser uma música do Corpo e Alma. Valeu, Teta.
1: Ei, hey, Marcinho, boa viagem. Alô, Cebolinha, meu irmão. Tá aí na companhia também. Diz ele, ó, tô na audiência. Ei, hey, Cebolinha. Bom dia, Cebolinha. Tá aí já falou cedo, aí, meu amigo. Quem mais aqui mandando recado? Bom dia, fala comigo, oi.
4: Bom dia. Aí, quatro de novo.
1: Ei.
4: Tá tamo aí tomando chimarrão, escutando Encanto FM, Vale a 100.
1: Tudo bem aí?
4: Fazer um convite, sabadão, está do porco, no Brasinho, Alto Palma.
1: Mas aí...
4: vai ter de tudo lá pra comer.
1: Eita!
4: Linguiça,
1: torresmo? Ah, vai ter, ó.
4: Muitas coisas boas. Vamos todo mundo pra lá. Queria uma música pros meus amigos de Capitão. Pode ser Viúva Negra, Banda Real do Paraná. Valeu, um abraço pra ti, meu amigo.
1: Ô, meu amigão, bom dia, tá aqui, já tô buscando teu pedido, tá bom? Eita, meu amigão, fica com Deus aí, tá bom? Quem mais aqui mandando recado, bombando nosso WhatsApp, que legal, gente. Fico feliz, hein? Bom dia, oi.
5: Bom dia, bom dia, bom dia, amigão. Muito bom dia. Um abençoado e um excelente dia pra todos nós.
1: Chique.
5: Positivo. Bota a cara na agulha assim, ó, tetinha, assim, assim, ó.
1: Vai.
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1: Bom dia, 10 para 6. Bom dia, gente. Bom dia, você que tá aí, tudo bom? Tudo ok? 10 para 6. Bom dia, você que pula cedo. Tem aquele costume, não adianta, né, gente? Tá naquele corre, na batalha, 12 graus pelo vale. Boa notícia, semana vai ser de sol. Ei, coisa boa, né, gente? O Daíra, mandei aqui, o Vinícius também, meu irmão Cebolinha. Todos os amigos tem no caminhão, né? O rádio sintonizado, já aqui, ó.
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1: Boa viagem, bom dia aí, ó. Meu amigo Juliano, tá na lida do campo, Julianinho, fala comigo, bom dia, oi, tudo bom?
2: Bom dia, Teta, Alex. Vamos que vamos, quarta.
1: Sarri, meio da semana,
2: me
1: né?
2: Me manda uma boa música aí, tá bom? Manda beijo pra minha esposa, Marcele.
1: Ei, Marcele.
2: E o Matheus.
1: Olha aí, ó, beijo do Juliano, beijo. Valeu, gente, quem com Deus aí, oi.
3: Bom dia.
1: Tudo bom?
3: Roberto, Xavier.
1: Como é que tá aí?
3: Você me escuta aí, bota uma música bem do tipo aí pro Chulita, que tá de aniversário hoje, fazendo 42 anos.
1: Valeu, Chulita, felicidades aí. Ei, Kleber, bom dia, Fontura, Xavier. Bom dia, minha amiga Maria Pelen está com a gente também, tudo bem? O Maicon tá aqui também, mandando bom dia. Botou o nome no costelão, valeu, Maicon, bom dia, meu amigo. Quem mais aqui, bom dia? Fala comigo, oi, tudo bom?
4: Bom dia, Tetinha.
1: Tudo
4: certo, é contigo?
1: Tudo chique.
4: André, tamo junto, hein?
1: Como é que tá as coisas?
4: Ligadinho na Encanto, como sempre, hein?
1: Valeu.
4: Esse programa bom demais. Tamo aí, interior, aí, porque tinha divisa com Santa Clara, nos altos, nos morros, aí, no televisão.
1: Positivo?
4: Olhando o suco da mimosa, aí. Só escutando esse programa bom demais.
1: Ah, mano,
4: um abração pra todo mundo aí, tá ligadinho aí também. Tá na lida.
1: Bom
4: valeu,
1: dia,
4: um abração.
1: Fica com Deus, mano, velho. Bom dia, boa viagem. Você que tá ligado na Encanto. Você que tá começando. Você que tá aí já na audiência. Vamos juntos.
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1: 9 para 6, daqui a pouquinho, Balzão. Corpo e Alma. Alô, Marcinho Gal. De Venâncio, Arroio do Meio. Aqui, ó.

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2: Bom dia, bom dia, 236, bom dia, você que tá plantando. Vamos lá que o modão tá chegando, hein? Vamos atualizando, você ligou a rádio nesse momento, 12 graus pelo vale, máxima hoje batendo aí, você só vê os 20, aqui aumentou um pouquinho, você só vê que ficou em 20 a 22, aí a máxima 22, aumentou, gente, a máxima hoje batendo 22, semana de sol, deu de chuva, ô gente, tá baixando uma serração aí, na 386 que antes não tinha. Então cuidado, ainda não é muita coisa não, mas tem um pouquinho aí. 386, um pouquinho de neblina aí no cruzamento. Lajeado, Estrela, tô olhando aqui. Um pouquinho de neblina. Tá bom? Bom dia. Bom dia, você que tá aí. Você que pulou cedo, pede a tua. O modão tá chegando. Aquela moda boa. Tamo juntos, que amanhã tá de volta aqui, ó.
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2: E chegando.
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1: 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Encanto, bom dia, você que pulou cedinho. Dois, faltando é seis, pula na cama.
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1: Máxima hoje batendo aí 22, vamos lá atualizando você que tá sendo cedinho. 12 graus no Vale, bom dia.
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1: Aquela mensagem todas as manhãs. Ei, você mesmo, você que tá aí, quero falar contigo rapidinho. com você mesmo. Uma mensagem rápida, simples, mas vai fazer seu dia começar bem melhor. Com você que tá aí. Antes do modão, a gente chega com aquela mensagem positiva aqui. Se você for persistente, você vai conseguir. Repito, se você for persistente, você vai conseguir. Se você for consistente, você vai evoluir. Mas se você for grato, você vai ter bênçãos. Você vai atrair coisas boas. Seja grato todos os dias. Gratidão por tudo que você tem. Dá uma olhadinha aí, tudo que conquistou, tudo que você tem do seu lado. Quanto mais você agradece, mais as bênçãos acontecem. Então pensa nisso, tá bom? Persista que você consegue. Consistente, você vai evoluir. E se você for grato, você vai ter cada vez mais bênçãos. Tá bom? Pensa nisso. Começamos mais um dia assim, com o coração cheio de gratidão, com você que tá pulando cedo. Você mesmo, você que tá aí comigo. Bom dia, aqui ó. 6:04, tudo bom? Seja bem-vindo à nossa Encanto. Aqui a moda é boa, hein?

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2: Bom dia, bom dia, bom dia, bom dia, minha gente, como vai? 6:05, tudo bom? Tudo ok? Com você, como é que tá? Tá tudo certo? Tá começando? Aqui a moda é boa, aquele chonadão. Com você que pula cedo, a gente faz companhia, né? O rádio ligado, sintonizado, tá na Alexa, tá ligado aí no C.1, tá no aplicativo. Vamos juntos, aqui ó.
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2: 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Gente, boas-vindas a todo o pessoal da Brenner. Hoje, gente, com a gente, aqui no nosso Me Diga Aí.
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2: 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Bom dia!
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2: 6 e 7, me permitam, gente, começar com essa música. Quando o sol volta, a gente tem que tocar esse modão aqui, ó. 6 e 7, pede à toa também. Bom dia!

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1: 612, Rick René. Ei, moda boa demais, hein? Você tá aí, gente. 612, começando mais um dia. Bom dia. Aqui, ó.
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1: 6:16, ei, João Paulo Daniel, aquela moda boa, né? Você começa, aumenta o volume, canta um pedacinho, aquele outro você toma mais uma cuia de chimarrão, e assim vai, sei como é que é, no caminhão, você dando uma olhada nesse dia nascendo aí, assim, ó,

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1: 6h19. Eita, moda boa demais. Alô, meu amigo Jorge, tá com a gente aí. Alô, Jorge, começando. Alô, Cleiton Leis Pinton, tá com a gente. Seu Luiz também, tá aí. Eita, nós, hein? Aquela moda boa, né? Amanhecendo no vale. Quanto tempo, né, gente? Tava esperando esse sol chegar. Tá vindo aí. Bom dia. 6h20, pula da cama, pula feliz. Mais um dia aqui, ó.

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1: 6h22. Alô, meu amigo Chorão. Tá no seu caminhãozão, no seu scanner positivo. Ei, tá cortando o tapetão. Diz ele assim: toca o modão do Zezé aí, ó. Boa viagem. Esse dia lindo começando. Não pode faltar um Zezé, né? Dá uma olhadinha aí, gente. Vai, juntos. Assim, ó. Canta, Milosmar.

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1: Bom dia, gente. 6:27. Bom dia, ex-Zezé. Moda boa demais, né, gente? Ei, modão bom. Você que tá cedinho? Você que pulou cedo? Você que tá na companhia um pouquinho de encerração, mas amanhecendo? Daqui a pouquinho tem um dia lindo começando em todo o vale, em toda a região, com você. Deixa eu ver quem tá mandando recado. O Cleiton mandou, o Jorge, meu amigo Cebolinha, o Chorão. Daqui a pouquinho tem teu pedido aí, Chorão. Já anotado aqui. Alô, Nilson. Tá com a gente também. Meu amigo Deuclécio, deve estar aí cedinho também. Deuclécio, bom dia. Tá aí já na audiência. Valeu, mano velho. Maiquinho, ô, Maicon. Ele manda alusão pra gente aí. Bom dia. Valeu, meu amigão. Fica com Deus aí. Ei, Maicon, quanto tempo, meu amigo. Bom dia. Pra cima do dia, né? Ele tá fazendo desvio de rock aí. Isso aí. Como é que tá, meu amigo? Bom dia. Fica com Deus aí. De dois lajados. Rumo às vendas. Valeu, Maiquinho, meu irmão. Época boa do futebol. Agora temos que correr. Tá bom? Mano, velho, ficar com Deus aí, tá bom? Quem mais aqui mandando recado? Bom dia, oi, tudo bom?
2: Aí, Tetinha, bom dia, bom dia, bom dia.
1: Dique!
2: Manda um abraço aí pro Adriano, pro Jonas e pra toda a Tigrada aí.
1: Pô,
2: tá subindo o momento aí.
1: Ei,
2: Câmbio!
1: Tamo
2: tudo atrapalhado aí, tamo tudo atrapalhado.
1: bom dia, mano, velho. Eita, meu amigo, ficar com Deus aí, tá bom? Jussi, abraço pra você, meu amigo Nene. O Nene, né? Tá com a gente aí. Valeu, bom dia. Hoje, gente, Serrinha Pouso Novo. Um pouquinho de neblina, hein? Neblina aí, vai com calma. Tem um pouquinho de lentidão também que eu tô vendo. O pessoal tá arrumando lá. Tá bom, gente? Pega aí no fão, Pouso Novo. Tá mandando ar, um pouquinho de lentidão aí. O pessoal tá consertando a pista lá. Vai com calma e vai com atenção. Tá bom? 130, tá tudo ok, tudo fluindo. Deixa eu ver quem tá aqui mandando recado. Tudo bom, Teta? Bom dia. Manda um oi pra gente. Meu amigo Darcy, ô Darcy, o meu amigo das Cucas. Tita aqui, Adriano Lemos, sou de Santa Cruz do Sul, sou motorista de ônibus aqui, tô sempre na escuta de vocês pela internet, olha que legal. Abraço a todos os colegas, todos os amigos dos ônibus aí que estão no trecho. Ô, meu amigão, fiquei feliz, hein? Alô, pessoal da Terra do October, bom dia, Santa Cruz do Sul. Adriano, bom dia, meu amigo. Quem mais aqui? Bom dia, oi.
3: Bom dia, Titi.
1: Tique.
3: Bom dia.
1: Como é que tá aí?
3: Vamos que é quarta-feira, né?
1: Vamos, meio da
3: mais
1: semana.
3: Mais dois dias, tá na sexta.
1: Deu, caiu. Bom
3: tamo
1: dia.
3: Aí, ah. Desfilando no desvio Roca do Sul aí.
1: Como é que tá aí? Tudo certinho?
3: Tudo na paz, tudo na boa.
1: Amém, amém.
3: Você, toca uma trem baguala aí pro Corinthians. Destino ao Dois Lajoda aí.
1: Bom eita, mano, velho. Deus ajuda aí quem cedo madruga. Boa viagem, vai contigo aí, tá bom? Quem mais aqui? Eduardo, tudo certinho? Elisa, voltando aqui 1 ano e 5 meses. Sicredi Encanto, isso aí, gente, sorte de criança. São 2 cartões presentes pré-pagos de R$1.000, até 11 anos, hein? Tá bom? Bota o nome aí. Quem mais aqui? Todo mundo tenta tocar aí. João Paulo e Daniel, rodei. Maicon, valeu, meu amigão. Pessoal que tá aí na lida já, né? Valeu, Maiquinho, bom dia. Quem mais aqui? Bom dia, oi.
4: Bom dia, Tetã. Se possível, toca aí pra nós sem medo de ser feliz.
1: Eita,
4: um abração,
1: é linda.
4: Boa semana.
1: Ô, Vivi, essa é linda. Quando o sol nascer, a gente bota essa. Pode ser? Fechou, ó.
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1: 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Mas a nossa Encanto? 6:30, só moda boa, bom dia.
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1: Máxima batendo 22. Vamos lá, atualizando você. 12 graus na região, bom dia.
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3: De volta, gente, 24, faltando aí pra 7. Bom dia, tudo bem? Tudo ok? Baixou uma serração aí, hein? Bom dia.
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4: Bom dia.
3: Mas aquele ditado, serração baixa é só o que racha. Quando o sol chegar aí, me avisa, gente. Não tinha tanta serração, mas baixou. Vai com calma, vai com atenção. 130, 386, tem neblina. Serrinha de Pouso Novo, o pessoal tá arrumando lá a pista já. Tem um pouquinho de lentidão. Vai com calma, tá bom? 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Bom dia a todo o time, toda a equipe. 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Bom dia, Wilson. 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Bom dia, Maicon, Deise e Dani. 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
3: 20 para 7. Pede a tua aí antes da propaganda política. A 7 tem que botar, não adianta. Então pede a tua aí, vai. Vamos de modão? Aqui, negativo, positivo, essa é linda.

0: 17 para 7, moda boa, né, gente? Você tá aí começando. Bom dia, gente. Alô, Eder, tá com a gente aí também. Atenção, gente. Acidente que vai a Cruzeiro do Sul, cuidado. Acidente com moto. Vai com calma aí, vai com calma. Leandrinho, boa viagem.
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1: 15 para 7. Alô, Vivi. Pedi essa aqui, Vivi. Bom dia, boa viagem, Serra Gaúcha. Só que tá na audiência, né? 3453, hein? Quem vem de Jardim do Cedro. Quem vem de Cruzeiro do Sul. Atenção aí, gente. Teve acidente com moto. Vai com calma, tá bom? Vamos juntos. Você que tá aí, bom dia. Alô, meu amigo Bastião, levando a mim lá dos estudos. Cadê o Dé? O Dé deve estar no ônibus, né? Também, com você que tá aí. Pulando cedo. Essa aqui, sem medo de ser feliz. Vamos juntos.

0: tarde demais, hein? Aquela moda boa, você começar bem o dia, né? Vamos juntos. Você que tá aí, você que tá na companhia, vamos juntos com a Encanto. Bom dia, gente. Juntos, aqui, ó.
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0: 10 para 7, Bruno Marrone.
2: Não esqueci, Jorge, tá aí, ó.
0: Eita, aquela moda boa, né? Serração baixou, gente, baixou. Mas rejeitado, serração baixa é só o que racha, né?

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1: Nossa, Balzão, bom dia, minha gente. 7, faltando aí para 7. Vamos juntos? Você que tá na companhia da Encanto, você que tá na audiência, você que pulou cedo. Vamos lá, gente, daqui a pouquinho tem propaganda política. Deixa eu ver quem tá aqui, meu amigo Vitor, tá no caminhãozão. Bom dia, meu amigo. Alô, Bastião, tá com a gente aí também. Bom dia. Valeu, gente boa. Tá na audiência da Encanto aí, né? Cedinho, valeu. Quem mais? O Fernandinho tá aqui também. Tudo bom, Fernando? Bom dia. Acidente, gente, aí. O pessoal relatando desse acidente. Então vai com calma, vai com atenção, tá bom? Calma e atenção, você que estiver nessa região aí de Cruzeiro do Sul, tá bom, gente? Vai com calma aí, tá bom? Quem mais aqui mandando recado? Pessoal mandando ver aqui, meu amigo Nanico também tá na audiência. Ô, Naniquinho, bom dia, meu amigo. Tá aí na audiência. Valeu, gente boa. Fica com Deus aí, tá bom, Nanico? Bom dia, meu amigo. Pulou cedo, pulou quem canta. Vamos lá. Pessoal que pula cedinho aí também, né, gente? Alô, João Costa, tá na lida do campo. Tá aí na audiência também. Deixa eu ver quem tá aqui mandando recado. Soltou na voz, né? Mandando ver. Pode soltar aí, gente. Quer mandar aquele recado de áudio? Solta a voz aí, manda aquele recado e aí tá tudo certo. Tá bom? Manda ver, gente. Máximo hoje batendo 22. Você que tá na audiência da Encanto, 22 a máxima de hoje, tá bom?
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1: Nossa, encantou? Chega no final aqui, gente. 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Bom dia. Vamos lá, gente. E daqui a pouquinho de propaganda política. E depois.
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1: Ah, tá dizendo você que tá aí, bom dia. 4, faltando pra 7.
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1: Máxima hoje batendo aí, gente. Você que tá na audiência, 22. Vamos lá, segunda previsão. Vem sol hoje. 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
7: Bom dia, minha gente! Vamos juntos aqui, ó! 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
7: Vamos lá, gente. Máximo 22, nada de chuva, pelo menos até o final de semana. Tempo bom em todo o vale, em toda a região. Resumindo, gente, tempo bom e o que chama atenção é as mínimas aí, viu, gente? Começa a despencar. Domingão pode ter mínima de 4. Na segunda, mínima de 2, hein, gente? Mas sol. Sol pelo vale, dia bonito em toda a região. Tá bom? Inclusive hoje, assim que sair a serração, já tem sol chegando pela região, tá bom? 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Alô, Giovanni, bom dia a todo time!

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6: E a tá dizendo você que tá aí, gente. Você que tá na audiência da Encanto. Você que tá na companhia aí, vamos juntos. Atualizando você aqui, ó. 12 graus e meio, bom dia.
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6: De volta, gente. Você que tá na audiência da Encanto, você que tá na companhia, vamos juntos. Sertão começando 27 para as 8, eu falei. Bom dia aqui. Mais um ótimo dia, você que tá na audiência, você que tá na companhia da Encanto. Vamos lá, você baixou uma serração. Eita, hoje pela manhã não tinha isso não, gente. Não tinha. Mas vamos lá que o dia vai ser bonito. Daqui a pouquinho tem o sol batendo aí também. Eu vou atualizando o nosso mapa do trânsito, Serração. Falei, tá complicado hoje, é quem vem de Cruzeiro do Sul, gente. Ei, teve um acidente, trancou quem vem de Jardim Botânico. Quem pega a 453 aí também, quem vem de Jardim do Centro. Ó, tô olhando aqui, quem vem de Arroio do Meio também tá trancado, hein, gente. Eita, nós, hein, tá uma lentidão a 130 hoje. Então vai com calma, vai com atenção. Tá bom, gente, teve um acidente com moto na 130. Quem vem de Cruzeiro do Sul aí, então cuidado e atenção, tá bom, gente? Qualquer informação pode repassar no nosso WhatsApp, porque estamos juntos aqui, ó.
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6: 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Chegando, Michel Teló. aí a roça vence, hein? Ei, Michel Teló, vamos juntos. Tudo bem, gente, cuidado, hein? Cruzeiro do Sul, quem vem de Venâncio, quem vem de Santa Clara, lentidão.

0: moda linda, hein, gente? Vamos lá!
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0: Alô, meu amigo Daí, ele tá com a gente aí também. Bom dia, Cristiano! Tamo junto!
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1: 15 para as 8, eu e Serginho da nossa região. Bom dia, minha amiga Nagela, tá com a gente aí também. Bom dia, menina.

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1: Lentidão ainda quem vem de Cruzeiro do Sul, hein, gente? Santa Clara do Sul também. Você que tá pegando a 130 aí, vai com calma.

Você encantou a 7 para as 8. Paula Fernandes, Guilherme Santiago. Tem moda boa, gente. Modão. Meio da semana, vamos lá, gente. Você que tá aí, pede a tua, solta a voz, tem cinema. Tá bom? Máxima 22. Vem o sol.

0: modão bom, hein? Bom dia!
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0: Mais ótimo dia, vamos lá, gente, bota a fé que dá, vamos lá, desanima não, amigão. Eu sei que não veio sol, mas ele vem daqui a pouquinho, ele está batendo aí. É isso aí, segundo a previsão que vem a sol. Se tem alguma cidade que tem sol aí, me avisa, gente. Já vamos puxar o nosso link, nós temos lá na Serra Gaúcha. Eu tô olhando aqui, gente, região dos vales, nada do sol ainda. Alô, meu amigo, Josué tá com a gente também, bom dia, abraço pra você, tá na companhia aí, valeu, gente boa. Quem mais é o Lucianinho Schmidt, corretor de imóveis, o Sica, nosso amigo, bom dia. Abraço pra vocês. Meu amigo Joel, ó, Serra Gaúcha, ele botou um link aqui em Fossat. Nada ainda, gente, ó. Nada, serração baixa, só o que racha, viu, gente? Só o que racha. Vamos juntos. Serração aí pelo vale, pela região. Se tiver sol aí, avisa a gente. Quem mais aqui mandando recado, bombando esse WhatsApp. Sorte de criança, a promoção já está bombando. Bota o nome do responsável. Completo, sua idade, o nome da criança, até 11 anos. E a resposta, Sicredi Encanto. São dois cartões presentes pré-pagos de R$1.000, hein? Ei, o pequeno vai ficar feliz. Quem mandou aqui? Ainda Expo Inter, o Juliano mandou. Juliano, família linda, tá bom? Abraço pra vocês, meu amigão. Gosto demais, hein? Bom dia. Quem mais aqui? O Darley Bertê mandando recado. Tudo bom, Teta? Bom dia. Olha só, sol em Teutônia. Vamos lá aí, vamos pintar o piso. Valeu, gente. Ó, Teutônia, Lucianinho que mandou. Bom dia. No Costelão, minha amiga Belzinha mandou. Cadê o teu bom dia pro cinema? Quem mais aqui, ó? Costelão também mandando. Teta, atenção, trânsito aí, né? Da 130. Na saída de São Bento aí, em frente, a UPA. Até a ponte do Moinhos d'Água aí, ó, tem lentidão. Até vou atualizar o nosso mapa aí, o pessoal informando, né, gente? Diminuiu um pouquinho, mas ainda tem lentidão devido ao acidente. Se você tá vindo aí pela 453, né, de Belango Sul, ou pelo bairro aí também, Jardim do Cedro, pega pelo internamente do bairro, né, gente? Então vem pela 130, que tem bastante lentidão. Quem mais aqui? O táxi do Fabiano tá aí também. Bom dia. Bom dia ao doutor Portão. Hoje a gente não vai dar tempo de ler todos aqui, né? Mas se tá na promoção, tá tudo ok. Amanda, nós estamos aí na companhia de vocês. Um beijão ao esposo Alex. Mais Alex. Valeu, Amanda. A Ivete tá aqui, a Michelle, a Demilde. Bom dia, minha amiga Maria Pellens. A Maritana também. O Dan Nunes também tá aí. Bom dia, meu amigo. Santa Clara do Sul tem sol, hein? Pessoal formando. Ei, Vitor, que legal.
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0: Chegou o sol, me avisa, gente. Me avisa aí, quero saber, ó. Vamos lá, Santa Clara do Sul tem sol. Pessoal me formou, Teutônia também. 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Vamos lá, gente, intervalo bem rápido, não sai daí.
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0: nosso sertão atualizando. Um faltando para as 8.
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0: Dica de saúde todas as manhãs, uma dica especial. Você que tá começando seu dia, vamos juntos. Atenção, gente, a dica de hoje, a primavera que já está quase aí. Atenção, gente, com as constantes mudanças de temperaturas, os resfriados são comuns. Algumas medidas previnem o surgimento desse incômodo. Evite lugares muito fechados. como aglomerações de pessoas, e tome vitamina A e C. Você pode aí optar tanto pelas vitaminas concentradas vendidas em farmácias ou pela ingestão de alimentos que contém essas duas vitaminas, tá bom, gente? Como a laranja. Então, bastante vitamina A e vitamina C. Em nome de Brasrede, qualidade, Brasrede, suporte técnico 24 horas, hein? 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
4: Máxima 22, vamos lá atualizar você. 14 graus na região, bom dia.
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1: Nossa, encantou? 8:05, bom dia, gente. Vamos lá, mais um bloco cheio de coisa boa aqui. Tudo bem? Quer pedir a sua? Quer mandar aquele recado? Quer mandar aquele bom dia? Sinta-se em casa aqui, gente. Bom dia. Mas é a nossa Encanto, vamos lá, gente. É a promoção Dia das Crianças aí chegando. Se liga aí, são dois cartões presentes pré-pagos de R$1.000, hein? Até 11 anos. Até 11 anos aí. Bom, nome completo do responsável, ok? 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Nome completo da criança até 11 anos. E a resposta é quem tá dando esses dois cartões, hein? 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Vamos juntos. Você que tá ligado em campo. Bom dia. Sertão em Canto. 87. Solta a voz aí, gente.
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2: 8:12, bom dia.

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4: Mas pediu, tá aí, Henrique e Juliana. Gente, é dar uma aliviada na 130 aí, viu? Já tá fluindo melhor. Quem vem de Cruzeiro do Sul, andando aí um pouquinho melhor. Bom dia.

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1: Bom dia, você que tá aí, 8h28, tudo bem contigo, tudo certinho, tudo ok? Você que tá na audiência aí, 8h28, vamos juntos com a Encanto. Deixa eu dar uma atualizada aqui, como é que tá o mapa, gente, ó, o trânsito tá fluindo, notícia boa, mas o sol não chegou ainda, mas ele vem, gente, ele vem aos pouquinhos, vai chegando o sol pela região e assim vamos. Quem mais aqui? Tudo bom escutando vocês, Stephanie, tá na audiência também. Tudo bom? Bom dia. Quem mais aqui, ó? Quais empresas? Tudo certinho aqui, Sicredi Encanto. O Paulo José, 9 aninhos. Perfeito. Nome do responsável tá aqui também. Palavra-chave, criança. E fechou todas. O sistema pega a participação. Não esquece. Palavra-chave, criança. Meu filho tá de aniversário hoje, completando 11 aninhos. Abraço pra vocês aí, viu? Tudo certinho. Ivete, bom dia. Quem mais aqui? Amanda, tá aqui na companhia, participar também da promoção. Tudo bom, tentar bom dia, manda um oi pra gente. Quem mais mandou aqui? A Laura também escutando. Atenção, gente, mandando recado, meu amigo Wilson. Ô Wilson, tudo bem contigo? Quanto tempo, meu amigo? Bom dia. Quem mais aqui? Ó, bom dia. Não viu o áudio antes, mas tá aqui, tá na audiência com a gente. Nosso amigo Luiz Vianney. Ô Luiz, bom dia. Que bomba aqui o WhatsApp, gente, promoção. Tem mensagem que a gente não consegue ver, mas tá tudo ok. Quem mais aqui, meu amigo Renner? Pessoal indo rumo à Expo Inter também, a Carla. Ô, Carla, bom dia a todo mundo aí. Quem mais aqui? Meu amigo Negão de Roca, dizendo, manda alôzão aí, tô escutando vocês. Ei, Negão, bom dia, Zito. Vamos juntos com o Encanto. Meu amigo Basílio também. Aqui, ó. Nosso sertão. 8h30, você que pulou cedo.
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1: Chegando informação na nossa Encanto, ser bem informado no seu dia. Quase 1 milhão de veículos devem circular pelas rodovias administrada pela Via Sul durante o feriado da Independência, entre sexta, dia 4 e segunda, dia 7. O maior movimento é esperado na segunda, com cerca de 340 mil veículos, principalmente no sentido da capital. Para evitar aí os horários mais carregados, a dica é viajar antes das 6 da manhã ou depois das 8 da noite. Repito, antes das 6 da manhã ou depois das 8 da noite. Então, feriadão do final de semana aí.
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1: Máxima hoje, batendo, gente, os 22, vamos atualizando você. 14 graus e meio.
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1: E o pedido musical chega na encanta. 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
1: De volta, gente. Bom dia. Tudo bem? Tudo certinho? Vamos juntos. Nosso Encanto 9:24, passa voando. E nada do senhor sol. Santa Clara tem sol. Teutônia também, pessoal me informou. Tem sol aí? Me avisa. Bom dia, gente. Aqui juntos.
11: Bom dia!
1: 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Vamos juntos. Aqui, ó. Bom dia. 22 para as 9. Humberto e Ronaldo. Ei, modão, hein? Alô, Nego Silva. Bom dia, meu.

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1: Bom dia, bom dia, minha gente. 5 para as 9. Eita, só moda boa demais, hein? Você que tá aí, tudo bem? Tudo certinho, tudo ok? Bom dia, sol chegando pelo vale, pela região. Tô olhando as câmeras aqui, vou atualizando. E eu vejo uma pontinha do céu azul aí. A gente já fica feliz, hein? Sol chegando pelo vale, toda a região, pelo menos até o final de semana. É tempo bom. Deixa eu ver quem tá aqui. Meu amigo Baixinho, o pessoal da Conexão do Vale. Fica com Deus aí, Baixinho. Um abraço pra você. Nego Silva também. Quem mais aqui mandou recado? José Tonini. Ô, Zé Tonini. Meu amigo, bom dia. Quem mais aqui? O Joãozinho mandou um oi também. Valeu, João. Bom dia, meu amigo. Tudo certinho, tudo ok? Quem mais mandando recado? Tudo bom dentro, escutando vocês? Manda um oi. E vamos lá na promoção. Invasão nas obras, meu amigo Quito. Ô, Quito, boa sorte pra você. Tá bom? Eita, aquele churrascão, hein? Mandar alusão a todo o pessoal das obras. Você da obra, tem o rádio ligado aí. Bom dia. Quem mais aqui? Quem mais? Adriano Rodrigues, também Gonçalves Elajado, promoção aqui. Só faltou botar a palavra costelão, Adraninho. Bota a palavra costelão. Mesma coisa aí na promoção sorte de criança. Tem que começar com a palavra criança. Fechou? Aí tá tudo certo. Ó, costelão aqui, tudo certo. Tudo ok. Quem mais aí? Bom dia. Quem fala comigo? Tudo bem? Bom dia, oi.
2: Tá blagado, aí?
1: Bom dia.
2: Acidente aí, trancada aí na frente da Benoite aí.
1: Atenção, gente.
2: O trânsito meio embaçado aí. Dá pra motora tomar um pouco cuidado aí, tá bom, bicho velho?
1: Um abraço. Bom dia, meu amigo. Não sei se a mensagem vem depois, mas estou verificando esse acidente. Tá bom, mano velho, ó. Mais um acidente aí, ó. Tô vendo aqui, ó. Eita, mas na 130 aí, gente. Frente a Benoite, tá bom? CT da Benoite. Valeu pela informação. Valeu pela audiência de vocês. Quem é que mandou aqui, ó? Ô, Gariba, abraço pra ti, meu irmão. Fica com Deus, tá bom? Quem mais? André Luiz, Linha Frank, Westfalia, tá com a gente. O Ederson também, no Costelão. Valeu, Ederson. Quem mandou foto aqui do sol? Tudo bom, Teta? Tem sol, Poço das Antas. É a Juliana. Ô, Ju. Ó, que dia lindo que tá aí, Ju. Bom dia, minha amiga. Fica com Deus aí, tá bom? Quem mais aqui, ó? Tudo bom, Teta? Sou na escuta de vocês. É o Fladinei. Ô, Ney. Bom dia, meu amigo. E assim vamos, né? Juntos aqui, ó.
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1: 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Gente, às 5 tem segunda edição. Giovanni Gil no comando Sertão Encanto. E daqui a pouquinho...
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1: Nossa, Encantou, bom dia. 2:09.
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3: Tem notícia na nossa Encanto, ser bem informado começando seu dia. A Univates começou a elaborar um plano de contingência e assim preparar-se a instituição para a situação de risco e desastres, principalmente eventos climáticos. O trabalho reúne diferentes setores da Univates e conta com a parceria de programa do governo dos Estados Unidos, especializada em respostas à emergência. A previsão é concluir o documento até o fim desse ano, com orientação para toda a comunidade acadêmica sobre como agir em casos de risco. Olha aí, gente, que bacana, hein? Novidade na Univates. 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
3: Máxima hoje batendo aí, gente, os 22. 15 graus no vale.
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3: 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Eu tô indo nessa. Beijo no coração de vocês. Obrigado pela audiência, pela companhia e pela paciência. Juntos, na número 1. Me diga, a número 1 do Vale. Encanto. Ele está chegando, Caroca. Tá de volta? Vamos ver se tem áudio dele. Oi, bom dia. Ó, oh, tá legal a voz dele, hein? Alô, Heron, Felipe Dalmolin, bom dia. Vai, Kate, com vocês. Tchau, gente, fiquem com Deus. 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

0: 更多的关系。Hello, Dash. Figaro. Tá bom, né? Tá bom a voz, mano? Hã? O microfone tá aberto, cara. Tá aberto.
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0: Olha, eu não vou exagerar não, porque sabe como é que é? Ainda não tá 100%, mas a voz tá voltando. E aí, galera, bom dia. Tá bom aí? Eu tentei o Figaro, mas não consegui. Tentei dar uma de tenor aqui, mas aos poucos tá restabelecendo a voz aqui. Não é grandes coisas, né? Mas tudo bem, né? Ajuda a ganhar o meu pão de cada dia. Vá lá, Teta! Bom dia, vem pra cá, guerreiro. Vamos lá, tá começando mais um Vitamina. Nessa manhã de quarta-feira, já estamos no mês de setembro. Hoje é dia 2 de setembro, hein? Tô liberando mais uma vez os nossos canais de interatividade. Encanto 100.1, o nosso site encantofm.com.br, o WhatsApp 998-39-1001. 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Tá começando Vitamina. E o Vitamina aqui, com a força, se aparecer os meus patrocinadores, aconteceu aquilo de novo, meu amigo Heron Felipe Dalmolin.
2: Agora tu tá bom, tá bem, parabéns pela voz, parabéns. E o computador tá com gripe.
0: Tá com gripe. Cadê os patrocínios, meu amigo?
2: Eles aparecem daqui a pouco.
0: Pois é. Tudo bom, Heron? Como é que tá as coisas?
2: Tudo bem.
0: Esperando aqui os patrocínios aparecerem.
2: Então, deixa eu registrar aqui, já tivemos de manhã em Lajeado um acidente às 6:30 da manhã, no famigerado trevo da 453 com a 130. Um motociclista que ficou ferido às 6:30 da manhã, vai fazer aquela conversão, quem anda ali, muita neblina, porque aquela umidade está subindo, daqui a pouco vamos falar do tempo. Só que tem outro registro de acidente aqui que eu tô vendo agora, ali próximo é a BRF, também nas proximidades, na 130. E eu peço aos nossos ouvintes que estão passando pelo trecho, nos mande informações, porque aparece no aplicativo aqui uma certa lentidão e registros de acidente reportado. E eu não consegui achar a informação. Se ainda é resquício, não pode ser das 6:30 da manhã desse acidente aí com motociclista, que é um pouco mais adiante, ou se é um novo acidente. Pedimos, então, informações, audiência 998-39-1001.
0: Tá bom, daqui a pouquinho tu chama a Charlotte, que eu tô com saudade dela.
2: Sim, senhor, e também os dias de hoje, aniversariantes e tudo que tu quiser.
0: Tá certo, vamos lá, gente. Agora sim, acho que apareceu. 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É isso aí, é o nosso Vitamina. Começando agora. Vamos falar agora dos aniversariantes, Heron. Rapidinho aqui.
2: Vamos lá.
0: Vamos lá, quem tá de aniversário hoje, nessa segunda. Nessa. Hoje é quarta-feira. Quarta. Dia 2. Eu ia falar dia 2, falei segunda, mas não, é dia 2.
2: Hoje o Keanu Reeves tá de aniversário. 62 anos, ator super bombado hollywoodiano, cara do Matrix. Também tem a Salma Hayek, atriz mexicana, lindíssima, 60 anos hoje, fez um monte de filme aí. Mark Harmon, que foi o cara lá do Luke Skywalker, dos primeiros filmes. O Oscar Magrini, ator de novelas, de pornochanchadas brasileiras, sim. Hoje vive de musculação, shape.
0: Como é que é? Ele fala que a terceira idade é saudável.
2: Influenciador pra terceira idade. 65 anos. Arnaldo Antunes, ex-vocalista dos Titãs, hoje
0: tribalista.
2: Já faz muito tempo que tá com os tribalistas, 66 anos. Alexandre Pato, 37 anos hoje.
0: 37, é comentarista.
2: Cara que surgiu no Inter, depois foi pra Itália, fez sucesso na Itália, casou lá com a filha do Berlusconi, aí voltou pra cá, casou com a filha do Silvio Santos.
0: Silvio Santos.
2: Tá casado até hoje com ela e hoje é comentarista de um canal que é do SBT, né?
0: Acho que é.
2: Tá no SBT.
0: Deve ser.
2: Comentarista com SBT, com Galvão Bueno e todo mundo ali. Isso aí. Hoje também, só para parabenizar aqui, as floristas e os floristas.
0: Olha aí!
2: E dia do repórter fotográfico.
0: Olha que legal, então. Então, parabéns a todos os repórteres fotográficos, que aqui na região tem vários. Tá certo, daqui a pouquinho tem mais, tem Charlotte, tem muito mais. Tem Cris Costa com informações da parte alta. Vambora, gente! Baby Recha, David Guetta, aqui. Programação musical de Diego Marçal.

0: É o Papas da Língua, por ingratidão, Manu Batidão, Melly e Bebê Rexha com David Guetta. É isso aí, a galera pode participar aqui com a gente. Olha só a galera participando, ah, tem informações com o Cris daqui a pouco, hein? Aqui na parte alta aí do nosso vale, a criança Stephanie Tainá Vink, 9 anos, do mano Wesley Henrique Vink, cidade Venâncio Aires. Resposta Sicredi Encanto, aí o pessoal participando aí. Que mais aqui? Matias Huckenbach, filho, tá do centro de Lajeado. Bom dia, manda uma música aí pros guris da lavagem, sempre ligado, de lavagem, sempre ligados na melhor, Fabrício, Hector, Rodrigo, todos que estão na escuta da melhor do vale, quero ver se consegue me fazer um favor, pedir para o Teta passar aqui na de lavagem para tratarmos de negócios, olha aí Teta, cliente, é possível mandar aqui? Claro, o Teta já tá correndo.
1: Mas meu Deus, o Teta tá chegando.
0: Já tá correndo aí.
1: Nossa senhora, credo. Não, tá ansioso.
0: Teta, lá na Delavagem, galera quer conversar contigo. Palavra-chave, Costelão, Rafaela Fernandes da Silva de Lajeado participando, Glaci Idris de Capitão também, tá respondendo direitinho, Braxo Mercado Encanto. Palavra-chave, Costelão, deixou direitinho aqui. Olha só, Maritana, sorte de criança, Encanta FM, Sicredi, Michael Pacini, Blau, de Capitão. Tem mais aqui, sorte de criança, Encanta e Sicredi, Ana Paula, Santos Estrela, palavra-chave, criança. Vicente Benjamin Scheren, tá aqui com a gente. Vamos acionar aqui o Heron Felipe Dalmolin, que vai falar de uma coisa muito importante que muitos esperam aqui, que é sobre o tempo, né, Heron? Peraí, deixa eu só achar a vinhetinha aqui, que pulou a vinheta, rapaz. Agora sim.
2: No Vitamina 100, tempo.
1: Eu acho que sim, porque...
0: O que tem?
1: Eu acho que sim, porque o tempo realmente interessa a todos, mas, cara, eu não tenho nem o que dizer, vou dizer assim, ó, sol, acabou, sol, frio, acabou a previsão do tempo, não tem não, mistério
0: mas
1: nenhum.
0: Mas vai esfriar?
1: Vai esfriar, vai esquentar, aliás, estão anunciando...
0: Ai, meu Deus, é por isso que minha garganta não cura!
1: Claro, estão anunciando 6 calorões daqueles de 40 graus até o final do ano, tudo é feito do El Ninho. Quer saber? Olha aqui, hoje é quarta-feira, hoje vai a 23 graus, amanhã já vai a 28.
0: Meu Deus.
1: Ah, mas o frio tá vindo. Aliás, amanhã mínima 9, máxima 28, o cara sai com que roupa? Não sei. Mas é sol. Aí, meu amigo, na sexta-feira, 12, 21, mínima 12, máxima 21. Faz 8 graus no sábado, vai pra 4 no domingo e vai pra 3 na segunda-feira.
0: Ah, não. No feriado.
1: No feriado de segunda-feira, dia 7 de setembro,
0: vai
1: 3
0: marchar?
1: Graus. Muita gente tá marchando, cara. Tem muita gente marchando. Mas, cara, temos que agradecer o sol. Fazia tempo que não vinha. Tempo bom e sol. Vambora.
0: Quem tá marchando é minha garganta.
1: Ah, cara. Calma, Carioca.
0: Não,
1: relaxa.
0: Não, cara. Com esse tempo louco aí,
1: tem que relaxar as pregas, Carioca. Tem que relaxar. Relaxa tuas pregas.
0: Para com isso. Ih, que papo, não fala a tua língua, meu.
1: Pregas vocais, todos nós, seres humanos, temos duas pregas vocais na garganta.
0: Tá bom que tu completou.
1: Obrigado.
0: Não, já saí de fininho. 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
0: A RSC 287 pode deixar de ter as atuais praças de pedágio e adotar o sistema Free Flow, que permite passar pelas rodovias sem parar em cancelas. As mudanças estão sendo estudadas pela concessionária e pelo governo do estado durante a revisão do contrato de concessão. Uma das propostas prevê descontos progressivos para motoristas que utilizam a estrada com frequência ao longo do mês. É, uma notícia aqui pra nós. A outra notícia vem do Cris Costa. Cris Costa que vai falar da parte alta aqui, informações. Fala aí, Cris Costa, bom dia!
11: Encanto FM, o Vale é 100, informações da parte alta do Vale, motoristas que utilizam a subida da Lagoa em Encantado devem ficar atentos. Nesta quarta-feira, às 13 horas, será realizada uma detonação de rocha no trecho onde estão sendo executadas as obras da ciclofaixa. Durante o procedimento, o trânsito será totalmente interrompido e somente será liberado após a retirada dos materiais, a vistoria e conclusão dos protocolos de segurança. Informações também sobre a ponte da ERS-129. Os trabalhos devem retornar hoje, né, com a previsão aí da normalização do Rio Guaporé. Até quinta-feira, previsão aí de terminar essa etapa do escoramento e a EGR avaliando liberar os veículos leves já no final de semana. E uma última informação sobre trânsito, sobre pontes, o Dyer define prioridades aí entre passagens no Vale e uma delas é uma intervenção imediata na ponte entre Roca Salles e Encantado, né? Que está aí com avarias e que deve receber prioridade do Dyer. 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
0: Obrigado pelas informações, Cris.
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0: Encanto, a rádio que dá aquele costelão para comemorar o dia Farroupilha e a temperatura para você. Confira aí, 16 graus.
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7: 25 para as 10, estamos de volta. E aí, como é que tá tua manhã de quarta? Diz pra mim, 998-39-1001. 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

0: Isa Sonza, Israel e Rodolfo, Ian com Dilcinha, novidade na programação. A gente separou. Olha só, galera, aqui tá bombando muito, muito, muito. Vamos dar prioridade aqui para os recados de voz. Olha a Maritana aqui, fala Maritana, diz aí. Não entrou por quê?
1: Bom dia, povo da Encanto, bom dia aos ouvintes. Passando para desejar um início de mês abençoado. Que tudo de maravilhoso aconteça a todos.
0: Amém.
1: Um abraço aí, até mais.
0: Beijão pra você e toda a família, Maritana de Capitã.
2: Bom dia, bom dia, bom dia. Oi, Caraca, pode citar que eu passei pra dar um abraço, claro, pra vocês aí.
0: Claro.
2: Aquele abraço, Alexandre de Lajado, valeu.
0: Ele chegou aqui no vidro aqui, né?
3: Isso,
0: veio. E não veio com patinete? Com patinete não, com moto.
3: Não, tava a pé, ele tá fazendo atividade física. Aliás, tem que dizer claramente, Alexandre Scheibel, porque ele fala, Alexandre. Aí tu não consegue entender quem é, né?
0: É verdade. É Scheibel. Ele teve aqui no shopping, valeu, gente boa. Alexandre. Nosso ouvinte assíduo. Só que ele tava sem o monociclo.
3: Então, e se liga, porque daqui a pouco eu vou falar, tem atropelamento na
0: 130.
3: Se liga aí, o Alexandre Scheibel.
0: Cuida aí, meu. Bom dia, Carioca. Bom dia, Heron. Tamo junto. Quero colocar minha filha, Maria Alice Bortoluz, 5 anos, na promoção Sorte de Criança. Mais uma promoção da Encanta FM Sicredi. É a Cláudia Andréa Fonseca, Olarias Lajeado. O Alan Link de Arroio do Meio tá aqui com a gente também. Invasão nas obras, deixou o endereço aqui direitinho. Opa, quero participar do sorteio do Costelão Farroupilha. Supermercado Bratis Encanto. É o Costelão, Emily Lamb de Del Ponte, Arroio do Meio. Tá participando de todas as promoções aqui. Lério Alves da Silva, Convento Lajeado do Costelão. Ivete Bacher, Santa Clara. Quero colocar o João Pedro Schuch na promoção Dia das Crianças. Tá bom, Michele. Tem mais muita gente participando do Costelão aqui. A Rafaela Fernandes Silva de Lajeado. E assim vai.
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3: Então, perguntei na abertura do programa para os ouvintes aqui, consegui descobrir o que aconteceu, além daquele acidente 6:30 da manhã ali no trevo da 130 com a 453, quem vai para Cruzeiro do Sul, Jardim do Cedro, agora teve há pouco, agora no, antes das 9, pouquinho perto das 9, atropelamento de um idoso ali na 130, próximo à BRF, a Docília, aquela parte ali. A vítima já foi levada agora às 9 horas pro Bruno Borna aqui em Lajeado. Então, assim, ó, a bruxa tá solta. Cuidado no trânsito. Por isso a lentidão que tinha no local agora já tá dissipando essa lentidão.
0: Tá certo, obrigado pelas informações.

0: Encanto. E a hora 9:50, mais uma notícia chegou agora, né, Aron?
1: Acabo de ver aqui no nosso aplicativo que tem mais um acidente registrado agora na BR-386, próxima ponte do Taquari. Vou buscar informações.
0: Ih,
1: se o ouvinte tiver aí alguma informação, manda pra gente. 998-39-1001.
0: É, 998-39-1001. Ó, minha gente, você é nosso repórter. A bruxa tá solta. 9:50.
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9: A informação chega na comissão mista do Congresso adiou para esta quarta-feira a votação da chamada MP das blusinhas, que permite ao governo zerar o imposto sobre compras internacionais de até $50. A proposta precisa ser aprovada até o dia 8 de setembro para não perder a validade. O texto ainda enfrenta impasses, incluindo pedidos de proteção às empresas brasileiras e uma possível revisão semestral dos efeitos da medida. 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
9: Vambora, vambora. Quero mandar um abraço pro meu irmão de rádio, meu irmão de coração, o Rafael Steclo, mais conhecido como Tanga, tá em Porto Alegre online com a gente.

0: 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Daqui a pouquinho, purpurina no rádio. Daqui a pouquinho, sabe quem tá aí, né? A Charlotte.
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0: Aquele sucesso que não faz muito tempo que tocou, não, hein? Tanto que virou programa. Essa rolou. Trazendo pra você, Ludmilla.
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0: Cheguei.

0: É isso aí, Vitinho com Cláudia Vanessa, Rick Martin, Luan Santana, Ludmilla. Aqui o pessoal aqui, ó, em Mundaí, Santa Catarina, ó. Bom dia, manda um abraço pra gurizada da CN Metalúrgica. Aqui de Mundaí, Santa Catarina, estamos montando a tenda pro rodeio. Final de semana e ligado aqui no Encanto. Ô, galera, obrigado pela audiência aí. Adriane dos Santos Pinto tá com a gente. Quero Encanto na minha casa, deixou o endereço em travesseiro. Legal, legal.
1: Fala, Charlotte.
0: Oi, Charlotte.
1: Oi, meus amores.
0: Tava com saudade.
1: Bom dia. Pois é, você está melhorzinho.
0: Tô melhor, tô melhor.
1: Tomou no popô, tomou?
0: Não, não, não. Foi só medicamento. Eles não receitam mais bezetacil.
1: Não, mas não precisa ser bezetacil.
0: Mas
1: pode ser outra coisa.
0: Desde pequeno, sempre foi na bezetacil. Dói, mas melhora.
1: Ah, eu adoro essa frase. Dói, mas é bom.
0: Vamos trocar de assunto, porque você sempre leva pro outro lado.
1: É isso, meus amores. Um bom dia pra você, minha amiga ouvinte. Eu trago novidades maravilhosas.
0: Quando, qual?
1: Porque vai começar mais uma temporada, a 18ª temporada de A Fazenda.
0: Ai, meu Deus,
1: bomba. O que tem? Dia 14 de setembro na Record, tá?
0: Você com a, dá barraco
1: com Adriane Galisteu, continua comandando a festa. E eu já tenho com exclusividade.
0: Quem?
1: Nomes de famosos confirmados na nova atração.
0: Me diga, me diga.
1: Vamos a eles. Eu vou. Primeiro eu listo, depois se você quiser saber quem é quem, porque tá. Você nunca conhece
0: ninguém. Eu não conheço quase ninguém.
1: É impressionante.
0: Agora, se for o plantel do,
1: não, só
0: do
1: gente...
0: Flamengo, aí eu sei.
1: Não, para. Só gente famosa. Carla Faria, Sara Marina, Caio
0: quem
1: Vega.
0: É? É isso aí, não, pelo amor de Deus. Quem é Carla Maria, meu?
1: Caio Vegatti.
0: Quem é Caio Vegatti?
1: Lorena Maria e Carlinho Salgueiro.
0: Ah, não, para com isso.
1: Olha, começou bem a Fazenda, já com cinco.
0: Meu Deus do céu, cara.
1: Cinco famosos, tá?
0: Bota famoso,
1: a Carla Faria, todo mundo sabe, uma
0: quem?
1: Influenciadora.
0: Ah, só pode ser.
1: Né? Já namorou o MC Daniel.
0: Ah.
1: Todo mundo. Também, meu amor, a, deixa eu ver, a famosa Sara Marina, meu Deus, ex-atleta de vôlei, empresária, influenciadora, ela mora lá na Praia Grande,
0: tá bom.
1: Em São Paulo, e já tem mais de 15 mil seguidores.
0: Meu, com isso.
1: 15 mil.
0: Eu que não sigo ela. Quem mais?
1: O Caio Vegatti, ator, meu Deus, como é que você não conhece?
0: Não conheço.
1: Ele fez Família é Tudo na Globo, ele fez Gênesis, Reis, Todas as Garotas em Mim na Record.
0: Nenhum disso eu vi.
1: Não, você não assistiu a comédia do streaming Pai em Dobro na Netflix?
0: Não.
1: Com ele?
0: Não.
1: Parabéns, tá? A Lorena Maria, influenciadora, essa já pegou o Whindersson Nunes, pegou o Nathan Santos, pegou o Renan da Penha.
0: Nossa!
1: O funk é
0: um corrimão.
1: Que isso? Achei que você ia dizer um currículo maravilhoso.
0: Não, corrimão.
1: E finalmente, Carlinhos Salgueiro, esse todo mundo conhece.
0: Ah, sim, muito. Foi o professor, deve ser do Salgueiro.
1: Foi o professor de samba da Virgínia Fonseca, pra você.
0: Ah,
1: ter
0: então
1: uma...
0: ele é bom, porque ela conseguiu salvar um pouco.
1: Não, tá vendo? Gente, assim que eu for sabendo mais nomes poderosos como esse, eu vou trazendo. Mas antes, os comentários. Ah. Primeiro, não conheço ninguém de
0: Eu sou desse time.
1: Eu acho que foi você que mandou lá o comentário. Ângela disse, Menandro e Cowboy, eu prefiro eles.
0: Quem é Menandro?
1: São outros famosos. O Fábio disse, só o asilo dos reality, prefiro assistir o Chaves.
0: Meu Deus, também.
1: A Rosilda, vamos ver quantos estarão confirmados, muitos eu garanto que vão pular fora. A Magda, de saco cheio desse negócio de lista. E finalmente o Paulinho disse, quero o Agnaldo Raiol, Gugu, Hebe Camargo, Silvio Santos e Faustão.
0: Valeu, Charlotte.
1: Beijo.
0: Encanto valecer e a hora 10:07.
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0: Mensagem apreendidas pela Polícia Federal indicam que o banqueiro Daniel Vorcaro teria se encontrado com o ministro Alexandre de Moraes nos dias que antecederam sua prisão em novembro de 2025. Segundo a apuração, foram pelo menos 15 registros de tentativas de agendar reuniões entre os dois em um período de 20 dias. As conversas também apontam que Vorcaro buscava tratar com o magistrado de assuntos ligados às investigações do Banco Master.
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6: É isso aí, Canta FM Vale 100, a temperatura 17 graus.
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6: Bom dia, Giovani Gil.
11: Bom dia, Carioca. Bom dia, Heron. Quarta-feira é o que a gente tá tendo. E olha, pra cima dela. E olha, onde é que nós estamos? Estamos em Forquetinha. Tô bem em frente aqui ao letreiro. Eu amo Forquetinha, próximo aqui ao centro administrativo. Também próximo à entrada do sítio do Fernando da Sul Doces. 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
12: Bom dia, Giovani Gil. 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
11: Maravilha, então, ó, Pit Stop hoje em Forquetinha. Bora, partiu Forquetinha, Encanto FM,
12: o Vale é 100.
6: Valeu, galera, valeu, Gabriel, valeu, Gil.
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6: Simbora, meu povo.

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0: Pati e Geninho, vem aí, hein, gente? Show nacional pra você da região. 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
5: Daqui a pouquinho, o som que a galera gosta com a força. 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

0: Galo, abre o caminho. Olha o Jonathan aqui participando da nossa programação. Fala aí, Jonathan.
1: Fala, Carioca. Bom dia, tudo certo? Tudo. Tá melhor?
0: Melhor, melhor.
1: Se puder tocar uma do David Guetta aí.
0: Opa!
1: Valeu, abraço.
0: Valeu, Jonathan. Olha só quem tá aqui. Bom dia, meninos.
2: Bom dia.
0: É, Carioca leva Charlotte em Palmas sábado. É, vai ferver. Palmas em sábado lá, encantado. Zé Beneman, por sinal tu vai estar lá, né? A Zé, a última vez que teve Palmas, eu encontrei ela lá. Nosso ouvinte assíduo, a grande Zé. Vai estar lá, a banda estúdio, San Marino e eu tocando uns flashback lá. E depois no finalzinho eu toco umas atuais. Tem mais aqui, sorte de criança. Sicredi, Micael, Fachini, Vlaud, Capitão, quem colocou foi a Mariana, a Maritana. Bom dia, Valde Estrela tá ligada com a gente. É muitas promoções, Costelão. Pessoal no Costelão aqui, Rafaela Fernandes. Pessoal participando, Edson Juliano Monteiro. Ele é de. Tá botando aqui. É no Costelão. Participando no Costelão. Ah, Supermercado Brat Encanto. Luana Bergan, de Lajeado. Colocando a filha na promoção. Sorte de criança, Emily Scherer. Parceria Encanto Sicredi. Tem mais aqui no Costelão e todas as promoções participando aqui. Ivete Elisete também tá com a gente. Ivete de Bairro Campestre. Não, aqui é o André Chats. Bairro Campestre participando. Tá bom, agora um recado de voz. Vamos escutar.
3: Ó, ó, ó, olha nós aqui outra vez. Bom dia, Carioca.
0: Bom dia.
3: Organizado.
0: Aham.
3: Uhum. Quase chegando no pouso novo já.
0: Opa.
3: Vale que dale. Salles é o que liga aí. Vamos levando a Encanto na gabina, no caminhão, como sempre, né?
0: Que show.
3: É a melhor.
0: Obrigado.
3: Dos vales.
0: Obrigado.
3: Não tem.
0: Obrigado, meu bruxo. Obrigado pela participação. A Maritana, tinha mandado um áudio.
4: Bom dia, filho. Carioca. Bom dia, Heron. Bom dia a todos da Rádio Encanto FM. Estou aqui sempre na escuta, mas hoje quero fazer uma colocação. Duas noites passando pelo desvio ali, uma equipe de carregamento de suínos, onde tem o meu filho junto, careta trancada na estrada, não tem ninguém aí para ajudar. Na outra noite até foi mais fácil, nessa última noite ficaram uma hora aí para poder atravessar, voltando para casa. Uma e pouco da manhã, até que veio uma máquina aí para puxar essa careta. Uma situação muito triste aí para quem precisa passar de noite aí nessa estrada. Tá, só uma colocação, tá?
0: Tá certo, Maritana.
4: Um abraço a todos aí.
0: Só diz aí de novo.
4: Sempre aqui na escuta.
0: Diz aí pra gente a localização certinha pra gente. A gente pedir aí, né? As autoridades darem uma olhadinha aí.
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6: Vamos falar de futebol e de polícia. Começa com o futebol estritamente. O Atlético Mineiro fez bonito ontem, virou sobre o Cruzeiro com o Fred dando uma assistência e fazendo um gol e comandando
0: o
6: jogo.
0: Foi o cara do jogo.
6: O Fred, não aquele ex-Cruzeiro, mas o ex-Inter.
0: É.
6: O meio-campo, o Fred, 2-1, eliminou o Cruzeiro e está na semifinal da Copa do Brasil. Hoje, dois jogos no mesmo horário, Vitória e Vasco. O primeiro jogo, o Vasco venceu por 1-0, agora quero ver no Barradão. E o Palmeiras, que vai jogar só por laranjas, porque venceu por 3-0 o Santos e joga hoje, 9:30 PM. O Neymar deve jogar, já que agora não, é na
0: tu
6: casa.
0: Viu a, tu viu a colocação do Neymar?
6: Qual é a colocação?
0: Não, que eles vão pra se divertir, porque então, o compromisso é do Palmeiras.
6: E aí?
0: O Neymar é marqueteiro, né, cara?
6: Não, imagina se ele resolve.
0: Professor? Ah, tá louco.
6: Que
0: aturar o Neymar depois de resolver.
6: Tá louco. E a questão de polícia é o seguinte, foi preso hoje de manhã um cidadão carioca, não sei se tu conhece.
0: Não.
6: Foi preso.
0: Rio é grande, tá?
6: Porque ele se fazia passar pelo técnico do Grêmio, Luiz Castro, e tava enganando jogadores e ex-jogadores da dupla Grenal, aplicando golpes. E pelo menos um dos jogadores, o enamorado, o jogador do Grêmio, caiu no golpe. Ele dizia que precisava de dinheiro pra um projeto de futebol amador, social, pras crianças e bababá, e o enamorado pagou 22 mil por Pix pra ele.
0: Sim.
6: Até agora não recuperado e o cara foi preso. Foi preso hoje de manhã,
0: então
6: no Rio de Janeiro.
0: É só dar uma espremidinha.
6: Vamos ver agora.
0: Só dar uma espremidinha na cadeia.
7: Alô, Carioca? Aqui é o técnico.
0: Ai, o Carioca é outro, tá, gente?
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4: 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E a temperatura 18 graus.
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14: Ai, tudo.

0: Gabi, antes que você vá. Simone Mendes, Thiaguinho, fechando Vitamina. Antes tem um recado de voz da galera. O meu amigo Alisson aqui. Fala, Alisson.
1: Bom dia, Carioca e Heron. Vamos lá, alegrando a nossa manhã. Bota no sorteio do cinema, meu querido.
0: Valeu, meu
1: dia pra vocês.
0: Com certeza, com certeza. Galera participando aqui com a gente.
2: Ô, Carioca, bom dia.
0: Bom dia, Jean.
2: Só pra falar aí sobre o desvio de Roca, Mussum e vice-versa aí.
0: Uhum.
2: Eu tô nele nesse exato momento, tá?
0: Uhum.
2: 11 horas da manhã eu tô cruzando ele aí.
0: Sim.
2: A estrada tá boa, a estrada não tá ruim. Tá? Tem máquinas trabalhando na estrada aí. E, cara, vamos ter um pouquinho de empatia, né? Vamos se botar no lugar um do outro aí. Eu acho que ninguém tá aqui pra passear, pra trancar o trânsito, né?
0: Sim.
2: Acho que todo mundo que passa aqui é porque precisa, pra serviço e tudo mais. Então acho que só reclamar não adianta. Só reclamar não adianta. Acho que se o cara pudesse ajudar de alguma outra forma, né?
0: Uhum.
2: Ou pelo menos se conscientizar e sem pressa que tudo vai dar certo.
0: É isso aí.
2: Amel, vendo grande outro... abraço aí, Jean de Lajado.
0: Valeu, Jean Busman. Ele tá vendo o outro lado da moeda. Tá certo, tá certo.
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0: Pra encerrar, Heron.
4: Vamos lá, só assuntos leves. Parece a Charlotte que fez esse Top Trends aqui. Giovanni, a nova namorada. Tá bombado nas redes a vida amorosa do cantor Giovanni, da dupla com Jean e Giovanni. Tá rendendo bastante porque ele apareceu com uma nova companheira, enquanto a esposa contestou publicamente o término. Imagina.
0: Uma, 26 anos de
4: relacionamento. Como? Terminou como? Ela não considera o relacionamento
0: terminado porque ela, porque
4: encerrado.
0: Ele, porque ele falou que era só um tempo.
4: Ah,
0: e
4: então.
0: Aí aparece com outra.
4: E apareceu com outra. E aí, como é que fica? Neymar e a careta da filha. Até isso tá bombado. Tudo que o Neymar faz bomba, cara.
0: Bomba.
4: Ele postou imagens da filha fazendo caretas e ele faz aquelas caretas e ela tá igual. E aí todo mundo dizendo que é o DNA do pai, blá blá blá, blá, aquela coisa toda. E a Katy Perry voltou a dominar o TikTok, não com música nova, porque tá uma onda nas redes sociais de revival. Agora é o som das pistas revival. E ela veio com a The One That Got Away, uma música lá antiga que tá bombada no verão lá fora.
0: Uhum.
4: E aí tá repercutindo em tudo, porque entrou numa trilha de TikTok.
0: Tá, qual é o nome da música? Pro Diego Marçal já ficar atento.
4: The One That Got Away.
0: Olha aí, Diego. Anota aí. Já vai atrás.
4: Feito.
0: Esse é um cão farejador, Diego Marçal. Valeu.
4: Feito.
0: Até o Sem Censura, Heron. Valeu.
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3: 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Litro do leite em média cotado em R$2,54. Saca de soja em média cotada em R$135. Saca de milho em média cotada em R$60. O quilo do suíno está cotado em R$5,02. O dólar está cotado em R$5,14. O euro cotado em R$5,96. E o grama do ouro cotado em R$656,03. 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

0: 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Alô, Dani, Sérgio, vambora, gente. Tá na hora dos desfiles dela, hein? Ela, uma atrás da outra, as mais pedidas da nossa programação. Então, toma o que te mandaram.
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2: Existe uma teoria que se chama 90-10, onde uma pessoa tem 90% daquilo que você procura em alguém, só que você foca naqueles 10% que falta. Aí você sai pra rua, se aventura e realmente você encontra aqueles 10%, mas não se deu conta que perdeu os 90%.

0: me leva pros rodeios. Essa música já virou febre e toca aqui nas mais pedidas. Bruno e Barreto com Latino e DJ Ari SL Lagum. Também a Maiara e Maraísa 9010. Galera participando aqui de todas as promoções. Colocando meu filho Pedro Desengrini Branquet, 6 aninhos na promoção. Sorte de criança. É o Gustavo Branquet de Arvorezinha, criança, que respondeu direitinho. E Sicredi Encanto. Tá valendo, tá valendo. Também aqui, ó. A Dalva Ledi, Santo André Lajeado, colocando filha. A filha Maria Alice, no Costelão, participando direitinho da Cisúplice, do bairro Planalto. Isso aí, Costelão. É, seu Ricardo Braco, tá respondendo direitinho. Isso aí. Galera, agora o pessoal que tá respondendo, só fala o nome aqui. Costelão, Rafaela Fernandes Silva de Lajeado. O meu dia, meu amigo carioca, Iron André Luiz Schneider. De Linha Franca, Westfália. Tudo bom? Um abraço pra vocês. E eu quero Encanto na minha casa. De Valentina Silveira, França. Tá com a gente. Tá participando. Vocês estão mandando um abraço aí pro restaurante Na Brasa, Imigrante. Tá bom. Que mais? Tamara, Michele, Krumbauer. Costelão. Prate Supermercado Encanto. Oi, eu de novo, quero Encanto na minha casa, uma parceireira Encanto, lojas Quero Quero e Via Atacadista, botou o endereço direitinho, tá bom, Cláudia Andréa Fonseca, pessoal participando, quem tá respondendo direitinho ou não falar é porque já entrou aqui, tá? Já entrou no cadastro, galera, não se assusta não, tá bom? Vambora! 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Em português, 11:25. Em inglês,
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3: Simbora, meu povo! Estamos de volta! Aqui nas mais medidas, 28 pro meio-dia. Vambora! 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Encanto FM. chegando o grupo Menos é Mais com Pablo.
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0: É isso aí, galera. Vambora! 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E a temperatura, quando deu um pane aqui no retorno, rapaz. Fiquei sem nada aqui. Calão Gesso é a hora. 17 pro meio-dia.
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0: Os beneficiários do FIES, que estão em dia com as parcelas, já podem contar com uma nova linha de crédito para abrir, estruturar ou ampliar negócios. O FIES empreendedor oferece até R$80 mil para pessoas físicas e até R$180 mil para empresas, com juros de 0,87% ao mês. A modalidade é operada pela Caixa e pelo Banco do Brasil, e o crédito depende da análise das instituições financeiras. 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

0: 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Alô, Dani. Alô, Sérgio. Continua com Bruno Mars.
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0: Daqui a pouquinho, horário político eleitoral, hein?

0: Michel Teló pra encerrar com chave de ouro as mais pedidas, Bruno Mais, I Just My. Vem aí o horário, política eleitoral, depois do bloco comercial.
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1: 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E a hora, 4:15.
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2: Manchete dos principais portais de internet, destaques do meio-dia. UOL, mensagens em poder da Polícia Federal expõe elas e indica a atuação de Alexandre de Moraes a favor de Daniel Vorcaro. Terra, a Polícia Federal Vorcaro enviou 28 mensagens a número atribuído a Alexandre de Moraes. IG, Mega Sena não tem vencedores e prêmio acumula em 41 milhões. Clique RBS, abre aspas, ressurgir faz parte da identidade do Inter, fecha aspas, diz Abel Braga, inauguração de estátua. G1, Brasil vai testar a primeira vacina de mRNA e mira usar a tecnologia contra o câncer. R7, Senado analisa fim da escala 6x1 e PEC da segurança pública nesta quarta-feira. 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É notícias do meio-dia.
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2: 19 graus.
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5: 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Alô, Miletes! 20 graus na região.
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1: Falta muito pra chegar sexta, 5 da tarde, será? Meu Deus do céu, que boca seca.
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2: Alô, alô, testando dois, um, dois, teste. Chegando a maluquice do seu rádio. Alô, testando o teu microfone.
3: Alô, alô,
2: alô, alô, alô, alô, alô, alô, um, dois, um, dois, um, dois. A tua voz está chegando. Ei, depois das risadas, como diz o Papael. Caroca, alô, oi.
4: Tô testando minha voz aqui, pra ver se tá tudo bom.
2: Como é que tá tua voz?
4: Tá bem.
2: Aí, ó. Faz assim, ó, faz assim, ó.
4: Ajeitei as fregas.
2: Faz assim, ó.
4: Segundo o Heron do Almolinho hoje, ele falou que eu tinha que rever aqui.
2: Isso, é verdade.
4: As fregas
3: vocais.
4: Vocais, é claro.
2: Giovanni Gil teve um carro.
4: O Gil já tá olhando pras calças, olhando pra trás, porque eu tô falando as pregas vocais, Gil.
3: Não, Carioca, mas eu tive que fazer cirurgia.
2: É verdade.
4: Eu sei.
3: Aonde? Primeiro eu tive um pólipo.
5: O senhor teve um pólipo nas pregas?
3: Depois eu tive um nódulo.
4: Agora tu não tem mais hemorroida, né?
3: Não, agora é só lá atrás.
2: Seu Manizinho,
5: o teste do aparinho, o senhor passou?
3: Não, tá tudo.
2: Eu fiz esse teste, meu papai pediu pra mim fazer.
5: Quantas, meu? Quantas pregas?
2: Deu 12, gente. Eu tô feliz.
5: 32?
2: Da onde, meu? Não tem nada.
5: Cadê as outras, Teta?
2: São 12.
5: Vai, cadê as outras, Teta?
3: Limou?
5: Ai, a cada dente.
2: Ô, gente, o que é que tem tudo risquinho assim, hein? E quando tu abre, faz.
5: É o sol.
2: Não.
5: Tampinha de garrafa.
2: Boa, boa. Já tava pensando bobagem. Você, Papel, já fez o teste da farinha? Já, Papelzinho? Não, nunca fez aquele testezinho de sentar e saber?
5: Esse teste só é feito pra quem tem dúvida.
2: Ah, entendi. Então, por que o meu pai? Tranquilo. Por que o meu pai me pediu pra fazer isso?
5: Então, porque ele tava duvidando de ti.
3: Cara, uma vez, eu vou falar sério, eu tive que fazer o teste da farinha.
2: Eu tive. E aí, o que aconteceu?
3: Não, é que eu acabei me acidentando de moto.
2: Meu Deus.
3: E aí, quando a moto, ela desalinha, assim, né, o alinhamento, aí tu faz esse teste da farinha, despeja a farinha no chão, e aí tu passa assim, dá pra ver certinho.
5: Uma roda. Eu pensei que era outro teste.
2: Eu usava uma farinha dessa também, gente, quando eu tava assado. Botava, é verdade.
5: Maisena,
2: é verdade. Ajuda também. Tá
3: assado até hoje.
2: Né? Ah, sai daí. Tu nunca te assou?
3: Não.
2: Nunca.
3: Eu sou muito magro, vou me assar.
2: É verdade, os gordinhos têm mais facilidade em se assar, viu, gente? Verdade. Nas coxas, assim.
5: Os gordinhos estão sendo bem gentil, né?
2: Tudo bem.
3: Alô,
2: você nunca se assou, Gil?
3: Não, eu não, graças a Deus.
2: Caraca, não?
3: Claro que já.
5: Não me lembro, talvez quando bebê, minha mãe deve ter.
3: Eu gosto de.
2: Fácil.
3: Eu gosto
5: coxa
3: de
5: colada.
2: Isso.
3: Cara, eu gosto de caminhar na praia.
2: E aí?
3: Caminhar na praia. E realmente, na praia é bem complicado.
5: Cara,
3: olha o calção.
5: O Gil tem razão, cara. Eu, por exemplo, quando eu boto aquelas bermudas de surfista, aquelas.
2: Eu boto sunga.
5: Aí eu fico, cara. Quando eu venho do mar, eu fico areia, né?
3: Isso. E a água.
5: Por isso que eu uso a minha tanga.
2: É isso aí, tá certo.
3: E crochê. Falar em tanga, um abraço pro tanga lá em Porto Alegre.
5: O tanga me ligou hoje, cara.
3: Ô, Vitor, manda um abraço. Vocês não podem fazer isso, cara. Logo depois do horário político, ficar falando isso, as pessoas ficam imaginando.
2: Grande
3: não
2: coisa,
3: tem mais ninguém ouvindo a gente aqui.
2: Vai censurar, não. Tu nunca viu ninguém. A visão já tá, né?
5: Mas eu não tenho coragem de usar a tanga do Borac.
3: Que o
5: Heron usa,
3: cara. O cara fica dizendo que usa tanga. O outro aqui também.
2: Eu não me aço mais.
3: Imaginando. Né?
2: Depois que eu comecei a usar sunga na praia, eu não me aço.
3: Eu vou sair, cara. Eu vou sair.
5: Não, mas tu usa a tanga do Borac, meu. Que tá falando o quê?
2: O Carioca, uma vez eu fui pra praia com ele, ele usa sunga branca.
5: Já usei sunga branca.
2: Eu me lembrei de um jogo, de que nome é que é o nome do jogo?
5: Como é que é? Dominó?
2: Não.
3: É sinuca?
0: Epa! 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
5: Cara, eu quero nada a ver, vocês, cara. Nada a ver.
3: Vocês estão mexendo numa coisa que não se deve fazer, cara.
2: Que coisa?
5: Queiram.
3: O rádio é imaginação. As pessoas.
2: Então vamos lá.
3: Estão sendo torturadas agora, as pessoas.
2: Que torturada? Imagina um dia lindo. Vamos lá então, vamos imaginar. O rádio é imaginação. Eu gosto disso.
3: Vou vomitar e já volto.
2: Não, calma aí, gente. Imagina um dia lindo, hoje batendo 39 graus, você na praia.
3: 39? Tá, mas daí
2: calma.
5: Manaus, né?
2: Deixa eu terminar. Você sentado na praia com a sua família.
5: Água de coco, pé na areia.
2: Isso, aquela
5: água
2: música
5: de
2: tocando.
5: Coca,
2: e o Teta que não quis se assar, vai resolver, dar uma de fitness. e passa com a sua sunga branca em frente, a sua.
3: Mas, cara, eu. Oh,
5: mas o Teta, nesse verão passado, aí tu se esfolou, né? Atravessando aquela avenida que todo mundo te filmou, né?
2: Verdade, esse ano eu não posso mais, gente. Ah, mas é pior, Heron Dalmolin, só de cueca no seu negócio não, que não pode entrar.
3: Deixa, não, fora,
2: não. Fora. Tu começou.
3: Não, eu tô fora disso.
2: Tu
3: aí.
2: Começou.
3: Sai pra lá.
2: Tu tem aquele negócio que não entra mosquito, como é que é o nome lá?
5: Ah, mosquiteiro.
2: Ele usa mosquiteiro só de cueca.
3: Aliás, deixei de usar os últimos dias, fui atacado. E aí ontem voltou. Atacados, mosquito não me larga.
2: Como é que é? O pernilongo te picou?
3: Isso aí é um mistério da humanidade, sabia? Pode anotar como pérola. Até hoje não tem, a ciência não conseguiu definir por que que os mosquitos escolhem de certas pessoas. Tem a
5: história do sangue doce. Cara, eu sou campeão.
3: Não é sangue do, não é sangue tipo A, B, não é questão de açúcar, não
2: é. É odor.
3: Não, e é dois grupos, os que eles não vão e os que eles vão.
2: Olha aí, ó. Come alho pra te ver. Come alho.
5: Ah, então o Gil nunca é mordido.
2: Come alho e depois tu vai ver se o mosquito vai te picar. Não vai.
3: Cara, eu.
2: Como toma é que cachaça é? Pra ver.
3: Não. Imagina alho e cachaça. Isso, é uma combinação linda, maravilhosa.
5: Mas então tá bom. Então aí, ô Gil, pode ir pra Amazônia que não acontece nada.
2: Ai, gente do céu. Vamos lá, aqui tem que começar.
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2: Feito! Gente, vamos lá, conhece alguém que tá de aniversário rapidinho pra gente poder fazer aqui completinho?
6: Vou mandar um abraço aí pro Abel, nosso colega de rádio, né?
2: Abelzinho, gente boa demais, gente.
6: Exatamente, parabéns ao Abel.
5: Outro cara de rádio também, o Arthur Dullius, também tá de aniversário.
6: Olha aí, cara.
5: Outro cara de rádio é o Celso Dornelis. É outro cara de rádio.
2: Olha aí.
5: Tá de aniversário hoje. Quem mais aqui?
2: Tudo empregado?
5: Então. Isso aqui também é conhecido, cara. Daniel Machado é conhecido, hein?
6: Daniel Machado.
5: É.
6: Não lembro dele.
5: Aqui na minha lista.
6: Olha, além do Abel aqui, eu tenho o Leandro Arendt. Ele que foi presidente aí do como é que é, dos Vales aí, né? Do Trem dos Vales. Foi presidente de outras associações também, né?
2: Felicidades!
6: Abraço aí, Leandro. E também ele era o primeiro dos donos aí da banda Estúdio.
2: Olha aí!
6: Grande, Leandro.
2: Felicidade, se você conhece alguém que quer mandar aquele beijo especial, sinta-se em casa e à vontade, porque aqui a gente faz uma homenagem legal, é ou não é, papai?
5: Homenagem é contigo.
2: Ah, sai daí.
5: Mão peluda.
2: Ah, que mão peluda. Peito peludo, sim. Mão peluda, não. Heron Felipe Dalmolin.
3: Quarta-feira, metade já foi. Giovanni Gil.
2: E olha, amanhã é sexta.
3: Pensa numa semana que essa tá demorada.
2: Mas vai dar.
3: Até porque é o meu feed de folga, espero.
6: Essa metade tá falando é dos dias, é isso?
3: Exatamente.
6: É. Ah, tá. Cara, se setembro, outubro, novembro passarem rápido, igual a agosto, gente, preparem-se. O Natal vai ser daqui a uma semana. E olha, que eu nem terminei de pagar as contas do agosto. Carioca.
2: Carioca, vai.
5: Cara, pagar a conta é o que mais acontece.
2: Não, mas vai dar
5: sabe
2: certo.
5: O que é bom pra emagrecer?
6: Monjaro.
5: Coelho.
2: Coelho, por que coelho?
5: Experimente coelho. Correr atrás de um e você Rodrigues.
2: Ah, sai daí. Finalmente eu consegui atingir o equilíbrio entre meu corpo e a minha mente. Finalmente eu consegui isso.
6: Olha.
2: Eu consegui, estou feliz.
6: Olha, aqui ó, já me pediu a receita, o fio.
2: Viu?
6: O Samuel Pens.
2: Você vai conseguir o equilíbrio entre a mente e o seu corpo. Ambos estão cansados, carioca. Alô, Zé.
7: Muito boa tarde, rádio ouvintes, heróis que continuam ouvindo este programa. Vai começar.
2: Heróis?
7: Sim, verdadeira prova de resistência.
2: Verdade. Se você é nosso ouvinte
7: se
2: aí.
7: Você chegou até aqui.
2: Isso, vamos até o final.
7: Muito obrigado.
2: Você usa sunga, Zé, desculpa.
7: Que Deus o pague.
5: O que tu quer saber que você usa sunga, meu?
7: Quero que eu mostre a benga.
5: Para, meu!
2: Vamos seguindo.
7: Vamos então.
8: com a manchete.
5: Que isso? Desconcentrou? Desconcentrou o Zé.
3: O Zé rindo, gente.
8: Eu não.
5: Como? Que aconteceu, Zé?
2: Ele quer mostrar a manga pra mim.
5: Para, meu! Isso vai tirar o...
8: Comportamento. Homens estão pulando o banho como estratégia para atrair mulheres.
5: É isso aí. Cara, eu vou começar a fazer isso. Eu sou um cara muito cheiroso, sempre tomo banho, sempre tô perfumado.
3: Mentira.
5: Mas é verdade, cara. Mentira. Mas depois dessa notícia que eu vou ler pra vocês, eu vou rever meus conselhos.
2: Meus conselhos, ah, é? Meu
5: vou rever. Você que é membros da geração CZ,
8: os membros,
5: nascidos em 95 a 2010, eles estão adotando uma estratégia inusitada para atrair mulheres.
3: Não.
5: Saibam vocês que alguns deles estão pulando o banho, enforcando o banho.
2: Em alguns
5: dias, sabe pra quê?
2: Que?
5: Para exibir o seu odor natural. É uma trend apelidada no TikTok de Feromone Maxim, que é maximizar os feromônios.
2: Os
5: feromônios são sinais químicos liberados entre indivíduos da mesma espécie que pode se desencadear em respostas comportamentais
2: e
5: fisiológicas. Informações como os nossos estados emocionais, nosso estado de saúde, nossa idade, nossa diversidade genética pode ser potencialmente transmitida pelos compostos químicos presentes no odor corporal. Embora esses compostos químicos estejam ligados ao acasalamento espécie animais, ela não foi estabelecida cientificamente com relação entre feromônios e atração romântica em humanos.
2: Olha aí.
5: Outros jovens estão abraçando uma tática menos radical.
2: Qual é?
5: Alô? Tomando banho, mas não lavam
2: isso
5: cabelo.
2: Isso é áudio?
5: Olha aí, ó. Não lavo o cabelo e deixo de usar desodorante ou
2: perfume. Alô, é áudio de what?
5: Hein?
2: Alô?
5: Entendeu?
2: Não, entendi nada.
5: Porque esses dias eu falei que eu não lavo o cabelo todos os dias.
2: E aí?
5: Eles estão usando como tática de não lavar os cabelos, porque deixam de... E deixando de usar desodorante e perfume também.
2: Uma ratoeira ali em cima.
5: Ah, entendeu? Pra ficar o cheiro natural da
2: deve
5: pessoa,
2: os feromônios de
5: aparecerem.
2: Ah, entendi.
5: Pra o sexo oposto se sentir.
2: Garanto, goiola em cima dos pedaços de queijo.
5: É verdade. Abre aspas, e não é do Gil. Parei totalmente de lavar o cabelo e agora, sem ironia, recebo mais elogio de mulheres.
2: Olha aí.
5: Sobre como ele cheira e como está a aparência dele. Postou um usuário do TikTok. Maximizar feromônios é a chave. Completou ele.
2: Olha aí.
5: Isso funciona.
2: Ah, o resumo, qual é?
5: Vai. Resumo que o pessoal tá deixando.
2: De tomar banho
5: pra ficar o cheiro natural dele, fedorento mesmo.
2: Pra conquistar pessoas.
5: Porque vem o cheiro, o feromônio, entendeu? Pra ressaltar o feromônio e atrair.
2: Mas isso que eu tenho dito aqui faz tempo.
5: O que é que tu diz, papai? Vai.
2: O cheiro selvagem.
5: Isso.
2: O homem tem que ter o cheiro selvagem.
5: Isso.
2: Não é isso.
5: Cheiro selvagem.
2: Não, quer ver as fêmeas? Tem mulher que não gosta. Você, mulher, que tá escutando, não, a gente não vai falar teu nome.
5: O selvagem foi um fedor de asa.
2: É, isso aí que eu ia dizer.
5: Não, é ruim.
2: Mas diga o cheiro selvagem. Pode, não tem como dizer, ó, cheiro de asa não e cheiro. Não tem como dividir isso.
5: Tem cheiro de bundum.
2: É.
5: Ali, câmera.
2: Então me diga, como é que vai ser o cheiro de asa e vai ser o cheiro de diferente? Como é que vai ser?
5: Sabe? Sai pelos furos?
3: Isso, os poros.
5: Isso ali mesmo.
2: É.
5: E aí?
3: Eu tomo, todo final de semana eu tomo esse, eu tomo os poros também.
5: É que quando tu toma muito banho...
2: Não é porre
5: que tu toma. Toma muito banho, o sabonete leva embora a gordura.
2: Isso.
5: Que é o cheiro do homem, do macho.
2: Verdade. Eu comigo não tá resolvendo, não tá levando a gordura embora.
3: Homem, sabe que quando eu tinha 14, 15 anos.
5: Tu parou de tomar banho.
3: Eu, 14, 15 anos ali, eu trabalhava numa fabriqueta de calçados.
2: Ah.
3: E a esposa do cara que era o dono, né? Do falecido Jandir, ela tinha quase 1,90 m de altura.
2: E aí,
3: cara, um dia ela passou por mim, né? E eu disse, nossa, teu cabelo tá cheiroso.
5: Ah, foi pra rua na hora.
3: Fui pra rua.
2: Meu Deus.
5: Mas tu é tarado desde pequeno, Gil?
3: Não. De pequeno não, tarado sim.
2: Ô, gente.
5: Tu tenta se ficar uma semana sem tomar banho, não adianta. Não vai conseguir atrair uma fêmea.
2: É verdade.
5: Sabe por quê?
2: Por quê?
5: Porque não vai ter cheiro de um.
2: Sai daí.
5: Opa!
4: Olha, não. Ô, terminou, gente, a matéria. A matéria é extensa. Vocês,
2: mas eu quero dar uma dica.
4: Não, tá ótimo.
2: Vocês querem uma dica? Eu tomo banho com detergente.
3: Olha.
2: Porque remove as gorduras localizadas.
4: Não tá funcionando.
2: Isso.
4: Tá
2: mesmo. Isso aí, caraca.
3: Processa.
4: Tem muito mais aqui, mas eu acho que foi o dito principal. O pessoal tá deixando de tomar banho pra aparecer os feromônios.
3: Não, essa geração aí tá tudo.
2: Fazer uma pergunta.
4: Mas eu vou te experimentar. Se eu chegar fedendo aqui.
2: Não, calma.
3: Não, mas as partes íntimas tem que lavar. Né?
2: Calma, gente. Calma, que nós vamos além. Amém, Senhor, que ele está num relacionamento. Fico muito feliz com isso. E é verdade. Se no dia de hoje você não estivesse num relacionamento e ia completar 2 anos e 3 meses e 4 dias pela minha anotação.
3: A mão ia estar peluda.
2: Se hoje, né, tu não tivesse com ninguém, sim, ia ter 2 anos, 3 meses e 4 dias sem ninguém, Aaron.
3: Cuida até.
2: Você disso. Ia pensar em não tomar banho pra arrumar alguém?
4: Ai, meu Deus do céu.
3: Não. Eu não aguento meu cheiro, né?
2: Você tá desencalhado assim.
3: Não, vamos fora.
2: Vamos tentar fazer isso, ver se vai dar certo.
3: Tô fora.
2: Nada. Aí, ó, viu? Carioca, você ia tentar?
4: Não, vou tentar.
2: Vai tentar. Opa! Vamos seguindo, cara.
4: Se eu chegar fedendo aqui e vocês reclamarem, você já sabe que é um teste.
2: Vamos seguindo, vai.
3: Ai. Muito bem, vamos adiante. Está chegando ele, Índio Morales, com Essa Roncou.
2: Essa Roncou, tem minha vida. Aqui, ó. Chegando, Índio. Seja bem-vindo, Índio.
9: Vai rolando, precisa enrolar aí.
2: Eu tenho que.
9: Não tem abertura?
2: Tem, que eu pensei que era antiga, mas tá aqui, ó.
9: Sempre achei que a abertura tu tinha.
2: Isso. Eu tenho abertura.
4: Bota a trilha depois, que eu não fiz ainda o emendado.
2: Aqui, ó, tá aqui ela.
9: Vai,
2: aqui,
9: ginete de cobra.
2: Aí, sai daí! Ô, ginete, ó! Aqui, chegando! Com vocês!
3: Eu vou abrir a porta!
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3: Mas é bonito em época de... Alô, gurizada da Spointer, aquele abraço.
2: Olha aí, ó.
3: Aliás, um barredo, né? Pra variar, sempre chove.
2: Essa semana tá bonito lá, hein?
3: Agora vai ficar bom.
11: Isso, termina domingo, viu, Índio?
3: Aliás, o senhor não quer dar um recado lá, avisar a enviada lá?
11: Ah, é o pessoal da ABC lá, né?
3: Já tô encarneando agora que o homem, o 0800, tá chegando.
11: Chegando, é verdade.
2: Como é que é o apelido dele,
3: Índio? 0800.
4: Por que 0800?
3: É só de graça.
2: Ele não conseguiu a entrada ainda, Índio.
11: Ah, claro, ainda não. A entrada eu vou pagar.
2: Ele tá tentando conseguir.
11: É 20 pila, velho.
3: Mas, gurizada, eu escrevinhei há uns tempos atrás uma letra Aldéria, do nosso Pampa querido, que
2: olha, eu sempre gosto. Não,
4: se emociona.
2: Não faz isso, Índio.
3: E nós vamos aqui relembrar que foi gravado de outra forma. Então a letra é assim, originalmente. Abre a gaita, gaiteiro.
11: Para aí.
3: Choro.
4: Só peraí, isso não é gaita.
2: Ele não gosta que fala isso.
4: Ah, desculpa.
3: Choro entalado, pelo chão jogado. Passam, tiram sarro, bebida e cigarro. Eu fui enganado, fui sacaneado, semblante abalado, tô embriagado.
2: Meu Deus.
3: E de repente um doguinho, franzino, magrinho, deita ali do meu lado pedindo carinho.
4: Olha que lindo, que bonito.
3: Parece que foi Deus que mandou ele lá pra eu poder desabafar. Vira-lata, caramelo, deitar na calçada é triste. O que tu tem de pulga, esse homem tem de chifre.
4: Olha isso, meu, que letra é essa?
3: Vira-lata, caramelo, nessa vida eu sou cachorro, ela engravidou e eu não sei se é meu ou se é de outro.
2: Olha aqui!
11: Cara, isso aí virou filme!
2: Olha aqui!
11: Tem o cachorro caramelo!
4: Cara, eu vi essa música! Cara, essa música é tua, Índio!
3: Olha aí! A letra é minha!
2: Olha aí!
11: O Thierry!
2: Sucesso, ele tá ganhando muito ainda!
4: Botaram essa rolou hoje!
2: Bota! Ó! Escuta aí!

0: Isso é o reggae.
1: Não é reggae, não é sertanejo, reggae. Meu.
2: Isso aí, ó.
1: Ó, escuta.
2: Isso aí é uma sofrência.
0: Ô, índio, carioca. Fala pro índio que esse paieiro que ele tá fumando aí.
1: Meu, botou o pessoal.
0: É, esse paieiro aí.
1: Tchau, índio.
0: Não sei, viu?
3: Isso é bosta de vaca seca.
1: Eita! Ô, gente, que cheiro estranho isso aí, parece. Mas tu tá louco, meu?
2: Isso
1: aí
2: parece cigarrinho do capeta.
3: Não, é amendoim torrado.
1: Mas não pode, cara. Tu tá vendo coisa aí?
2: Esse paieiro aí.
1: Eita. Ô, gente, lembrando que estamos em nome de quem aqui?
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3: Manda um abraço aí pra essa turma aí que é demais.
2: Ah, é?
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1: Eita! Ô, gente, rapidinho aqui, ó, bombando, o pessoal tá falando muito.
2: É,
1: o pessoal do banho aí, ó, falou bastante do banho, o lance do banho aqui, ó.
2: Feromônios.
1: Banho é fundamental, a Rivone que botou, Rivone Salete, nunca participou,
2: não, e mandou recado hoje. É fundamental o banho, mas será que é necessário todo dia? Eu tomo todo dia, mas será que é necessário?
1: Não, tem que tomar, eu tomo dois banhos.
0: Mas eu acho que as partes tem que lavar todo dia.
3: Sabe que o Brasil, já falamos dessa matéria aqui.
2: É, já falamos sobre isso.
3: O Brasil é o país onde mais se toma banho no mundo.
1: No mundo?
3: Herança dos índios.
2: Ah, é? O índio toma banho todo dia.
3: Porque o europeu não toma banho.
2: Não, o francês já fez.
3: Não,
2: o francês é famoso pelas essências, nas fragrâncias, justamente por isso, né?
3: O alemão, o italiano, todo mundo na Europa não toma banho que nem aqui. E aqui é o que tinha? Índio que se tomava banho pelo país tropical, lá, todo dia.
1: Olha, eu não sabia disso.
3: Herdou mais uma herança dos índios. Aliás, tem várias. Chimarrão, herança dos índios.
2: Só um minutinho, só um minutinho.
3: Olha aí, Pepita. Ah, obrigado.
1: Aquele negócio lá que tu bota na frente, assim, tipo assim, como é que é o tapa sexy também, é dos índios, né?
2: Não, por quê?
3: Porque é usar uma tanga, tu
2: entende? Não, cara, os índios dão peladão, cara, tudo balançando, meu.
1: Cara, meu! Eles tinham um negócio...
3: Eles botavam um penduricário ali nas coisas.
1: Não, eles botavam umas peninhas no...
3: Outra coisa,
2: meu. Não, mas aí não, aí tu tá falando em carnaval.
1: Não, não é
2: carnaval. O Gil...
3: Eu pego o espanador.
2: Eu vi o Gil se fantasiando de pavão.
3: Isso, eu tinha o espanador.
2: Comprando espanador.
3: Ai, galo velho. Ó, mais uma pepita ligada a banho, chuveiro elétrico, invenção brasileira.
1: Ah, é?
3: No mundo não existia.
1: Foi o Einstein, elétrico. Não?
3: Não lembro quem foi, mas é brasileiro.
0: Olha Grambel. Grambel.
3: Einstein não, né? Não,
0: foi Grambel.
1: Sabe o que a mulher do Einstein falou pra ele?
3: Eu acho que foi o tal de Lorenzetti.
2: O quê? O quê?
1: Sabe o que a mulher do Einstein falou pra ele?
2: Eu sei.
1: Na hora do vapo-vapo.
2: Ela falou.
1: Que físico, hein?
2: Mas de novo essa piada.
1: Olha, eu gostei desse negócio dos índios, cara. Não é que os índios
2: ajudaram. Mas a mulher falou aí do cheiro.
1: Ela falou que é fundamental tomar banho.
3: É, não. Eu acho que as partes têm que lavar.
1: É.
3: Francisco Canhos é o nome dele. Brasileiro, chamado de Francisco Canho, por volta de 1930, em Jaú, no interior de São Paulo, foi quem inventou.
2: Por que ele gravou isso?
3: Inventou chuveiro elétrico.
2: Não precisa tomar banho. Tem parte do Brasil que não precisa.
1: Como assim?
2: É, toma banho frio mesmo, é quente mesmo. Vai tomar em Manaus. Não, toma Manaus lá pra tu ver o que é.
3: Ele criou um aparelho pra ajudar no tratamento do pai que sofria de reumatismo e precisava de banho quente.
2: Ah, sim. Ah, bom. E sim, tratava-se de doença.
0: Relaxa, né? Dá aquela relaxada.
2: Ah, meu amigo, esses dias frio eu tomo 5 horas da manhã. Eu sei.
3: Ah, vai dar.
1: Sai daí.
0: Mas se tu vê, né?
2: Agora, essa, meu, tem que acordar, tomar banho e dane-se o tempo.
1: Eu no quartel é o que ajudava todo mundo. Eu ia lá fazer a fogo pra esquentar o negócio do chuveiro.
2: Catava o sabonete.
1: Isso.
2: Teta, tudo. Cada vez mais não te conheço mais.
1: Sai daí, meu.
3: O Teta uma vez ficou brabo.
1: Saiu
3: brabo, ele deixou. Deixaram cair o sabonete, ele foi juntar de novo.
1: Fui ajudar, né?
3: Ó, é a última vez que eu vou, dizer. Depois de 10 vezes que eu
0: tenho. Tá louco, meu.
3: Aí um cara sacaneou ele e fez bobagem. Ele diz: olha aqui, ó. Tu tem 24 horas pra tirar isso daí.
2: Ai, o metido do Rude Maverício.
1: É, o que ele falou?
2: Ele sempre metido, ele quer mostrar que ele entende, né?
0: Não, mas ele entende, cara, é um cara culto.
2: Só o Brasil pra misturar água com eletricidade.
1: Ah,
2: ele mandou um áudio, vou encaminhar pra ti.
0: Louco pra
1: morrer.
2: Vai te catar, essa coca é fanta.
1: Vai aonde?
0: Coitado, meu.
2: Essa coca é fanta.
1: Encanta. Alô, oi, quem tá aí?
5: Boa tarde, povo da Encanta, André de Lajado. Então vamos lá com a piada aí.
1: Vai, Dé.
5: Aí dois padres estavam no convento, foram tomar banho junto.
1: Meu Deus.
5: Aí lembrar tinha esquecido o sabonete.
1: Meu Deus.
5: Aí um falou, ah, vou buscar o sabonete, vou ligeirinho, vou pelado mesmo pelo corredor.
1: Meu Deus, não sei se vai.
5: Ele tá voltando com os dois sabonetes na mão.
1: Meu Deus, não.
5: Três freias tá ouvindo.
1: Não, acho que essa aqui é aquela da espuma, né, Dé?
0: Isso.
1: Eu gole de pá caramba, Dé.
0: Mas o Paulinho contou sexta passada, lembra? O Paulinho?
1: Eu não sei, não sei. Ô, Dé, não fica bravo, mas aí a gente tem medo, a gente tomou
0: um puxão
1: de orelha, né?
0: Mas se for shampoo que saiu, tudo certo, né?
1: Ô, Dé, pode mandar mais outra, mas nós aí que nós temos medo, viu, Dé? O negócio é beber muito antes de dormir. Assim, quando o mosquito morde, eles ficam bêbados.
0: Isso!
1: Olha aí. Não, viu, hein? Gente? Quem é que
2: não
1: mandou aqui?
2: Não sei, não. Um dia eu tomei um porre num camping, me sei todo pipocar nas
1: pernas. Ô, gente, se um dia acabar todos os mosquitos, né? Ia ser o fim da picada.
0: É. Que palhaço, cara. Eu tenho que parar pra ouvir uma besteira, né?
1: A Magda botou. Boa tarde, menina.
0: Magdinha.
1: Os mosquitos táxi também não me mordem. KKKK. Meu pai disse que é porque tem o sangue azedo. Por comer muito limão, a Magda que botou. Olha aí, ó, gente.
0: Olha aí, cara. Viu?
1: Olha aí.
3: Na verdade, ele não morde, ele pica.
1: Isso, pica. Pica, oi, viu? Olha, ó, mosquito pica, olha. Isso. Tudo bom? Eu sou o Alexander de Teutônia, vocês aí, são Alexander. Mil. É Alexander.
0: Alexander.
1: Isso aí. Quem mais mandando aqui? Oi, pode falar, amigão, pode ir aí, vai. Que é tu, amigo? Oi.
6: E aí, gurizada, tô tranquilo. Não, Teta tava viajando, né? De carro, sozinho.
1: E
6: quando veio, perdeu o controle do carro e capotou, né? Aí veio o SAMU e tudo. Aí o médico do SAMU era o Carioca, né? O Carioca olhou, o Teta voado fora do carro, né? Despedaçado ali, não, esse aí tá morto.
1: É.
6: Pode chamar a funerária.
0: Isso.
6: Chamou, chegou a funerária lá, era o Gil.
0: Era o quê?
6: O Gil chegou, ô, Carioca, o que houve aí? Não, ele morreu?
0: Morreu.
6: Não tem mais o que fazer, pode levar.
1: Meu Deus, coitadinho.
6: Aí o Gil pegou, começou a ajeitar ali o Teta, né?
1: E aí?
6: Quando veio o Teta, resmungou. Ô, eu não morri, eu tô vivo, amigão.
0: Olha aí.
6: O Gil olhou, cala a boca, tu vai teimar com o médico?
1: Gente, tá cheio aqui, vamos lá que já não vai dar tempo. Oi.
7: Boa tarde, amigo.
0: Seca, seca, seca, seca.
7: Olha, eu gostaria de dividir aí com vocês que também bebem, principalmente aí o Carioca e o Gil, né?
0: Não.
7: E a experiência que eu tive ontem de noite, né, cara? Bah, não sei quantos eu bebi, mas sabendo que não tava legal, né? Fiz algo que nunca tinha feito antes.
0: Olha aí.
7: Deixei meu carro na rua e peguei um ônibus. Resultado, cheguei em casa são e salvo.
0: Opa.
7: Sem nenhum incidente, com sensação de alívio e dever cumprido. O problema que me deixou mais perplexo, né, foi que eu nunca tinha dirigido um ônibus na vida. E o pior, é que agora não lembro de que deixei o carro e não sei o que eu faço com essa porra de ônibus aqui na frente da porta.
1: Meu Deus do céu.
0: Ai, meu Deus.
1: Boa, Zeca. Boa, Zequinha.
2: Será
1: bom.
2: Que aquele tararaca do Rudimar queria, meu?
1: É, ele mandou, vamos ver aqui, ó, tá aqui o áudio dele, ó. Oi, pode falar, vai.
8: Ô, negão. Esse papo do banho do brasileiro, o meu irmão, ele trabalhou 4 anos num cruzeiro, que ele deu a volta ao mundo diversas vezes.
1: E aí?
8: E eles perguntavam pra ele se o brasileiro tinha problema de pele pra tomar banho todo dia. Realmente não é comum. É só no Brasil mesmo.
1: Ah, boa desculpa aí pra dar em casa. Meu filho estiver escutando, meu Deus.
0: Cara, vocês não acreditam no que eu falo?
2: Então, peraí, só minha. Tem um indigente que dorme ali numa calçada ali, então ele é tão ruim.
1: É. Deixa eu ver mais quem
2: mandou. O Marquardt já sinto o cheiro do cara.
3: Ele é o europeu.
1: É, aqui ó, quem mais mandando recado? Oi, pode falar aí, amigão. Quem é que mandou aqui? Deixa eu ver, oi.
9: Ô, Teta, que eu vi uma piada.
1: Ô,
9: sobre os pintinhos.
1: Fala aí.
9: Piu, piu, piu. Três pintinhos.
1: Isso.
9: Um era sem bico, o outro era sem olho e o outro era sem bumbum.
1: E aí?
9: O que não tinha bico tentou morrer, tentou comer, mas morreu de fome. Daí o que não tinha olho tentou atravessar a rua, mas coitado, ele foi atropelado.
1: Atropelou.
9: Daí o que não tinha bumbum tentou peidar, tentou soltar um peido, mas explodiu.
1: Boa, Jojo!
0: Ô, meu,
1: valeu,
0: tem que trazer ele pra cá. Ele conta piada melhor que o Dinho,
1: melhor
0: cara.
1: Que nós, Jaquim. João, um abraço pra ti, gente. Ó, rapidinho aqui, mais uma e deu, ó.
10: E o Joãozinho pediu pro pai dele. Ô, pai, o que é uma pessoa bipolar? Aí o pai responde pro Joãozinho. Joãozinho, bipolar é uma pessoa que muda o comportamento da noite pro dia.
2: Óbvio, explicado.
10: Então eu sei, pai. Igual o tio Teta. Aí o pai responde, não. O tio Teta é travesti.
1: Sai daí! Valeu, Gustavão! Boa, só piadas boas.
2: Olha
1: hoje,
2: o Ed, hein? O Ed de Encantado tá ligado com a gente.
1: Ô, Ed, abraço pra ti aí, amigão. Ficar com Deus. Ô, gente, tão boa que é. Eu vou pedir aqui. O velho conta uma. Vai, velho!
11: Agora vocês estão falando dos banhos, meu Deus, eu tô uns dois dias sem tomar um banho. Olha, ô seu Teta, ô seu carioca, o seu irmão do Fulinho. Sabe que eu dei um problema.
1: E aí, aí?
11: Aí eu fui pro centro lá pra receber hoje de manhã. E não é que me levaram a carteira e o celular.
1: E aí, aí?
11: Eu digo, moço, mas não tem dinheiro ainda, eu nem consegui nos bancos.
1: E aí?
11: E aí ele disse, ah, então me dá alguma coisa de valor. Eu digo, eu posso dar o meu Wi-Fi.
1: Oh.
11: Daí ele disse, qual é a senha? E eu dei na lata, nem lembro.
1: Boa!
2: Então, cara, o Gil deu uma de inventor, cara. Sabe que o Gil tem essa, né?
11: Sim.
2: Ele fica inventando moda. Ele inventou, cara. Ele chegou e acabou indo pro médico.
1: E aí?
2: Não deu certo. Chegou lá e... Quem foi, o Giovanni
1: Gil? O que eu faço, seu doutor?
2: O doutor pra ele, que foi, Giovanni Gil? Qual é o teu problema? Não é. O meu problema é que eu inventei uma bola de golfe que ela automaticamente ela já entra no buraco.
1: Se tiver
2: menos de 10 centímetros... Ela já entra no buraco.
1: Aí?
2: Aí o doutor, tá, mas que tem a ver? Tu tá aqui por uma consulta. Não, é que eu guardei a bola de golfe no bolso de trás.
1: Ele está chegando!
12: Só piada de político!
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1: Vote Papael.
12: O político brasileiro foi visitar um amigo político americano.
1: Olha.
12: Chegou lá, se espantou com o tamanho da fazenda do gringo.
1: Isso.
12: Diz, como é que tu conseguiu adquirir essa propriedade? E ele disse, tá vendo aquela rodovia que passa ali? E ele disse, sim, tô vendo. E ele, 50% no meu bolso.
1: Olha.
12: Sacramento.
1: Não
12: aí,
1: pode.
12: Dali uns meses, o americano veio no Brasil visitar o meu amigo político.
1: Isso.
12: Aí a fazenda era 10 vezes maior que a do
1: meu
12: americano.
1: Deus.
12: Aí o americano disse, mas Sacramento, mas como é que tu tem esse tamanho de fazenda? Como é que tu conseguiu? E ele, tá vendo aquela rodovia que passa ali? E ele, não tô vendo. E o brasileiro disse, 100% no meu bolso.
1: Opa! Boa, papai! Gente, hoje foi rápido, mas foi bom. Você nunca escutou
2: hoje
1: isso?
2: Hoje foi um ato sexual do Gil, bem rapidinho.
1: Você nunca escutou essa frase? Foi rápido, mas foi bom, Gil?
3: Claro, foi rapidinho, mas foi bom.
2: Você sempre diz isso.
3: Não, ele só escutou a primeira parte. Foi rápido.
1: Já? Gil, em nome de quem?
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1: Feito!
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1: Feito! Agora sim, redondinho, fofinho, Elon, dá uma limpa.
3: A quarta-feira chegou e sussurrou no meu ouvido. Calma, ainda tem a quinta. Giovanni Gil.
1: Vai, Gil!
3: Para aí!
1: Caroca, vai!
2: Olha, tem gente que diz que jogar lixo na rua é coisa pra garantir o emprego do gari.
1: Verdade.
2: Né? Mas morrer pra dar trabalho ao coveiro, ninguém quer fazer.
1: Não. Vai, Gil!
3: Cara, 5 da manhã e o despertador toca. E eu olho pro relógio e penso, ai, não é possível que seja já essa hora. Teta, Rodrigo.
1: É verdade. Como passa? Ô, gente, olha, só quando, eu falo do só quando o mosquito pousar nas suas bolinhas.
3: Não. De novo.
1: Não falei isso.
3: Não
1: falei.
3: Não, vai.
1: Só fala quando o mosquito pousar, o Luiz, nosso colega, diz que gosta dessa. Só quando o mosquito pousar nas suas bolinhas, você vai ver que nem tudo se resolve na paulada. Heron Dalmolinho.
2: Eu pensei que era o cara de Tijuca, o João de Tijuca.
1: João de Tijuca.
3: 1h05.
2: Meu Deus. Pra quê?
3: Então.
2: Tu virou um cuco agora?
3: Vamos então com as manchetes. Cíntia Chagas e a nova namorada de Rubinho Barrichello. Cíntia Chagas.
14: Quando é que ele ficou sabendo?
3: Quer saber quem é Cíntia Chagas?
2: Não faço ideia.
3: Ainda
1: bem. Diz que um dia ele chegou atrasado em casa e descobriu tudo.
3: Casamento de Anna Hickman tem 500 cristais.
0: Olha. Oh, isso, cara.
3: E ainda, Lauana Prado volta para a academia.
0: Olha que lindo. Isso, ela foi mamãe. Ela pariu.
2: Para, que coisa feia. A Charlotte não vai reclamar?
1: Ela teve neném.
2: Se fosse eu falar ela pariu, a Charlotte dá um...
0: Ai, você aqui pariu.
1: Tchau, fique com Deus.
2: Ô, meu, Rudimar, aquela coca é Fanta.
1: Não é, não.
2: Aquela coca é Fanta.
0: Ô, meu, não fica desdenhando. O cara, ele é um cara inteligente.
1: Tu viu o lance da ponte lá? Vamos isolar ele. Vamos isolar o Rudimar.
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3: 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E a hora? 1:08.
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3: Conferindo a temperatura, tá ficando bonito. Aliás, já está bonito o dia de quarta-feira. 21 graus.
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1: Pronto, aqui estamos. Começando um pouco mais tarde, mas aí vem muita música boa no nosso Clássicos da Encanto. Aquelas que marcaram época, tocaram no rádio, deixaram saudade, talvez marcaram sua vida, quem sabe um romance. Opa! 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Lembra do Rock Balboa? Tá aí a trilha, Survivor.

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0: um dos sons que mais tocaram nas rádios nos anos 80 e marca até hoje, o Alphaville com Big in Japan, rodando aqui no Clássicos da Encanto, junto com a Blitz, Você Não Soube Me Amar, The Cure, Just Like Heaven, The Clash com Rock the Casbah e ainda Survivor, Eye of the Tiger. Só pedrada, só pérola sonora rodando pra você. E não acabou não, daqui a pouco tem mais.
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2: It's 1:29 PM.
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0: A Defesa Civil do Rio Grande do Sul já contabiliza 70 municípios com danos provocados por eventos climáticos registrados nos últimos dias. Em Ametista do Sul, o número de casas atingidas pelo granizo chegou a 1.500, enquanto outras cidades também registram estragos e seguem atendendo as famílias. Em Cachoeira do Sul, 3 pontes foram interditadas e em Iraí, o nível do Rio Uruguai continua subindo e se aproxima da cota de inundação.
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1: Dia bonito, quase não tem nuvem no céu e a temperatura hoje tá marcando aqui para Lajada máxima de 23 graus. Já tá quase lá. 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Agora 21 graus.
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1: Bora lá que tem muita gente boa chegando pra tocar, pra cantar pra você no Clássicos de quarta-feira. 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Vamos tocar aí um Nickelback.

0: Chai Lights com Try My Side, fechando Clássicos do Encanto com as velharias gostosas que ficaram pra eternidade. A gente rodou também o Rick Astley com Hold Me In Your Arms, teve Depeche Mode, I Just Can't Get Enough, teve o Outfield com Your Love, Reação em Cadeia, Me Odeie e o Nickelback com Photograph. Acabou, amanhã tem mais.
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0: 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E daqui a pouco vai começar um passado bem recente.

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0: O segundo encontro de carros antigos de Mato Leitão já confirmou 75 veículos e vai ser realizado dia 12 de setembro agora no entorno do centro administrativo. O evento terá entrada gratuita, música, praça de alimentação e atrações para as crianças. As inscrições são feitas por meio de um Pix solidário e o valor arrecadado será destinado ao tratamento de Léo Volchik, de Santa Clara do Sul. 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
0: Sol brilhando, temperatura agradável. Em Lajeado, 21 graus.
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1: Os sucessos nem tão novos, nem tão velhos, você ouve a partir de agora até as 3. Muito obrigado pela audiência, você tá na Encanto, direto aqui do nosso estúdio número 2 em Lajeado, rodando para você a trilha sonora da sua quarta linda-feira. Que baita dia, credo! A gente tava com saudade, né? E vamos ter vários dias brindados com esse céu azul, com esse tempo que não é calor, não é frio, tá ótimo assim, que fique assim mais tempo. Aliás, poucos dias aqui no sul, né, durante o ano, ficam assim, que coisa. É uma minoria, vamos aproveitar. 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São 2:08, temperatura então em 21 graus. 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Vem comigo, 998-39-1001. Tá aí o Thierry,

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4: Jéssica de Lajeado, toca-se

Mega hit mundial da Dua Lipa, Don't Start Now, lá de 2019. São os hits que o algoritmo esqueceu, a gente não. Aqui no Essa Rolou, da Sua Encanta FM, Simone Simaria, Amoreco, Serginho Moá, Muito Estranho, Thierry com Zé Neto e Cristiano, Vira Lata Caramelo. Vamos lá, tem muita música boa pra tocar.

0: daqui a pouco, já dou uma atenção pra turma que tá mandando recado pro 998-39-101. Não esquece de mandar sua mensagem e bota certinho aí. Tudo nas promoções, não te perde, tem muita promoção.
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0: Opa, tem gente chamando. Tem a nossa equipe nas ruas com Fechado com Encanto. Quem será que vai ganhar prêmio? Quem vai contar qual é o babado aí? É o Zé Antônio Gabriel. Gabriel, isso aí. Fala, Gabriel.
1: Fala aí, Heron da Molin. 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Quer ver como é que foi a última ação? Acompanha lá no nosso stories da Encanto, @encanto100.1.
0: Muito bem, então confere o vídeo hoje nas nossas redes sociais, no nosso Instagram, acessa lá pra curtir. Quem será que abriu o famoso cadeado?
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0: Vamos falar de futebol um pouquinho. Copa do Brasil, tivemos a vitória do Galo sobre o seu arquirrival Cruzeiro no Clássico Mineiro. Deu Galo, que tá classificado na semifinal. Hoje sai mais dois classificados. Um já tá praticamente lá, que é o Palmeiras, venceu o primeiro jogo contra o Santos por 3-0 e hoje enfrenta o Santos com o Neymar, provavelmente na Vila Belmiro, 9:30 PM. No mesmo horário, tem Vitória e Vasco. Primeiro jogo no Rio deu Vasco 1-0. Como será hoje? Amanhã, 8:00 PM, tem Grêmio contra Inter. É o Grenal decisivo, a guerra dos farrapos para ver quem passa adiante. E ontem tivemos, lamentavelmente, mais uma derrota do Lajadense. Perdeu no clássico aqui do Vale pro Guarani de Venâncio por 1-0. Continua lá lanterna sem nenhuma vitória na divisão de acesso do Campeonato Gaúcho.
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0: Temperatura subindo um pouquinho, vai a 23 graus. Agora já tá 22 graus.
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1: Mais um pedido musical tá pintando aí no próximo bloco, no Som da Galera, no oferecimento da loja Miller. 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
1: 2:30. Dia bonito. Grande quarta-feira pra você ligado com a gente. Tá curtindo aí as boas de um passado recente. Essa rolou e continua rolando. 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
2: Michael de Venâncio, toca Thiaguinho.
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0: Essa é de 2012, tocando aqui no Essa Rolou. Claro que você reconheceu pela voz o Tiaguinho, sou o cara pra você. Passaram por aqui a Marília Mendonça, Graveto, Biel com Química e Pussycat Dolls com Doncha. Sucessos de vários estilos que são a marca da Encanto, a rádio mais eclética do Brasil. Daqui a pouco tem mais Essa Rolou. Michele Barker de Santa Clara do Sul tá mandando seu recado aqui, inscrevendo o pequeno João Pedro Schuch de 4 anos na promoção Sorte de Criança a ganhar esse prêmio do Sicredi da Encanto. 2 ouvintes com R$1.000 cada um, hein? Lério Alves da Silva, do Convento Lajeado, participando da promoção Costelão Farroupilha. A Sueli Hofmeister é a criança aqui de Forquetinha, escrita pela Laura Hofstadter, não é Hofmeister, Hofstadter Martens. Também com a gente, deixa eu ver quem mais. Alicia Ferla Pacheco de Encantado. É, na promoção Costelão Farroupilha, Brate Supermercados e Encanto Supermercado, é o João Carlos Asman de Lajeado também. Vou citar só o nome que eu vejo aqui, que aí já dá porque é muita gente, né? Nas promoções, tem Costelão, tem Canto na Minha Casa, tem Sorte de Criança, Matheus Vasconcelos, pequeno Matheus, Joaquim Augusto Frank, Klein, Lajeado, Heraldo da Silva, Lajeado, também Isabel Timóteo de Encantado. Bombado o negócio. Adriel Piscinini, 5 aninhos. Luana Dick de Mussum tá aqui também com a gente. Não esquece, manda aí por escrito 998-39-1001.
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1: A primavera dando as caras em pleno inverno. Sol brilhando, dia bonito. Temperatura nos 22 graus.
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1: Olha aí, mais novidade na sua Encanto FM chegando. 10 minutos para as 3, vamos lá passar o último bloco para você do Essa Rolou, com as músicas da memória RAM do seu rádio. Os hits que marcaram os últimos anos, tá aqui no Essa Rolou. Ótima tarde de quarta-feira aí.
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1: Zezé de Camargo e Luciano.

0: É o Zé Felipe e MC Dani recordando Toma, Toma, Vapo, Vapo. É dentro daquela linha de letras educativas. Deve ser um comercial de alguma bebida. Toma, Toma, Vapo, Vapo. Tem também aquela pra ensinar o cãozinho, né? Senta, senta, senta. Toda hora, tá isso aí. Fala, mansa. Shot dos Milagres. Zezé de Camargo e Luciano. Sonhos de Amor também passaram por aqui no nosso Essa Rolou, Acabou.
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0: Hora certa na Encanto, a rádio que te dá sorte de criança. 3 horas, 1 minuto.
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8: Vamos olhar os números do mercado financeiro e agrícola no oferecimento do Sicredi. Quarta-feira, dia 2 de setembro. Litro do leite na indústria, em média, agora R$2,66. A saca de soja na média está R$136. A saca de milho, R$60. Quilo do suíno está R$5,02. O dólar agora está R$5,11. O euro está R$5,92. E o grama do ouro, R$656. 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
2: Lajeado está intensificando a busca por famílias atingidas pelas enchentes que ainda não aceitaram as novas moradias oferecidas pelos programas habitacionais. No empreendimento destinado às vítimas da enchente lá de 2023, no Planalto, apenas 13 das 56 famílias confirmaram o recebimento das casas, enquanto mais de 30 desistiram ou foram desligadas. Segundo o município, as recusas também dificultam projetos de urbanização em áreas consideradas de risco. 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
2: Os dois patinhos estão na lagoa, a temperatura 22 graus.
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2: Por falar em prêmios, hoje é quarta-feira, é meia entrada pra todo mundo no Arcoplex. Dá pra ver o Harry Potter, que voltou ao cartaz depois de 25 anos. Ontem, Isabel Cristina Schmidt de Lajeado ganhou ingressos de graça aqui na Encanto. O que ela fez? Mandou áudio pra gente. Manda aí teu áudio, concorre você também. E eu tô indo embora agora, passando a bola pro Cris Costa, que vem aí com o 100 por hora. Fui, tchau!

0: partir de agora é tudo comigo, direto do estúdio da Encanto, na cidade do Cristo Protetor Encantado, estamos chegando. Número 1 do Vale.
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0: Fala, moçada. Cris Costa na área. A partir de agora, começando mais uma edição do 100 por hora aqui na programação da Encanto. Uma ótima quarta-feira pra você. Hoje, dia 2 de setembro. Tempo bom, sol lá fora, 22 graus, né? Dois patinhos na lagoa, como o Heron falou. É, que dia bonito, dia lindão aí, né? E aí, você já agradeceu hoje? Hã? Estamos chegando por aqui e você sabe que a sua participação é essencial para nosso programa. 998391 para participar das nossas promoções, para participar da nossa enquete do dia. E a enquete do dia fala sobre o assunto do momento, que é a escala 6x1, né? E a gente quer saber, viu? Esse tema aí voltou ao centro do debate nacional e tá dividindo opiniões entre trabalhadores, empresários aí e economistas. Você é a favor do fim da escala 6x1? Se você pudesse escolher trabalhar 6 dias e folgar 1, ou trabalhar 5 dias e folgar 2, sem redução de salário, qual você escolheria? Sim, todo trabalhador merece mais um dia de descanso. Não, a escala 6x1 deve continuar. Ou depende e precisa analisar cada profissão e setor. A gente quer saber a sua opinião. Mande pra mim, 998391001. Tá começando! 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E a gente começa com Murilo Rufi, Saudade Estranha.
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Ferreiro na Encanto, além do fim, aqui na programação do 100 por Hora, a gente quer saber a enquete do dia tratando sobre o fim da escala 6 por 1, né? Só para que você entenda, tá rolando hoje a CCJ, que é a Comissão de Constituição e Justiça, que estão debatendo a PEC do fim da escala 6 por 1. A proposta de emenda à Constituição prevê 2 dias de repouso semanal remunerado e reduz a carga horária máxima de trabalho semanal de 44 para 40 horas, sem redução de salário. Ainda na pauta a votação da PEC aí, né? A chamada PEC da Segurança

0: Pública também está rolando aí na CCJ, Comissão de Constituição e Justiça. E a gente quer saber, a gente perguntou, você é a favor do fim da escala 6x1? Você é contrário? Qual é a sua opinião? Boa tarde, Cris. Sou a Denise de Estrela. Sou a favor do fim da escala 6x1, só para quem trabalha de segunda a sábado, para saber o quão péssimo é isso. Só temos o domingo para fazer tudo em casa e nem dá tempo para descansar. Que nossas autoridades se coloquem no nosso lugar e pensem com carinho. Valeu, obrigado, Denise. Tem outra participação aqui, ó. Opa, trabalho 7 dias e queria trabalhar mais. Trabalho é saúde mental. Abraço. É o Tudi mandando pra gente aí. É uma questão, né? Polêmica que divide opiniões. E a gente quer saber aqui o que você acha do fim da escala 6x1. Você é a favor ou contra? Mande a sua resposta. Pode ser por mensagem escrita ou mensagem de áudio pro nosso WhatsApp 998391001. 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
0: O Grêmio enfrenta uma nova cobrança na justiça, desta vez no valor de R$19 milhões. O empresário Juliano Bertolucci pede o pagamento de uma dívida relacionada a negócios e intermediações feitas com o clube nos últimos anos. Para garantir o recebimento, ele solicitou a penhora de valores das premiações da Copa do Brasil e também da venda do zagueiro Vieri para a Fiorentina.
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0: 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E a temperatura: 22 graus.
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0: De volta, 3h29. Ótima tarde pra você. Agora tem mais uma edição do Essa Rolou aqui, ó. 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
0: E agora você confere essa música que rolou na programação da Encanto anos atrás. Louco Contigo, com DJ Snake, Jim Balvin e Tiga.
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0: Canta FM, um Vale 100, Atitude 67 com Fábio Braza, clássico 90. E a galera participando da nossa programação aqui do 100 por hora, hoje a gente tá perguntando, né, a nossa enquete do dia aí, você é a favor da escala 6 por 1? Pois é, esse tema que voltou ao centro do debate nacional e divide opiniões entre trabalhadores, empresários e economistas. A gente quer saber, né, se você é a favor da escala 6 por 1 aí, se você pudesse escolher trabalhar 6 dias e folgar 1 ou trabalhar 5 dias e folgar 2, sem redução de salário, qual você escolheria? Queremos saber. Olha aqui, ó, boa tarde, Cris Costa, sobre a escala 6 por 1, se for aprovada, você acha que seu salário vai ter mais poder aquisitivo ou você acha que os produtos serviço vão manter-se preço atual? Então, acho menos impostos e manter os valores. É o Volmir de Teutônia dando a sua opinião aqui, né? Para mim, esse negócio da escala 6 por 1 depende exclusivamente do patrão e funcionário. O poder executivo e legislativo não deveriam se meter nisso. É o Vitor de Lajeado, a opinião do Vitor de Lajeado aqui, né? Valeu, Vitor! Tem áudio chegando e áudio a gente coloca no ar. Fala aí!
1: Aqui é o Luiz de Lajeado, sou a favor da escala 6 por 1, desde que esse custo que terá o empresário seja bancado pelo governo. Descontando no que o empresário paga na folha de pagamento dos seus funcionários.
0: Tá certo, valeu Luiz, obrigado pela mensagem aí, participando da nossa programação.
2: Boa tarde, boa tarde.
0: Boa tarde.
2: O assunto é bem delicado, né?
0: É verdade.
2: Fim da escala 6 por 1. Completamente contra. Completamente contra. Vamos aos porquês. Não diminui salário, beleza, tranquilo, não vai diminuir, tá? Mas aí nós vamos agora aos fatos. Acha-se que o empregador vai conseguir manter tantos empregados?
0: Pois é.
2: Outra, vai ser obrigado a contratar mais gente e com isso aquele mercado, aquela empresa, ela vai trabalhar 7 dias a semana.
0: É.
2: Terceiro ponto. Não vai dizer que você vai ser o cara que vai trabalhar de segunda a sexta. Você vai trabalhar segunda, pode trabalhar sábado, domingo, não tem nada definido.
0: Imagina o Gil dando bico na lixeira.
2: Gente, vamos abrir o olho. Quando a esmola é muito grande, o santo desconfia.
0: Valeu, meu amigo Adriano, participando com a gente. É isso aí, é um tema bem polêmico, né? Que divide opiniões. Muita gente a favor, muita gente contra. E a gente tá fazendo essa pergunta pra você aí, dar a sua opinião, tá bom? Daqui a pouquinho a gente volta. 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
0: Lajeado iniciou obras para aumentar a segurança no trânsito da Avenida Benjamin Constant entre as ruas Selma Weichermer e Carlos Kronhardt. O projeto prevê 10 novos retornos e o fechamento de cruzamentos considerados perigosos por conta da baixa visibilidade. A obra recebe investimentos de cerca de R$1.200.000 e tem prazo de 5 meses para ser concluída.
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1: 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E a temperatura, 23 graus.
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volta aqui na 100.1. Essa é Encanto FM, o Vale é 100, esse é o 100 por hora. É o programa interativo aqui da número 1 do Vale. 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Um abraço pra Duda ligada com a gente aí. Valeu, Duda! E a gente quer saber qual é a sua opinião sobre a escala 6x1. Lembrando, hein? Lembrando, gente, isso aqui não tem nada a ver com política, né? E a gente pede que os ouvintes aí não misturem isso. Até porque esse assunto é o assunto do momento e acaba de ser aí aprovado, a proposta aprovado pelo Senado, CCJ do Senado, a Comissão de Constituição e Justiça do Senado acaba de aprovar a proposta, mas ainda vai passar por votação no plenário, né? Só explicando para as pessoas, a Comissão de Constituição aí aprova o texto para que vá ao plenário para a votação dos senadores, tá bom? Foi aprovado pela CCJ, portanto agora vai para a votação no Senado. Mande a sua opinião, você é a favor da escala 6x1? Se você pudesse escolher trabalhar 6 dias e folgar 1 ou trabalhar 5 dias e folgar 2, sem redução de salário, qual você escolheria? Mande a sua opinião, 998391001.

0: Na Encanto Eletro Rádio, deixa fluir aqui na programação do 100 por Hora. Vamos lá trazer aqui a resposta da galera participando da nossa pergunta do dia, né? Por mim, podia manter a escala 6 por 1. Só fazer ao contrário, 6 dias de folga e 1 de trabalho. Os guris não é de ferro, diz Kevin aí, né? Ah, seria bom, né? Imagina aí, 6 dias de folga e 1 de trabalho, né? Abraço, Kevin. Valeu, obrigado pela participação aqui na nossa pergunta do dia aí, tá bom? Tem mensagem de áudio chegando aqui, fala aí!
1: Boa tarde, gurizada.
0: Boa tarde. Estamos
1: voltando aí do Vale Verde, escutando a programação da Encanto.
0: Fala, meu amigo.
1: É, essa questão da escala 6 por 1 aí, tem que começar a pagar por hora, né? Aí cada um ganha o quanto trabalha. Tem gente aí, principalmente no agro, os agricultores, pessoal que é animal, que produz 7 dias por semana, todos os dias do mês, todos os dias do ano.
0: É.
1: E aí, não, né? Tem muito o que fazer, né? Tem que trabalhar.
0: É isso aí, valeu. Obrigado, Eduardo, participando com a gente. A nossa ouvinte aqui, Aline Horde Estrela, tô chocada com os ouvintes, parabéns, gente. Arrasando nas respostas, menos impostos, isso sim, Aline de Estrela participando. Obrigado, querida, pela mensagem aí. Rudi Mar de Lajeado, fala, Rudi.
2: Boa tarde, aqui é o Rudi Mar de Lajeado. Ah. Sabe o que vai acontecer nessa escala de 6 por 1, ou 7 por 1? É, vai acontecer o seguinte, os patrões, os caras que têm empresas e coisas, vão demitir todo mundo pessoal e vai ser refeito tudo novo contrato, vai ser tudo por hora, né? É. Então, não vai ter escala. Se tu trabalhou 100 horas, tu vai receber 100 horas. Se tu trabalhou 150 horas, tu vai receber 150 horas. Então, não adianta bater em cima da escala 6 por 1 ou 5 por 1, porque não vai resolver o problema. O problema vai ser o seguinte, vai ser todo mundo demitido, quem trabalha mensalista. E vão ser recontratados, talvez sim, talvez não, tudo por hora.
0: Obrigado, Rudi, pela mensagem aqui. Ah, a audiência participando, valendo, hein, cara? Que legal, muito obrigado. Sou contra 6 por 1, Darcy, bairro Planalto, Lajeado, também participando com a gente aqui. Valeu, Darcy. É, galera participando aí, vieram mesmo, hein? Vieram mesmo. Sobre a escala 6 por 1, sou super a favor da redução para 5 por 2. É muito complicado, principalmente para quem é mãe solo. Por exemplo, conseguir conciliar o trabalho, as demandas de casa, os filhos e ainda ter tempo de lazer e descanso. Com apenas um dia de folga na semana, fica muito difícil administrar tudo isso. Na escala 5 por 2, a pessoa consegue organizar melhor sua rotina, ter mais tempo com a família, cuidar das coisas de casa e também ter o seu devido momento de lazer e descanso. Porque só trabalhar a gente pira, né? Precisamos ter qualidade de vida também. Valeu, querida. Obrigado. Quem mandou aqui? Quem mandou aqui foi a Isabel de Encantado, né? Valeu, Isabel! Daqui a pouquinho a gente traz mais resposta da galera aí, né? É, só nós no rádio aqui não dá pra fazer 5x2, né? Imagina aí botar 2 dias sem locutor a rádio. Daí não, né?
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0: 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É a profissão que a gente escolheu e a gente ama fazer isso, viu? 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E a hora? 4:05.
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0: Venâncio Aires criou uma ferramenta no site da prefeitura para facilitar a adoção de cães e gatos que aguardam uma nova família. Atualmente, 52 animais estão disponíveis e podem ser conhecidos pela plataforma antes de uma visita presencial. Os interessados também conseguem entrar em contato com a Secretaria de Meio Ambiente pelo WhatsApp para receber informações e orientações sobre o processo.
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0: 4h12, ótima quarta pra você. Estamos de volta trazendo mais um super bloco de música aqui na número 1.
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0: videozinho, a gente separou aqui na programação da número 1 do Vale, fechando mais um bloco de músicas no 100 por hora, agradecendo já a sua participação, galera que tá participando das nossas promoções, né? Tem muitas promoções aí em vigência, né? 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Vamos lá, vamos trazer mensagem da nossa audiência. Fala aí, queridão.
1: Fala, Heron, boa tarde, tudo certo?
0: Errou, é o Cris.
1: Olha só, pra resolver o negócio aí. É 12 por 36 pra geral, todo mundo já era. Fica bom pro empregador e bom pro empregado.
0: Que 12 por 36.
2: Boa tarde, gurizada. Estamos voltando aí do Vale Verde, escutando a programação da Encanto.
0: Fala, rapaz.
2: É, essa questão da escala 6 por 1 aí tem que começar a pagar por hora, né? Aí cada um ganha o quanto trabalha.
0: Já teve outra resposta aí igual, viu?
2: Tem gente aí, principalmente no agro, os agricultores, pessoal que é animal. Que produz 7 dias por semana, todos os dias do mês, todos os dias do ano.
0: É isso aí.
2: E não tem muito o que fazer, né? Tem que trabalhar.
0: É verdade. Um abraço pro meu amigo Alex Luca, esse que falou agora foi o Eduardo de Estrela, né? Valeu, Eduardo. Alex Luca também aí, tá trabalhando, né? Vamos trabalhar, gurizada. Nada de moleza.
3: Boa tarde, Rádio Encanto.
0: Opa!
3: Valdecir de Bento Gonçalves. Assim, ó, falando da enquete aí, escala 6x1, qual é o empresário que vai aguentar manter uma empresa sabendo que o profissional, o empregado, trabalha quando quer e o dia que ele quer?
0: É isso aí.
3: Isso aí não vai funcionar.
0: Valeu, obrigado, queridão.
3: Já tá quebrado, vai quebrar mais. Entendeu? Vou ficar sempre à mercê do governo.
0: Beleza, um abraço, obrigado pela mensagem aí, viu? Pessoal participando aqui da nossa programação e respondendo a pergunta, né? Se você é a favor ou contra a escala 6x1. Daqui a pouquinho a gente volta. Amanhã nós vamos falar de Grenal, hein? Se é a favor do Inter ou a favor do Grêmio? Aliás, quem é que vai cair? Hã? 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
0: 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E a temperatura? 23 graus.
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0: Já estamos de volta aqui na número 1, 28 para 5.

0: Abraço ao pessoal da Encanto Animal aí com a gente. Alô, Rodrigo, todas as meninas aí. Obrigado pelo carinho e pela audiência, viu? Vamos lá, trazendo mais mensagem da nossa audiência. O problema é que o brasileiro quer trabalhar menos e ganhar mais. Reduzir o sábado, mas reduz o intervalo do almoço durante a semana para 20 minutos. Só. Em vez de uma hora e 30, para ver se vão aceitar. É a resposta aí do nosso ouvinte aí, o Gustavo de Encantado. Como é que é o nome do nosso ouvinte aqui? O Alessandro também tá dizendo que é pra deixar como tá, né? Isso. Claudir aí. Ah, tá, um aviso de utilidade pública aqui. Vamos anunciar aqui, ó. O Claudir Pedro Weber, representante comercial, perdeu a carteira na rua Padre Anchieta, na frente da entrada da lotérica. Tem cartões de banco, RG, CNH e pequena quantidade em dinheiro. Ele é de Arroio do Meio. Se alguém encontrar, pode entrar em contato com a rádio aqui que a gente passa o contato dele, viu? Abraço pro meu amigo Xandão. Xandão aqui de Lajeado. Esse aqui, ó.
1: E aí, Cris Costa!
2: Que fala aí. Chapas, fritadores, cervejeiros.
1: Monociclo elétrico. O número um dos olhos. Aê!
0: Valeu, excelente. Alexandre.
1: Quarta-feira pra você e seus ouvintes aí. Aquele abraço. Valeu, fui.
0: Valeu, obrigado, Alexandre Scheibel, aqui com a gente. Quem mais participando aqui? Muita gente participando, eu não vou conseguir ler todos os recados. Tem mensagem de áudio pra nossa audiência. Deixa eu ver, tá aqui, ó. Fala aí, meu amigo.
3: Boa tarde, meu amigo. Aqui é o Alex da Zanoni, tô olhando ali as respostas ali. O negócio é nós trabalhar pra nós ter o que nós viver, né? Comer e beber. Se a escala 6x1, eu sou contra. Porque isso aí é só pra levar nós pra miséria. Baixar os impostos. É muito imposto. Eu quero mais que tenha mais entrega para mim poder entregar, mas para mim ter entrega, as pessoas têm que consumir, comprar. Sem dinheiro nós não compramos nada. Vamos trabalhar e não adianta.
0: Vamos lá, é isso aí. Valeu, meu querido.
3: Boa tarde, meus amigos. Manda uma música do Bruno e Marrone pro pessoal da Zanoni. Aqui quem tá mandando é o Alex da Zanoni.
0: Estamos
3: aí fazendo umas entregas nesse solzinho maravilhoso aí. Tudo de bom pra vocês.
0: Valeu, meu querido. Abraço. Hoje em dia a maioria não tem vontade de trabalhar. Preferem passar fome cada vez. Aumenta mais o serviço através de máquinas. Eu sou assalariado desde os 12 anos. Tomo minha cerveja, como meu churrasco, quando eu quiser, não dependo de político. Mandou a foto aqui, bora tomar umas, Cris. Mandou a foto cheia de cerveja aqui, hein? É isso aí. Daqui a pouco a gente traz mais respostas da nossa pergunta, 25 para 5, vamos que a gente tá atrasado.

0: Encanta FM, o Vale é 100, Lola Yang com Messi, aqui na número 1.
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0: Vamos saber por onde anda o Pit Stop aqui do Encanto. Fala, Zé.
2: Fala aí, Cris Costa. 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
0: Valeu, gurizada, um abraço.
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0: Daqui a pouquinho a gente volta, segue participando. 998-39-1001. 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E a hora? 14 para 5.
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0: A RSC 287 pode deixar de ter as atuais praças de pedágio e adotar o sistema Free Flow, que permite passar pelas rodovias sem parar em cancelas. A mudança está sendo estudada pela concessionária e pelo governo do estado durante a revisão do contrato de concessão. Uma das propostas prevê descontos progressivos para motoristas que utilizam a estrada com frequência ao longo do mês. 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
26: Estamos de volta.
0: Estamos de volta, bem atrasados.
26: Aqui na
0: 6 para 5, 6 pro sertão, hein? Por aqui o último bloco do 100 por hora. 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Agora tem o som do Barretão.

0: Em Canto FM, o Vale é 100, Isa e JP, eu e você aqui na programação. Infelizmente não vou conseguir mais ler nada aqui, rapaz, estamos atrasados, mas eu quero agradecer demais aqui, né? A participação de todos aqui, gente. Foram muitas mensagens, alguns eu não consegui ler, né? Tem o nosso amigo aqui, deixa eu ver se eu acho ele aqui, rapaz, tá aqui, né? O Anderson de São Leopoldo, sou a favor do fim da escala 6x1. Trabalhador merece 2 dias de folga, é o mínimo. A vida não pode se resumir somente em trabalhar. Tem que ter tempo para descanso, lazer, cuidar da própria saúde, né? E daí ele coloca aqui, o pior são alguns deputados que são contra, mas trabalham na escala 4x3. Irônico, né? Pois é. E assim a gente encerra mais uma edição do nosso 100 por Hora. Muito obrigado a todos pela participação. Antes de ir embora, tem...
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0: Vamos lá, vamos falar com ele, Zé Antônio, que traz informações pra gente. Fala, Zé!
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0: Valeu, Zé, um abraço! O Zé acabou de me passar uma informação aqui de um acidente também, aliás, uma árvore caída na pista aí, né? Na 130, bloqueada neste momento entre Arroio do Meio, sentido Lajeado aí, na 130, tá bom? Próximo do supermercado Dali aí, uma árvore caída na pista, tá certo? Se você tá no trânsito aí, ou vai passar por lá, saiba aí que tá bloqueado o trânsito momentaneamente.
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0: Mais que ouvintes. Alô, Gil.
3: Amigos, amigos.
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0: Vamos lá, dica de saúde para você aqui na Encanto. Comer peixes de água fria, como truta, atum ou salmão, no mínimo uma vez por semana, pode ajudá-lo a prevenir doenças do coração e ataques cardíacos. Isso acontece porque peixes de água fria têm uma quantidade importante de ômega 3, uma gordura que auxilia na diminuição da oxidação do colesterol, impedindo que ele se deposite nas artérias. Olha aí que interessante, né? 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
0: Já Giovanni Gil vai tocar no sertão pra você. 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
0: Chegando ele, que não quer saber de escala, né? É, ele trabalha 7 dias por semana, ele não quer folga. Esse cara trabalha muito. Giovanni Gil, vem aí. Pra apresentar o Sertão Encanto com o melhor sertanejo do Brasil no fim de tarde aqui. O melhor fim de tarde, né? Valeu, gente. Conexão Encantado Lajado, tchau. Vai aí, Giovanni Gil.
21: Mentira!
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0: Vamos!
21: Que quarta-feira demorada, hein?

vamos lá, diretamente do nosso Lajeado Shopping, no nosso estúdio panorâmico. A partir de agora, o melhor fim de

0: sertão do Brasil.
1: Vamos lá na quarta-feira que tá lindona, hein? Ei, rapaziada, vamos embora. Vamos acelerar, bora depois do nosso 100 por hora. Valeu, Cris! Sem crises, né, Cris? 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

0: Esse é o som de Diego e Vitor Hugo. Beijinho a cura. É o sertão. Galera, deixa eu convidar você, né? 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Então, galera, é mais uma com carimbo.
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0: Bora!
2: Ó, ó. Aqui no
0: Sertão. Vamos lá, 5:22. Bora relembrar isso aqui?

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2: Que é o Feu de Novo Hamburgo. Toca o Marcos e Benuti.
0: O

0: Sertão Encanto, queridão aí do povo, né? Galera curtindo aí a programação, o melhor fim de tarde, o início da tua noite. Vai participando aí pra mandar aquele alô, mandar aquele recadinho, pra gente simbolar se misturar aqui, né? Vamos lá, quem tá participando, promoção sorte de criança responsável e tudo mais, tudo certinho. Ah, um beijo pra Michele Parker. Tamo junto, viu, Mi? Deixa eu ver aqui. Promoção sorte de criança também, Cruzeiro do Sul. A filha Natália Vasconcelos, 11 aninho, a responsável aqui, Cláudia Suzana, valeu Claudinha, tamo junto. Ainda ela tá ligadinha sempre na programação, Amanda de Gramados passando aí, mandando beijo aí ao maridão Alex, agradecendo pelo dia abençoado, valeu querida, tamo junto. É, deixa eu ver, boa tarde a Meire de Estrela, desejando a todos um ótimo fim de tarde, manda um beijo aí pro maridão Rafael, estamos sempre na escuta, obrigadaço, viu? Também o Darcy Chupe, deslajeado, participando das promoções, quem mais aqui na promoção aí daquele churrasco, hã? É o Costelão Farroupilha, Giovanni Gil. Ela tá participando praticamente de todas aqui, né? Ô, oh, coisa boa, rapaz. Beijão aí a Lirce Klein do Olaria. E a gente volta já. 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
0: Vamos lá, Encanto FM, o Vale Assim, o tempo tá lindão, né? Vai dar um final de tarde maravilhoso, vai ter direito a pôr do sol, adoro. Agora 22 graus.
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0: Bora, informação. Olha, tá bem carregado aí já de princípio o trânsito na 130, pessoal que tá vindo de Arroio do Meio pra Lajeado, viu? Então, e claro, também ali naquele lugarzinho de sempre, pessoal vindo do Vale do Rio Pardo, então aquela atenção redobrada aí na 130, bastante movimento. Agora é hora de cultura, viu? 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
0: 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Bora curtir. É, Multiverso, é o momento mais eclético aí da programação, tocando tudo que é bom, né? E o Sertão Encanto toca as top do sertanejo com Zezé, irmão da Lua, amigo da Estrela.

0: É Jorge Matheus no Sertão Encanto, só se for sozinho. Olha, pôr do sol já se formando, né? Final da tarde, daqui a pouquinho início da noite, o dia ficando um pouquinho mais comprido, né? Anoitecendo um pouquinho mais tarde. E é claro, galera já indo pra casa, né? Aquele horário do crush. Obrigado aí pela companhia, viu? 998-39-1001, qualquer informação aí de trânsito, manda pra gente aí, né? Eu vi que já tá bem congestionado agora. Todos os dois lados, né? Pessoal que tá vindo de Arroio do Meio, Posto Arco ali, ali fica um tendel. E também, agora olhando as imagens aqui da 130, tá bem complicado para quem tá vindo ali do sentido do CD da Benoite, indo pro sentido 386, também o pessoal que tá seguindo, né? Para Arroio do Meio, região alta dos Vales. Então, atenção redobradíssima pra turma aí, tá bom, meu querido? E daqui a pouco, claro, chegar em casa, noite da quarta, de repente fazer uma jantinha, tomar aquele chimarrãozinho, né? É, curtir os bons, os confirmados, a galera da melhor qualidade. Deixa eu ver quem tá por aqui participando. 998-39-1001. Ei, turma, deixa eu ver aqui. Olha ele, ele tá aqui comigo, Giovanni Gil. Ele é Alisson. Fala comigo, Alisson. E aí?
1: Bom dia, Carioca. Oh, e Heron.
0: Meu Deus, Giovanni
1: Gil. Uma boa alegria na nossa manhã.
0: Isso, valeu.
1: Bota no sorteio do SNM, meu querido. Ótimo dia pra você.
0: E aí?
1: Vamos, Gil. Quartou, né, Gil?
0: Quartou.
1: Amanhã já é quinta.
0: Isso.
1: É véspera de sexta.
0: Uhum.
1: Aí o bicho vai pegar, aí. Coisa boa. Sexta-feira do pagamento.
0: Olha aí.
1: Segunda-feira, feriado. Mas, tá como?
0: E aí? Vamos dar pelo menos uma badaladinha no sininho da catequese? O que tu acha da ideia? Ó! Já vai estar tendo, mas não passa, né? Ô, quarta-feira demorada, meu querido. Um abraço aí pra turma que tá no Lajeado Shopping aí. Turma aí curtindo cineminha, curtindo praça de alimentação, com os bons, os confirmados. Obrigado aí pela companhia. Ô, meu querido, sabe como é que a gente tá naquela situação, né? Tudodebom.com.br.
2: Essa aqui.
0: Bora recordar. É Théo e Gabriel com Jorge.

0: Sábado Agro aqui no nosso sertão. Michelzinho Teló, como é que tá aí o retorno pra casa? Me conta, tudo certo? Hã? Ele tá danadinho, viu? Quem é ele, Giovanni Gil? Ele é Joeli. Joeli, vamos!
1: Vamos, Gil, vamos!
0: Meu chapéu, vamos!
1: O garoto do Pix, e aí? Como é que tamo? Tudo certo?
0: Vamos, meu querido! Manda um Pix aí, né? Ei, meu querido Joeli, é o menino do suquinho da confusão. Ai, mandar um abraço pro meu querido Fernando, galera aí da Sudor, olha esse pôr do sol, hein? Neninho, fala comigo, neninho, meu chapeleiro, hein? Meu, e a vista dentro daquele brinquedinho que eu tirei uma foto hoje fica mais lindo, né? Ai, eu só tô pra aquele costelão, rapaz. E vem aí, hein? Nossa, mãe do céu. Vamos se preparar aí porque vai estar tendo o dia 19. Parece que não chega nunca, né, ô Giovanni Gil? Ah, não atrapalha a vida do Nandinho. Ah, daí nós vamos dar ali pra não tomar ali, né? Meu chapeleiro, rapaz. Fui dar uma conferida lá no pórtico de entrada hoje. Pra ter acesso ao bodegão. Querido. Aú. Nandinho, Nandinho, Nandinho. Que loucura, Nandinho. A garganta chega a tá comichando. Oi, fala comigo. E aí, tudo certo?
2: Fala, Gil.
0: E aí, vamos. Vamos.
2: Boa tarde, Alexandre Gramado Xavier. E aí, meu querido?
0: Vale, tudo?
2: Toca aí pra nós até quando, do Natanzinho? Tamo ligado, né?
0: Tá.
2: Canta FM, né?
0: Você
2: foi a semana, né, Gil? Meu amanhã já é quinta, sextou e... Uhul. Aí, Deus que ajuda, né?
0: É verdade. Vai ter uns que vão fazer feriadão, né? É, segunda-feira, feriado, e aí, dale que dale, dele que dele, vamos que vamos, né? Que é isso, rapaz? 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Deixa eu mandar um abraço lá pro Neizinho, toda essa turma, né? Galera aí na Duque, em Encantado, lá tá o Neizinho, o Ney não, o Ney tá em Lajeado, Giovanni, já não faz o Rusco Fusco aí, né? É, o Neizinho tá aqui no Montanha, em Lajeado, e aí sim, o gringo tá lá na Duque, em Encantado, tá bom? Eita, já pensou? Vai deixar os caras, tá doido, hein? Hã? Olha aí, o Ali já tá ligadinho, Um abraço, tá só pelo Grenal amanhã, né, Ali? Meu chapeleiro. Eu, sinceramente, ainda mais que dizem, estão dizendo que o Grenal vai ser lá às 10 horas da noite. Mas eu vou estar no 18º sono, mas credo, não me pega nessa. Ah, pra quê, Zinho? Vai olhar o Grenal. Ah, oh, do Grêmio. Ei, Sertão Encanto, vale a 100. 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E a hora? Agora, 6:01.
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0: Bora! Informação aí dos principais portais de internet. Rapaz, o bicho pegou em Brasília, hein? Meu chapeleiro, rapaz. Credo, medo, uou, uou, uou. Eu não sei, mas eu acho que o exército vai tomar conta. Não tem. Olha, em destaque aqui no site UOL, Alcolumbre descarta e dar andamento a novos pedidos de impeachment de Moraes e deve aguardar o STF. No site UOL essa informação. No Terra, genro de Silvio Santos, ex-ministro. Quem é Fábio Faria? O elo entre Vorcaro e Moraes. No IG, comissão do Senado pode votar hoje a PEC da segurança. Clique RBS. Luiz Castro vai ter reforços de titular no meio campo do Grêmio para enfrentar o Inter amanhã. Se o jogo é às 10 da noite, eu não vou assistir. Ninguém quer que eu assista. No G1, as mensagens de Vorcaro a Moraes e o futuro do caso Master no Supremo. Oi? O exército já tá indo mesmo? Meu, aí vai pegar fogo. No R7, OCDE, Brinks e Mercosul. 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
0: 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Vamos lá, conferindo a temperatura, já diminuindo a temperatura nos vales, hein? Agora 21 graus. Boa noite. 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
0: Giovanni Gil. É nóis, Bros Gondói. Vamos. Segue aí o nosso sertão. Um abraço aí pro meu querido Lucianinho. Ô, Lucianinho Marcelo. Turma aí da ciclovia. E aí, como é que tamo? Hã? Bora, rendeu então a quarta-feira? Vai aquela visita no shopping? Tu só me conversa. 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E seguimos! Sertão em Canto. 6:11, vamos lá. Ótima noite aí de quarta-feira pra você. Quartou, bebê.

0: hoje? Hoje, não. Sertão Encanto, Israel e Rodolfo. Rapaz, 6:20, hein? Horas voando, meu queridão. Galera participando aqui das promoções, 998391001. É o Jason Ferreira de Forquetinha. Mandar um abraço pra Forquetinha. Hoje a gente fez um pit stop lá por Forquetinha, hein? Ei, coisa boa, rapaz. André Luiz, ei, Schneider, nas Vesfália. Ele tá querendo a Encanto na casa dele, hein? Eita, grande Andrezinho. Obrigado aí pela companhia. É, hoje eu vi que a muvuca tá grande, hein? Na 130. Hoje o bicho pegou, né? Hã? Quem tu acha, Giovanni Gil? Tem chance? Será que ele tem algum relato pra nos contar? Mas ele quem?
1: E aí, Gil? Oh! Vamos que vamos.
0: E aí?
1: Vamos lá pra partir pra Quintão?
0: Isso!
1: Vamos ver a dupla Grenal quebrar a bola mais uma vez.
0: Meu Deus, não me
1: então
0: fala.
1: Então vamos
0: isso.
1: Aproveitar e oferecer música aí pra todos os ouvintes. Meus colegas, pra ti aí um ótimo trabalho.
0: Tá.
1: Um abração.
0: Olha lá a muvuca na 130. Mandou uma foto aqui pra mim. Ainda quem mais tá por aqui, tá me mandando recadinho. Oi, tudo certo? Fala comigo.
2: E aí? Fala, pessoal, tudo certo?
0: Certo.
2: Aqui é a Mariela em Borges Fritz, de Lajeado. Me coloca aí no sorteio dos ingressos do cinema.
0: É agora.
2: Valeu.
0: Tá dentro, menina. Fica ligadinha aí no som das pistas do Revival, que o Zé Antônio daqui a pouquinho mais vai estar informando aí quem tá faturando mais um parzinho de ingressos pra curtir um cineminha, hein? 6:22, bora dar uma recordada aqui, ó.
3: Essa rolou aqui no Sertão.
0: É Humberto e Ronaldo. Eita saudade, véia, né?

0: Churrasco faz barulho aí, churrasco faz!
1: Fernando de Sorocaba. Muito obrigado.
2: Ei, Fernando Sorocaba, Murilo Rufi! Já vai sabendo, viu? Olha aí o comecinho já desta noite. Rapaz, que lindo esse pôr do sol, hein? Hoje foi lindo, mágico. Olha, dos deuses, hein, meu queridão? Ah, louco! Giovanni Gil, aí se foi até os bois com as cordas, né? Agora começando a dar uma melhoradinha ali na 130, mas ainda tá complicado. Hoje vou te dizer, hein? Hoje bateu o recorde, né? Até porque tivemos o caso, né? De uma árvore que caiu aí na 130 também, deu uma boa parada no trânsito. Ei, rapaz. Então, não tá fácil pra ninguém, né? O que que aconteceu ali no posto do Arco? Bateram ali na lateral do posto? Caminhão e carro? Ei, aí eu vou te contar, rapaz. Aí eu vou embora e abandono tudo. Tá doido? 998-39-1001. Brigadão aí, galera participando aí das promoções. Deixa eu ver quem tá participando aqui. Costelão Farroupilha. Tá bom, valeu. Já, já vai tá tendo, né? E o Faísca? Ah, o Faísca nem olha mais as mensagens. Já abandonou. Opa, que balança, né? O Faísca, viu? Faísca, meu querido. Ah! Sertão Encanto, Vale a Senha, hora 28 para 7.
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1: Falar de tempo pra gloriosa quinto, meu bebê, não é bem aquilo que a gente tá querendo, mas tá quase lá, né? Depois sextou, bebê. Olha, pra amanhã, mínima de 9, máxima, amanhã esquenta. Olha, vai chegar 28 graus. O tempo deve permanecer firme no vale nas primeiras horas do dia. Pode ter aquela formação, né? Nevoeiro, cerração, alguns pontos, mas no decorrer do período, sol aparece com nebulosidade variada. O dia começa com frio. Atuação de ventos quadrantes norte vão favorecer uma elevação mais acentuada da temperatura, deixando a tarde quente, viu? Na sexta, sextou, bebê, a mínima de 12, máxima de 21. Aí não esquenta muito. Mas pode ter aí mudança com aumento da nebulosidade e a possibilidade de chuva fraca e isolada, principalmente aí nas primeiras horas. As temperaturas não devem se elevar tanto quanto no dia anterior. No fim do dia, um avanço de um ar frio vai estar favorecendo a queda das temperaturas, com mínima prevista mais para a noite, entre sexta e sábado. Aí sábado, tempo bom, mínima 8, máxima 20. Domingo é friaca. Domingo é 4 graus e olha, não passa de 14. Segunda também bastante frio. Segunda é 3 graus no feriado do 7 de setembro. E na terça-feira, a mínima é de 4 e aí a temperatura à tarde ela se eleva, podendo chegar aí aos 19 graus. 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
2: Positivo? Copiou daí, galera?

0: 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Temperatura agora tá em 20 graus. Boa noite.
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1: Vamos lá, seguimos. Firmes, fortes, meu Crisinho, um beijo no coração do Crisinho. Tá lá, já no trailer dele, vai ter a noite de trabalho, né, meu querido? Vamos lá, seguimos! 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

0: Hugo e Guilherme, foi mal Deus aqui na programação do nosso Sertão Encanto, passando a régua, encerrando a conta, últimos recadinhos, um abraço pra ele, já tá esperando aí o som das pistas Revival. Eita, mandar um abraço pro Crisinho, tá com só a mil, né? Olha aí, ó. E aí, Crisinho, tudo certo, meu querido? Olha aí, ó. Ei, meu querido Crisinho, o Mickey. O Mickey, a turma do Mickey. O Mickey feliz, contente, sorridente, né? Vamos! Ô, Deus, tá atrasado hoje, hein, Deus? Meu Deus, tá piorando essa tremedeira aí, né? Não, mano, tem que arrumar aquele remedinho bom. Temos que falar com o Joelle. Ah, o Joelle tem um suquinho bom, bom, muito pensa num suquinho bom. Aí de estrela também. Oi, Joelle. Ainda, ó, o Anderson. O Anderson já cantou a pedra. Amanhã, 9-0 pro Grêmio, viu? O Inter parece, eu não sei. Uma informação meio conturbada aí. Não sei se vai entrar em campo, porque vai ser pedrada amanhã. Não, não tem como. Imagina. Tomar 9-0 de tricolor. É, não tem. Tá maluco, rapaz. Bom, e assim a gente passa a régua e encerra a conta. 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Um abraço aí para toda a equipe do hospital. Um abraço para Tati e turma aí, enfermeiros, né? Turma da cozinha, limpeza, todo mundo. Pessoal que tá internado, melhoras, e o meu querido. 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
0: 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Agora 2 para 7.
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7: 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Vamos! Ah, rapaz do céu. 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
1: Caramba. Botei o volume no máximo aqui, meu Deus. Botei no ouvido, o fone estourou o ouvido. Os tímpanos. E assim a gente pode começar o programa de hoje. Meiuca da semana, quarta-feira, José. E a gente tá aí, tá como? Tá feliz da vida. Porque é o seguinte, dá pra enxergar a sexta-feira. E eu quero saber aí quem é que tá comigo nessa audiência aí, hein? Manda tua mensagem pra mim. Área 51998391001. Lembrando, né? Quem participa, quem já manda tua mensagem de áudio, vai estar concorrendo a ingressos para o cinema Arcoplex aqui no Lajeado Shopping. Vamos que vamos, que hoje tô louco do refri. Vamos fazer o seguinte: enquanto eu falo os patrocinadores, vocês, três pessoas, eu já coloco no ar falando assim, ó, Zé, pode começar, manda ver. 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E eu tô sabendo que essa galera é demais, ó. Deixa eu fazer o seguinte, ninguém mandou áudio do jeito que eu pedi, né? Quer dizer, Zé, pode começar, que nem mandou o Arthur aquela vez. Ó, bom, tem muita gente mandando mensagem, mas a galera tá falando assim, ô semana que não acaba.
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1: Ai, vamos que vamos. Já Luiz Carlos, coloca os áudios no ar. É o programa mais musical e interativo ao mesmo tempo. Ótima noite pra todos nós, vem comigo.

0: essa é Encanto FM, e esse é o som das pistas, Revival! Vamos que vamos, tá todo mundo aí curtindo a programação, o programa mais ouvido no horário, tenho certeza disso, porque é o seguinte, a gente tem aqui a maior audiência interativa também, mas eu quero saber aonde você tá curtindo o programa, o que você tá fazendo pra mandar aquela energia boa pra você agora. E aí, já fez tudo certinho? Tá tudo em ordem por aí? Já concluiu o dia? Meio da semana, como é que tá? Tá tudo certo? Então bora agora, positividade, bola pra cima, porque a gente vai marcar esse golaço. Aê. E a trilha sonora, é claro, fica com a Encanto FM na realização dos teus sonhos aí. Vamos chamar a galera no WhatsApp da Encanto? Área 51 998 39 101. Tem aquela galera que tá tirando fotinho do nosso carro aí, mandando pra cá, hein? Eu vi. Ai, pode. Vamos lá, áudio da galera, fala comigo. Ótima noite.
1: Fala, Zeca. Tudo certo?
0: Tudo.
1: Aqui, Júlio de Bento Gonçalves.
0: Dali Bento.
1: Vamos derreter, que não é pressa, é pressão. A semana já tá acabando. Amanhã já é quinta-feira, Grenalzinho. Internacional 1-0 na casa do Grêmio, vai ser. Que nem tirar chocolate de criança, né? Não é pressa, é pressão, derrete, José.
0: Dale. Vamos lá, Sônia, tá ligada com a gente, Soninha? Manda um beijão pro meu amor, Carlos Hinemer. Aí, ligado com a gente, aquele abraço. Tem mais gente aí curtindo. Fala comigo, Felipão, diz aí.
2: Fala, Zé, Felipe Bittinger de Lajado. E bota no sorteio dos ingressos do cinema aí do Arcoplex. Valeu, abraço.
0: Já colocando aí, meu amigão. Vamos lá, quem mais? Zé, boa noite. Aqui é a Angélica Angel de Teutônia, sempre ligadinha no som das pistas. Dale. Vamos lá, quem mais aqui curtindo a programação? É ele, Anderson Dávila. Já tá na torcida do Grêmio, já, hein? Costelão participando por aqui. Pra levar é quem? Angélica Levite de Lajeado. Também quem quer participar da Invasão das Obras por aqui é o Laércio Lovren de Lajeado. E também tem aqui a Cláudia Bruxa. Eu também aqui pra participar da promoção Sorte de Criança, a Cláudia Suzana de Oliveira Moura, e tem mais áudios da galera. Fala aí comigo, uma ótima noite.
3: Boa noite, amigos da Encanto. Aqui é o Pedro Ronaldo aqui de Ponte Queimada, Venâncio Soares. Quero oferecer uma música aí pros meus amigos, todos meus amigos, minha família, e pra minha companheira Marinês Conza. Se puder tocar, toca Pink Floyd aí. A Not a Break the Wall. Essa é boa, cara. Roda aí pra nós curtir aí, amigo velho.
0: Dale.
3: Valeu, amigo.
0: Vamos que vamos. Boa noite. Aqui é Cristiane de São Leopoldo e o Márcio curtindo a programação como todas as noites, sempre junto no volume no máximo em São Léo. Também a Andressa Heinz de Capitão. Galera de Teutônia aqui, tá na estrada, tá curtindo a gente, tá na avenida. É a galera aqui, é o Adilson. Dale, Adilson. Ótima noite. Galera de Gramados também, Amanda e Alex estão curtindo aqui a programação da Encanto. Deixa eu puxar mais um recadinho que dá tempo. Vamos lá, boa noite, Zé, aqui é Meire de Estrela, passando para desejar uma ótima noite, abençoada a todos, mandar um beijão ao meu marido Rafael, seguimos sempre na escuta da melhor, abraço. Mais um áudio aqui para fechar e nós vamos pro intervalo. Fala aí comigo, uma ótima noite.
4: Boa noite. Eu tô aqui na coleta do lixo TRT Estrela, até mais aí, na coleta, louco, eu, Jamaica, temos um loucão aí curtindo o Revival.
0: É isso aí, deixa eu mandar.
4: Mas é ó, eu, Gilberto, o Jamaica, o Rian, estamos aí curtindo aí, ó. Temos recoletando o lixo. Temos aí já no centro estrela aí. Um abraço a todos.
0: Aquele abraço, galera da coleta. Vamos que vamos. Deixa eu parar tudo. Deixa eu mandar um abração pro motorista do Azul, o Bento aí, que tá trazendo a minha mãe aí, ó. Eita, rapaz, vindo de Porto Alegre, tá curtindo junto com os passageiros do Azulão na 386. Para na frente do shopping e deixa a dona Gladys descer aqui na frente, tá legal, rapaz? Diz aí, vamos lá. Minha mãe tá vindo me visitar hoje, por isso talvez seja esse pique todo. Então, vamos pro intervalo, porque na volta tem muita música pra fazer a trilha sonora da noite. Ô, Joaquim, na volta eu volto contigo, rapaz.
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0: Ô Wagner, tá provocando com essa carne, rapaz. 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Tem gente que cumpriu o horário, 7:35.
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0: Ai, deixa eu falar do sua voz, seus bandos de fofoqueiros e fofoqueiras. Sabe quem é que tá no solo brasileiro? Leonardo DiCaprio, lembram dele? Ele esteve nessa quarta-feira em Brasília e participou de um encontro no Palácio Planalto para falar sobre preservação ambiental, Amazônia e mudanças climáticas. O ator, que além do cinema também é conhecido pelo trabalho ligado ao meio ambiente, esteve ao lado de representantes de organização aí, hein? Ou seja, um homem que sobreviveu ao Titanic e agora está ajudando a cuidar do planeta também. Agora, vamos falar de uma cena bem mais fofinha? É João Gomes, que está preparando para cantar no Rock in Rio, mas parece que ele já tem alguém querendo uma vaguinha na banda. Durante o ensaio, o filho dele, Jorge, apenas 2 anos, sentou na bateria e começou a tocar. Isso aí. João filmou a cena, brincou nas redes. Alguém quer contratar esse baterista? Olha, desse jeito, daqui a pouco o cachê vai ter que ser dividido em família, rapaz. É João Gomes no Rock in Rio no próximo dia 12 de setembro, que representa bem o povo dele. Para fechar aqui, parece que teremos Ratinho versão Paz e Amor no SBT, hein? O apresentador contou que recebeu uma orientação de Daniele Beirute, presidente da emissora, para diminuir as polêmicas e evitar novos processos. Ratinho admitiu que está tentando se controlar, mas disse que depois de tantos anos é difícil mudar completamente seu jeito. Olha o DNA aí, hein?
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0: Encanto FM, a temperatura no vale. Céu tá limpo, não chove mais, hein? 16 graus.
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0: Vamos que vamos, é mais ouvindo o programa que tá todo mundo ouvindo, até a concorrência e os colegas também.
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0: Ah, só uma. A nossa rádio aí, sempre junto, seguindo por aqui o nosso da Sul Revival, junto com a Tiger Store. 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Fecha o papo e toca a música, Zé Antônio!
41: Boa noite, Encanto, tudo bom? Aqui é o João, aqui é o André Bigger, de Santa Clara do Sul, e quero que eu quero os ingressos para cinema. Seu Zé, metade da semana logo, já cestou, se divertir, mas por enquanto vamos aproveitar, 2 horas são das missões de revival, pai tá tomando uma cachaça, e eu tô aqui fazendo o tema. Então tá, valeu!
0: Dale!

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1: É isso aí, que maravilha! E esse é o clima. Como é que tá o som lá em cima? Cara, aumenta aí, porque essa energia aqui só vem através do som. É o verdadeiro energético sonoro. Eu sou o Zé Antônio junto com você e agora eu quero a tua audiência. Vem comigo, mas deixa eu só botar aqui um pouquinho do áudio do Joaquim. Só um pedacinho, ver se eu pego o pedaço certo aqui. Joaquim, conta pra mim.
2: Se estou se divertir, mas por enquanto vamos aproveitar. 2 horas são as pessoas de Revival. Pai tá tomando uma cachaça.
1: E eu tô fazendo os temas. Ai, ai, ai, vamos que vamos. Tá todo mundo em casa, isso que é bom demais. Mesmo que esteja viajando, a gente tá junto aqui na programação da Encanto FM. Uma ótima noite pra você. Vamos chamar essa galera. Quem tá comigo, fechado aí comigo, fala assim: Zé Antônio, eu tô na escuta. E pra dar um presentinho pra você, eu tenho aqui 2 ingressos para o cinema Arcoplex aqui do Lajeado Shopping. Vamos junto? Aqui ligado comigo, Marcelle Barquet de Santa Clara, mandando abração aí, colocando aí o João Pedro Schuch, de 4 anos, na promoção Sorte de Criança. Vamos falar com essa galera de Colinas, deixa eu mandar um abração pra essa galera que eu adoro muito, a nossa cidade de Jardim.
3: E aí, meu amigo? Tranquilo?
1: Tudo no mais.
3: Curizado Piso aqui da Prêmio Piso, estamos na escuta aqui, eu, Bill, Toninho, Rodrigo.
1: Vamos lá.
3: O David Mar, o Arlindo, estamos na escuta aqui.
1: Abração.
3: Tem um concretinho aqui em Colinas. Toca Papo Americano pra nós aí, pra relembrar essa música boa aí, né? Que fez sucesso. Tamo aí sempre na sua escuta, todos os dias aí, tá bom?
1: Sempre junto.
3: Tá com a boa. Tem nosso amigo Mudinho aqui também, vou passar pra ele.
1: Fala
3: aqui.
1: Mudinho, fala Mudinho. Tudo doido, vamos lá, abração pra essa galera em Colinas curtindo a programação da Encanto. Agora vamos dar aquele giro a Santa Maria, que essa galera tá comigo também. Santa Cruz aí, vamos lá, abração pra vocês.
4: Salve, bom dia, Teta! Sou Luciano Hermes de Santa Cruz do Sul. Salve, salve, boa noite, Zé! Sou Luciano Hermes de Santa Cruz do Sul. E por aqui estamos ligadinhos na programação através do aplicativo da Encanto FM em Santa Maria. Valeu!
1: Dali Santa Maria, centro do estado, te mando um abração pro Wagner, que tá me provocando aqui. Olha isso daqui, olha só a galera me provocando com aquele bolinho delicioso. Cara, eu vou falar o seguinte, Wagner, Enzo, toda essa rapaziada, Lorenzo, é o seguinte, eu ia só nos moranguinhos ali, ia cortar a fatia bem em cima dos morangos. Manda um pedacinho pra mim aí, vai. Também aqui a Angélica Levite Lajeado aqui, deixa eu puxar quem mais, mandando áudio pra mim do jeito que eu gosto. Fala comigo, uma ótima noite!
5: Oi, meu nome é Victoria, eu sou Lajeado, eu quero concorrer meus ingressos pro cinema.
1: Tá certo.
5: Porque minha série de primeira, eu quero ir pro cinema.
1: Ok, pro cinema aí, ó. Muito bem, abração. Vamos chamar ele diretamente de Cruzeiro do Sul. Eu falo assim: alô, câmbio, na escuta? E ele responde:
6: boa noite, Zé Câmbio, na escuta. Quarto, meu querido.
1: Meiuca da semana.
6: Toca pra nós, Bambolina. Ai, do guri ali, eu gostei. Ele falou bem baixinho, meu pai tomando cachaça. Pode dizer ali pro pai dele que tem outro companheiro de catuando caipira.
1: Ai, caipirinha, é bom demais. Ainda os 16 graus de temperatura no vale, tá bom demais. Mais um recadinho, vamos pro intervalo que já tem mais música. Vamos agora pra Fontoura Xavier, vamos lá.
7: Fontoura Xavier aqui, o Cléber aqui, ó. Eu tô na escuta aqui. Bota nós aí, pra nós aí. Aí, só...
1: Só pra frente.
7: Só de boa.
1: Maravilha. Kleber, aquele abração pra você, muito obrigado pela audiência, abração pra Frontora Xavier.
7: Tu não vai cortar com lago nenhum.
1: Tá certo.
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1: É isso aí, Encanto FM, a rádio que faz uma visita premiada na tua casa e a hora certa. Agora são 8 horas. 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
1: Encanto FM, a temperatura no vale 16 graus.
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0: escutando, a concorrência me escuta, até minha mãe tá aqui, me escuta, tá todo mundo ouvindo a Encanto FM. Até a chefia, a diretoria escuta, né, Carioca? Ai, Carioca já tá na conexão pra segunda hora do Som das Pistas Revival. 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Eu tô sem o meu Instagram, mas tô aparecendo no Instagram da Tiger Store. Ô pai do Pedrinho, fala comigo, rapaz.
1: Fala, Zé, boa noite, tudo bem? Éder do Uber, paizão do Pedro Henrique. Zé, eu sou do tempo do radinho na cabeceira da cama, Zé. Que a gente esperava os nove sons, as baladinhas, dos anos 70, 80. Zé, toca uma pra nós aí, a Cyndi Lauper aí, um rockzinho romântico aí. Ai, só ai, pra ai. Nós relembrarmos os velhos tempos. Ah, que... Um abraço, meu guerreiro.
0: A vontade é grande, mas agora a mixagem é com o DJ Carioca. Vamos ver se ele consegue botar alguma versão aí. Aquele abraço, me leva na carona, Ederson.

0: Sim, a gente vai seguindo a nossa noite aqui na Encanto FM. Som das pistas. Ai, ai, ai, vamos que vamos agora com o som do DJ Carioca, mandando ver nas picapes por aqui na conexão. E olha só, tem que falar aqui que o horário já espremeu. Vamos lá, vamos deixar o Carioca aqui de fundo. Ele que já tá em conexão, bastante a pedrada que ele ia largar agora. Olha aí, ó. Meu Deus do céu. Eita, já tô lutando pelo programa 2 horas e meia. Ai, só por um feriado. Daí a gente toca mais um pouquinho. Mas sexta, sábado, a gente tem 3 horas. Vamos chamar essa galera que tá comigo, fechada comigo. Fala aí, fala aí.
1: Boa noite, Zé. Eu quero um ingresso pro cinema, que é o Bruno de Vesfália.
0: Alô, Bruninho.
1: Bruno Morba.
0: Dale, Bruno. Vamos, vamos, galera de Vesfália. Aquele abraço pra vocês. Grande carinho aí pela rádio aí. Sou Lucas Soares, quero ingresso pro cinema. Manda um abraço pro meu amigo Antônio, que eu gosto muito dele e agora virou encarregada da Premium Peace. Abraço, Davey, que vai ensinar ele. Dale, dale, direto de Veracruz. Vamos lá, rapaziada, sempre junto com a gente. Também curtindo a programação aqui, o André Luiz Schneider, sempre na escuta. E aqui, manda ver, fala aí comigo.
2: Boa noite da Rádio Encanto, aqui é o Cristiano da cidade de Lajeado. Quero mandar um grande beijo para minha esposa Natália, dizer que eu a amo demais. Estamos aqui trabalhando no nosso trailer Mickey Lanche Feliz. Um abraço aí da Rádio Encanto.
0: Aquele abraço! Abração pra toda a galera aí curtindo a gente, mandou um videozinho. Também galera de Farroupilha tá curtindo a gente aí, abração. Alô, Emily de Arroio do Meio, também curtindo a gente. Leandro Bassi, é da cidade de Fagundes Varela, curtindo a programação lá em Canto. Aquele abraço. E tem mais um recadinho aqui de puxar Michelle Bakert, tá ligada com a gente em Santa Clara do Sul. Tem Lady, fala comigo, diz aê.
3: Boa noite, Zé. É a Lady.
0: Lady.
3: Sempre escutando a Encanto.
0: Bom dia,
3: tudo
0: dia,
3: de bom.
0: Alô, Tamara, também curtindo a gente, Lajeado, aquele abraço, a Pietra, a filhota. Joaquim, quem que tu vai me aprontar falando agora? Diz aí, rapaz, que eu faço esse bloco contigo agora, vai.
4: E aí, seu Zé, tudo bom?
0: Tudo.
4: Que setzinho bom de música, cara.
0: Meu
4: coisa
0: chefe,
4: boa. É muito bom. Podia me mandar ele pra
0: eu
4: conseguir gravar em um MD? Não, não manda esse áudio no ar.
0: Já
4: só
0: mandei.
4: Perguntei, porque é muito bom.
0: Já mandei. A chefia já escutou, rapaz. Tá tudo certo, tudo em ordem. Aqui a gente tá em casa. É, a gente fala o que a gente fala fora do ar, a gente fala no ar e assim é a vida. Cara, é o seguinte, o set, ele vem em conexão do DJ Carioca, tá agora, né, preparando lá em casa e vem mandando pra mim. Eu não consigo o set, que ele vem direto no sistema, né, a gente não consegue compartilhar. Agora é o seguinte, tendo rotação máxima, a gente tem os sets no YouTube, viu? Aí os DJs que são convidados, a galera pode conferir lá no YouTube. Pegou essa dica? Depois, na hora da Voz do Brasil, tu vai no YouTube. Depois, cara, agora fica comigo, porque eu venho com muito mais. Vamos falar de Grenal agora.
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0: 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Agora são 8h33.
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0: Amanhã tem Grenal e agora não tem mais conversa, vale vaga na semifinal da Copa do Brasil. Grêmio e Inter fizeram nessa quarta-feira os últimos ajustes para o clássico das 20h na Arena de amanhã. E pelo lado do Grêmio, veio uma notícia importante, Diego Caíto está de volta. O lateral que vinha tratando uma lesão no ombro chegou a ser considerado praticamente fora, participou do último trabalho e deve começar jogando. Luiz Castro também deve optar por Gustavo Martins da zaga, ao lado do Alisson, né? Na frente, Pavon, Amazu e Carlos Vinícius aparecem como favoritos. O provável Grêmio tem Everton, Diego Caíto, Gustavo Martins, o Alisson e Marlon, Noriega, também o Vila Sante, o Krovinovic, né? Pavon, Amazu, Carlos Vinícius. Já no Inter, Pezzolano fez um mistério até o fim. O último treino foi fechado no Parque Gigante com trabalhos técnicos e táticos. Uma das principais dúvidas é Alan Patrick. O camisa 10 entrou bem no primeiro Grenal e participou de 2 gols contra o Bahia, mas ainda disputa espaço na formação inicial. O Inter também avalia Bruno Henrique e Paulinho no meio. Depois do treino, o elenco colorado foi pro hotel, está concentrado para mais esse clássico. Lembrando, no Beira-Rio, ficou em 0-0. E agora, hein? Com a ideia de placar, vai no nosso stories e curte lá.
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0: Tem sortudo com papel e caneta na mão, anota os números aí, porque o quinto prêmio foi 7.347, quarto prêmio 2.173, terceiro prêmio 1.189, segundão 4.230 e o primeirão 921.
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0: Encanto FM, a temperatura no vale tá bom demais. 16 graus é a temperatura.
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0: Eu só sei que a gente tá com todo o gás. Dale Andrezinho, o guri do gás tá na escuta, rapaz.
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0: De Carioca é contigo.
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E nessa batida, nessa frequência, vamos partindo pra reta final do nosso programa Sol das Pistas, mas não desliga não. Porque eu tenho agora uma mensagem pra você, tem ingresso de cinema e atenção, hein? Essa sonzeira foi do Diego, o DJ. Na primeira hora, Diego Marçal. Na segunda hora, DJ Carioca. Você quer conferir o show dele ao vivo, dia 5 de setembro, no União de Palmas, em Encantado, mais uma do Busoli Multiverso. Trazendo também banda Estúdio San Marino. E o DJ Carioca vai tocar só o melhor do Flashback. E Corujas Bar também, hein? Dia 5 de setembro, aonde? No União de Palmas, em Encantado. Pegou a dica? E agora vamos à entrega dos ingressos

0: Xavier de Lajeado. Aquele abraço, rapaz. Ó, a gente vai mandar aí dois códigos pra você, pra curtir aí o cinema Arcoplex Lajeado Show.
1: Respira fundo. O melhor tá por vir.